0: imposto pelo governo norte-americano sobre as exportações brasileiras.
1: O Brasil questiona a tarifa adicional de 25% aplicada a produtos brasileiros e a taxação de 12,5% a um grupo de 60 países.
0: O pedido considera que as medidas norte-americanas são injustificadas e incompatíveis com obrigações dos Estados Unidos.
1: E está amparado no Acordo Geral sobre Tarifas e Comércio do Entendimento relativo às normas e procedimentos sobre solução de controvérsias da OMC.
0: A solicitação é a primeira etapa para tentar um acordo direto entre os países junto ao órgão internacional.
1: E Brasil e Coreia participaram hoje em São Paulo de um fórum empresarial.
0: Promovido pela APEX, a Agência Brasileira de Promoção das Exportações e Atração de Investimentos, o encontro ocorreu no contexto da visita oficial do presidente sul-coreano Lee Jae-myung ao Brasil esta semana.
1: No encontro foram discutidas oportunidades para aumentar a relação bilateral de comércio, principalmente em setores do agronegócio, mineração, defesa e tecnologia.
0: O presidente da APEX, Laudemir Miller, destacou que, embora a movimentação comercial entre os dois países tenha chegado a 11 bilhões de dólares em 2025, a participação do Brasil nas importações da Coreia do Sul ainda é pequena.
2: O Brasil participa com 1% do comércio da importação da Coreia. Nós temos interesse e estamos crescendo no nosso mercado de frutas, café, especialmente a área de aeronáutica, defesa, mineração, minerais críticos, que é tão importante para nossos países, farmacêutico, biocombustível, que eu já comentei, química, a parte de tecnologia, e são esses empresários que estão aqui nesse encontro tão importante.
1: E o acordo de livre comércio entre o Mercosul e Singapura entra em vigor no próximo dia 1º de agosto.
0: O decreto que promulga o tratado foi publicado nesta terça-feira no Diário Oficial da União.
1: Para apoiar a implementação do acordo, o Ministério do Desenvolvimento, Indústria, Comércio e Serviços disponibilizou manuais com orientações para exportadores, importadores e operadores de comércio exterior.
0: Os documentos estão no portal Siscomex na internet.
1: O Ministério da Saúde lançou uma campanha de utilidade pública de prevenção aos danos das apostas online.
0: A iniciativa alerta a população sobre os riscos associados ao uso abusivo das bets e divulga serviços de saúde mental oferecidos pelo SUS para acolhimento e tratamento de apostadores afetados.
1: A campanha é veiculada na televisão, no rádio e nas redes sociais. Vamos ouvir?
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0: Para falar sobre as bets e o impacto na saúde de quem joga, conversamos com Marcelo Quimatti, diretor do Departamento de Saúde Mental, Álcool e Outras Drogas do Ministério da Saúde. Vamos ouvir.
1: A gente conversa agora com Marcelo Quimatti, diretor de Saúde Mental, Álcool e Outras Drogas do Ministério da Saúde, para falar sobre saúde e apostas eletrônicas, as famosas bets. Muito obrigado, Marcelo, pela sua presença aqui na Voz Brasil.
5: É um grande prazer e muito obrigado o convite.
1: Marcelo, para começar, o fato de uma pessoa realizar apostas já é considerado um vício ou existem etapas? Quando é que passa a ser realmente um problema?
5: Não, o fato de jogar, ele não é propriamente um problema e muito menos um problema de saúde mental. A questão é que não existe um limite em que a gente pode dizer esta forma de jogar, ela é absolutamente segura. E a pessoa, ela migra muito rápido de um jogo que ele acontece por lazer exclusivamente para um jogo que ele acontece de uma forma compulsiva e que traz vários problemas associados tanto à saúde mental quanto à saúde financeira.
6: Agora, uma pessoa viciada em bets, Marcelo, ela consegue reconhecer o próprio vício? E como você disse aí, existe uma forma segura de se apostar em bet?
5: Não, não existe uma forma segura. Existe todo um processo que dá a relação da pessoa com uma plataforma ou com um jogo, que ela se modifica muito rápido. Normalmente, quando uma pessoa ela começa a jogar, ela começa a fazer isso por lazer, ainda que existam pessoas que elas começam a jogar como uma forma de aumentar os ganhos mensais. Esta forma, essa segunda forma, ela é particularmente muito perigosa e é muito difícil que uma pessoa que ela entre numa plataforma de jogos com essa intenção, ela não desenvolva problemas. Quando uma pessoa começa a jogar, tanto mesmo que seja uma situação de lazer, ela num primeiro momento em que ela joga, ela começa a ganhar. Ela ganha porque existe um mecanismo dentro de uma plataforma que ela estipula a partir de um algoritmo que ela tem que ter pequenos ganhos para que ela se mantenha dentro daquela plataforma jogando. Porque do ponto de vista neurobiológico, um pequeno ganho que a pessoa tem dentro de uma plataforma tem um efeito cerebral muito parecido com um grande ganho. Então a pessoa ela tem uma sensação de que ela está no controle, que ela está ganhando com aquilo, e quando ela coloca dentro de uma planilha ou vê depois de uma hora, duas horas de jogo, quanto que ela ganhou e perdeu, ela realmente perdeu. Então, e daí neste momento, ela continua jogando de uma forma compulsiva. Por um lado, porque aqueles ganhos elas trouxeram prazer para ela, mas por outro lado, porque ela começa a correr atrás de um prejuízo que ela teve. Aí, quando esse processo ele está desencadeado, é muito perigoso e a pessoa ela tende a ter impactos muito importantes dentro tanto da saúde mental quanto da saúde financeira.
1: O senhor falou saúde financeira, né? E a saúde mental, quais são os impactos mais comuns que a gente vê dentro da pessoa, para a vida familiar, no trabalho, como é que acontece?
5: Então, do ponto de vista da saúde mental especificamente, do ponto de vista epidemiológico, existe uma associação que não é uma associação só que é feita em estudos no Brasil, mas na literatura internacional, que eles apontam que existe uma incidência muito maior de transtornos de humor, como transtornos depressivos, transtornos de ansiedade, entre pessoas que jogam e principalmente aquelas que desenvolvem algum tipo de jogo patológico. Nós temos também várias outras dependências a álcool e outras drogas, que eles também estão associados ao jogo compulsivo. E existe, por exemplo, uma taxa de suicídio que ela é 5 vezes maior do que a população em geral entre pessoas que desenvolvem problemas com jogos e apostas.
6: Agora, qual deve ser o primeiro passo para a pessoa que reconhece esse vício em bets? E existe essa ajuda no Sistema Único de Saúde?
5: Sim, Como você havia perguntado, existe uma dificuldade de identificação de quando isso se torna um problema. Dentro, em saúde mental, a gente tem dois parâmetros que eles são bastante importantes para definir algum tipo de dependência, que é o primeiro, quando uma pessoa ela deixa de fazer outras coisas ou quando aquilo tem um impacto no cotidiano dela. Aquilo tem um impacto no cotidiano da pessoa, normalmente é difícil de mensurar, principalmente quando alguma coisa ela não é criminalizada. Então ela tende a naturalizar aquela prática que ela desenvolve. Dentro de saúde mental, é muito importante que a pessoa ela ouça as pessoas que estão ao redor, que elas normalmente têm uma sensibilidade muito maior e muito mais apurada para identificar diferenças e mudanças no padrão do cotidiano. Então, se, por exemplo, a pessoa é casada e o cônjuge fala assim: olha, você está jogando demais, você está com um problema. Escute essa pessoa, porque muito provavelmente você está com um problema assim. E aí, o Sistema Único de Saúde, ele está passando por um processo de qualificação em relação a cuidado de pessoas com problemas com jogos e apostas, e é uma qualificação necessária, porque esse é um fenômeno novo e que, do ponto de vista epidemiológico, cresceu muito rápido ao longo dos últimos anos. E existe um desenvolvimento de uma plataforma de acesso a cuidado, com um acesso digital, através do Meu SUS Digital, para pessoas que têm problemas com jogos e apostas, e que funciona. Foi muito importante a gente desenvolver esse tipo de estratégia, na medida em que as pessoas com jogos e apostas, muito frequentemente elas estão dentro do cotidiano delas, num ambiente digital, e que tem muito mais sentido para elas acessar o cuidado através de uma plataforma digital.
1: E nessa plataforma digital que existe, é possível ver se você tem problema, se você não tem. Se alguém falou, olha, eu acho que você está com problema. Aí você pode, nessa plataforma, dentro do Meu SUS Digital, para poder ver, identificar, né?
5: Sim, existe uma testagem que ela tem uma sensibilidade e uma especificidade acima de 90%. A partir dessa testagem, a pessoa ela é encaminhada para uma outra plataforma, com qual ela vai receber atendimento, e aí ela vai ter um processo de acolhimento, de avaliação, e a partir daí é desenvolvendo um plano terapêutico para ela.
6: Agora, existe uma plataforma de autoexclusão para as pessoas que não querem mais jogar. Como é que funciona essa plataforma e para quem ela é direcionada?
5: Não, ela é fundamental. É fundamental porque, como se trata de um problema e que, uma vez instalado, a pessoa ela continua utilizando a plataforma de uma forma compulsiva, a plataforma de autoexclusão é uma estratégia na qual ela para de receber propaganda, ela para de não tem acesso às plataformas de jogos através de um acesso que dá pelo GovBR e que ela se cadastra dentro dessa plataforma de autoexclusão. Dentro dessa plataforma de autoexclusão existe já orientações em relação a como ela procura cuidado na área de saúde mental. E nós temos identificado que mais de 30% das pessoas que se autoexcluem identificam que já apresentam algum tipo de problema de saúde mental relacionado aos jogos e apostas.
1: Quando você se autoexclui, o que acontece?
5: Você não consegue acessar plataformas de jogos e você não recebe propagandas relacionadas a jogos e apostas a essas plataformas.
1: E só eu posso fazer? Um parente, alguém que vê que eu tenho problemas, pode fazer isso pela pessoa?
5: Sim, o acesso é através do CPF e através do SouGov.
1: Ah, então se eu ver que um familiar precisa disso, eu posso ir lá colocar o CPF dele e auto-excluí-lo dessas plataformas?
5: Sim, mas de qualquer forma, a intervenção da família é muito importante que ela se dê de uma forma pactuada junto com o usuário. Porque é muito importante que a família seja próxima no sentido de apoiar qualquer tipo de intervenção na área de saúde. E a plataforma de autoexclusão é bastante importante, mas quando ela está associada a um problema relacionado à saúde mental, é muito importante que a isso se some uma procura de cuidado.
6: Então, de uma vez feita essa autoexclusão, não tem como sair.
5: Existem algumas modalidades em que a pessoa é excluída por um mês, dois meses, seis meses ou por um tempo indeterminado. Então isso vai variar de acordo com a modalidade que a pessoa escolhe ela ser autoexcluída.
1: Então, só para destacar que esse vício é um problema, sim, de saúde mental, para as pessoas estarem de olho, a família sabe, olha, não é uma brincadeira, é um vício, é um problema de saúde pública.
5: Não, e é um problema de saúde pública bastante importante. Ao longo desses últimos anos, a gente teve um aumento de procura na área da rede de atenção psicossocial de quase 150%, um aumento ao longo desses últimos anos, e com alguns meses, né, do desenvolvimento de ações de acesso digital ao cuidado, a gente teve uma procura gigantesca ao longo dos últimos meses. Então, de fato, é um problema de saúde pública, é um problema que ele teve um crescimento bastante importante durante os últimos anos. Ele se acentua muito durante o período da pandemia e se trata de fato de um fenômeno novo que ele tem que ter uma atenção no campo da saúde mental.
6: Tá certo, então. Nós conversamos com o Marcelo Quimatti, que é diretor de saúde mental, álcool e outras drogas do Ministério da Saúde. Marcelo, muito obrigado pela presença aqui na Voz do Brasil.
5: Muito obrigado o convite, foi um prazer estar aqui.
1: Você que é usuário do gov.br, sabia que já pode aumentar os níveis da sua conta para ter mais segurança e acesso a serviços?
0: A conta gov.br possui os níveis bronze, prata e ouro. Cada um deles determina os tipos de serviços disponíveis e o grau de proteção.
1: E com alguns passos, você pode avançar para o nível ouro, o mais completo e seguro. Saiba como fazer na reportagem de Carlos Oliveira.
7: Aumentar o nível da conta GovBR amplia a segurança e a quantidade de serviços que podem ser acessados na plataforma. O nível mais completo é o ouro, o segundo é o prata e o bronze é o mais básico. Se sua conta GovBR for bronze ou prata, você pode subir para o nível ouro. Isso leva alguns minutos e deixa sua conta bem mais protegida contra fraudes e golpes. O diretor do Departamento de Identidade Digital da Secretaria de Governo Digital do Ministério da Gestão, Hudson Mesquita, detalha um dos caminhos para aumentar o nível de sua conta GovBR.
8: Uma das opções para fazer isso é pelo aplicativo GovBR. Para baixar é só ir na sua loja de aplicativos, por exemplo, a Play Store ou App Store, fazer o download e instalar o aplicativo. Na verdade, com o app GovBR, a navegação na plataforma GovBR como um todo fica muito mais fácil.
7: Aí, logo na parte de cima do aplicativo GovBR, tem o botão Ver Nível. Quando você clicar nesse botão, vai aparecer o nível de sua conta e a opção Aumentar Nível da Conta. Se o seu nível não for ouro, você clica e vai seguindo o passo a passo. Uma das tarefas é o reconhecimento facial. Ao final do processo, você passa a ter a conta ouro. Um jeito ainda mais fácil é usar a carteira de identidade nacional, a SIM. Se você já tirou a sua, quando abrir o aplicativo GovBR para aumentar o nível, selecione a opção de fazer isso por meio da SIM. Você usa o aplicativo GovBR para ler o código QR que fica na sua carteira de identidade nacional. Depois, é só seguir o passo a passo até concluir tudo. Com o nível ouro, é possível habilitar a autenticação da sua conta GovBR em duas etapas. Isso deixa a sua conta ainda mais protegida. E para assinar os seus documentos no GovBR, só é possível se você tiver o nível prata ou ouro. Para saber mais sobre os níveis da conta GovBR, acesse o site gov.br/conta. Reportagem Carlos Oliveira.
0: O início do inverno, marcado por tempo seco na maior parte do país, contribuiu para o desenvolvimento da safra no Brasil.
1: Por outro lado, o excesso de chuvas que atinge o Rio Grande do Sul pode trazer prejuízos para as plantações. A análise é da Conab.
9: O clima favoreceu o desenvolvimento das lavouras e o avanço da colheita na maior parte do país em julho. Mas o excesso de chuvas no sul e a falta de umidade em algumas áreas do Nordeste e do Centro-Oeste mostram que os efeitos sobre as plantações variam conforme a região e a cultura. É o que mostra o boletim divulgado pela Companhia Nacional de Abastecimento. A diretora de Política Agrícola e Informações da Conab, Nayara Andrioli Bittencourt, destaca os principais pontos do levantamento.
10: Entre 1º e 21 de julho, os maiores volumes de chuva ficaram concentrados em parte das regiões norte e sul e também no leste e no nordeste. Na maior parte do país predominou o tempo seco. Isso foi favorável porque ajudou a maturação e a colheita do algodão e também do milho na segunda safra.
9: A diretora da Conab, Nayara Bittencourt, também explica que no sul a umidade ajudou as lavouras de inverno, mas as chuvas mais intensas trouxeram pontos de atenção no Rio Grande do Sul. Já no Nordeste, a falta de água no solo afetou áreas de feijão e de milho, cultivado na terceira safra.
10: No Rio Grande do Sul, as chuvas intensas do final do período podem ter causado danos localizados por enxurrada, alagamento e também lixiviação de nutrientes. A lixiviação é quando o excesso de água leva embora o nutriente do solo e reduz a fertilidade.
9: Já o algodão e o milho foram beneficiados pela falta de chuvas nas regiões Centro-Oeste e Sudeste, diferente do que ocorreu no Mato Grosso do Sul. O tempo firme prejudicou o desenvolvimento das lavouras de trigo. Para acompanhar essas mudanças, a Conab também analisa índices de vegetação obtidos por imagens de satélite. Eles ajudam a identificar o vigor das plantas e comparar o desenvolvimento das lavouras ao longo do tempo. Reportagem Pablo Mundim.
0: Pela primeira vez, pesquisadores da Amazônia sequenciaram o genoma do açaí, um dos frutos mais representativos da economia da região norte.
1: Essa técnica fornece um mapa genético do fruto, permitindo identificar os genes responsáveis por características como produtividade e resistência a doenças.
0: Isso contribui para o desenvolvimento de espécies mais adaptáveis, produtivas e resistentes.
1: Além de abrir novas oportunidades para a indústria e a pesquisa científica.
11: Todos os dias, em uma fábrica na Flórida, toneladas de polpa do açaí amazônico são transformadas em alimentos energéticos prontos para o consumo. A produção é resultado de um trabalho que começou há mais de 10 anos, quando Débora Saraiva e o marido resolveram levar o sabor original do Brasil para o mercado norte-americano. Segundo a empresária, o açaí é reconhecido lá fora como um superalimento.
12: Existe uma infinidade de possibilidades no uso do açaí, não só no mercado alimentício, mas também na parte cosmética. Então, cada vez mais eu percebo que as pessoas têm conhecimento todo fruto. Sabem que é um fruto poderoso, um fruto rico em nutrientes.
11: O fruto da Amazônia ultrapassou as fronteiras geográficas e também da ciência. Pesquisadores sequenciaram pela primeira vez o genoma do açaí. O trabalho é resultado de uma parceria entre a Embrapa e pesquisadores da Universidade Federal do Pará. O professor Rafael Baraúna, do Instituto de Ciências Biológicas da UFPA, explica quais as contribuições que esse estudo vai trazer.
13: A gente passa a conhecer todo o funcionamento fisiológico daquela planta e aí entra, por exemplo, o melhoramento genético. Cada variante daquela do açaí podem ter características específicas, como, por exemplo, melhor produtividade, maior polpa do fruto, maior resistência à seca, maior resistência à praga, maior altura e, enfim, diversas outras possibilidades.
11: A coautora do estudo e pesquisadora da Embrapa Amazônia Oriental, Elisa Moura, avalia que o conhecimento do genoma é um importante ponto de partida para identificar os genes relacionados a características desejáveis da planta.
14: Tem várias aplicações agora que a gente vai poder utilizar com o genoma e poder avançar em pesquisas variadas. Eu vou poder, ainda na fase de muda, identificar plantas que produzem frutos menores, que produzem mais rápido.
11: O estudo reuniu uma equipe de 14 cientistas brasileiros e contou com financiamento da Fundação Amazônia de Amparo e Estudos e Pesquisas e do Conselho Nacional de Desenvolvimento Científico e Tecnológico. Reportagem Gabriela Noronha.
0: Instalação de sistemas de bombeamento, compra de ração, de motor para embarcação, gelo, combustível.
1: São muitos os gastos e investimentos necessários para viver da pesca no país.
0: Uma ferramenta de cálculo pode ajudar esses profissionais a encontrar crédito para negócio.
15: Por meio do preenchimento de algumas informações básicas, pescadores e aquicultores podem fazer simulações para encontrar linhas de crédito compatíveis com seu perfil. É para isso que foi criada a ferramenta de cálculo do crédito do Programa Nacional de Fortalecimento da Agricultura Familiar, PRONAF Azul. Significa mais renda para quem tira o sustento das águas e mais alimento de qualidade para os brasileiros, como destacou Clécio Nerbi, coordenador-geral de infraestrutura e fomento do Ministério da Pesca e Aquicultura.
16: Uma iniciativa que conecta pescadores artesanais e aquicultores familiares ao crédito rural.
15: Além de atender aos produtores, a ferramenta também pode ser utilizada por técnicos de assistência técnica, extensão rural e pesqueira, cooperativas, colônias de pescadores, associações e outras organizações que prestam orientação sobre o acesso ao crédito rural. São três linhas disponíveis, voltadas para diferentes objetivos e faixas de renda, como exemplificou o Clécio Nerbi, do Ministério da Pesca e Aquicultura.
16: Ele funciona como uma ponte inteligente, direcionando o pescador ou aquicultor para a linha de crédito que melhor se encaixa na sua necessidade.
15: Vale lembrar que a simulação tem caráter informativo e não substitui a análise realizada pelas instituições financeiras, nem representa aprovação ou garantia de contratação do crédito. O endereço para acessar a ferramenta é simuladorpronaf.mda.gov.br. Reportagem Natália Kozlik.
1: E essas foram as notícias do governo federal.
0: Uma realização da Secretaria de Comunicação Social da Presidência da República.
1: Com produção da empresa Brasil de Comunicação.
0: Fique agora com as notícias do Poder Judiciário e do Congresso Nacional. Boa noite.
1: Boa noite para você e até amanhã.
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19: STF autoriza a plataforma Buser a operar fretamento de ônibus por aplicativo no Paraná. STJ nega seguimento a recurso que pretendia levar discussão sobre caso do ex-jogador Robinho ao Supremo. Empresa de call center é condenada por não impedir atos obscenos no ambiente de trabalho. Boa noite, eu sou Marcela Luiza. O Supremo Tribunal Federal liberou os serviços da Buser no Paraná. A decisão liminar do ministro Nunes Marques derruba a proibição imposta pela Justiça Federal no sul do país, até que o Supremo julgue o recurso do caso. Carolina Chaves.
20: No STF, a Buser alegou que é apenas uma plataforma digital que conecta passageiros a empresas autorizadas e que a proibição fere o entendimento do Supremo sobre o uso de tecnologia no mercado. Para o relator, proibir a atuação da plataforma prejudicaria usuários e empresas parceiras. A liminar concede a liberação imediata das atividades no Paraná, mas a decisão, que já está valendo, deve passar por referendo do plenário do STF.
21: Vice-presidente do STJ, ministro Luiz Felipe Salomão, nega seguimento a recurso extraordinário do ex-jogador Robinho. O objetivo era levar ao Supremo Tribunal Federal a discussão sobre a decisão que reconheceu a validade no Brasil da sentença italiana que condenou o atleta por estupro coletivo. Fátima Uchoa.
22: Segundo o ministro Salomão, os argumentos da defesa tratam da interpretação de leis federais e não da violação direta à Constituição, o que impede a análise do recurso pelo STF. Dessa decisão ainda cabe agravo interno que, se apresentado, será analisado pela Corte Especial do STJ. Se o colegiado mantiver o entendimento do vice-presidente, o recurso extraordinário não será remetido ao STF. Robinho está preso desde março de 2024, quando a Corte Especial, por maioria, homologou a sentença da Justiça italiana que o condenou a 9 anos de prisão por estupro coletivo cometido naquele país em 2013 e aceitou a transferência da execução da pena ao Brasil com o cumprimento imediato.
21: Empresa de call center é condenada por não impedir atos obscenos no ambiente de trabalho. A vítima já havia formalizado 14 denúncias. Marla Lacerda.
23: A atendente de call center deve receber indenização de R$5.000 por assédio sexual. O TST manteve a decisão que havia condenado a empresa por entender que ficou comprovada a omissão diante das situações vividas pela trabalhadora. O relator do caso na terceira turma, o ministro Maurício Godinho Delgado, observou que apenas um episódio já é suficiente para caracterizar o assédio, quando ele gera constrangimento ou abalo psicológico à vítima.
21: De 3 a 9 de agosto, o TSE promove a Semana Nacional do Sistema Eletrônico de Votação. Juliana Cariri.
24: A semana vai ter eixos temáticos para aproximar a justiça eleitoral de cidadãs e cidadãos. O primeiro tema é o sistema eletrônico por dentro, com a abertura da urna eletrônica em uma escola de Brasília. 2 dias vão ser dedicados ao combate à desinformação, com o eixo Viralizou, fatos e boatos sobre a urna. Há ainda os eixos Avanço no Sistema Eletrônico de Votação, Caminho do Voto e Como Votar. Cada tema vai ter uma ação específica, como uma exposição no Senado Federal e visitas de estudantes ao Museu do Voto, na sede do TSE.
21: Justiça Federal recebe denúncia do MPF contra 4 acusados de garimpo ilegal em Parque Nacional no Amazonas. Vanessa Pereira.
25: Segundo a denúncia, a extração clandestina de cassiterita destruiu ao menos 39 hectares de floresta e atingiu 4.800 quilômetros de cursos d'água no Parque Nacional Mapinguari, em Lábrea, no Amazonas. A cassiterita é a principal fonte de estanho, metal usado na fabricação de latas de comida, telas de celular, peças de carro e ligas metálicas. Os réus vão responder pelos crimes de usurpação de bem da União, extração ilegal de recursos minerais e dano direto à unidade de conservação.
21: 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Uma boa noite e até amanhã.
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1: Eu sou Paula Groba.
2: E eu sou Ricardo Nakaoka.
1: E estes são os destaques de hoje do Jornal do Senado, que começa agora.
2: Fim da taxa das blusinhas divide parlamentares e depende de votação do Congresso.
1: Participação das mulheres na política mobiliza iniciativas no Senado.
2: Governo veta a inclusão de zootecnistas na lei do piso salarial.
1: Boa noite.
2: Boa noite.
1: A decisão do governo de acabar com a chamada taxa das blusinhas ainda precisa do aval do Congresso. A medida provisória que elimina o imposto de importação sobre compras internacionais de até $50 deve ser votada até o dia 22 de setembro para continuar em vigor.
2: O texto, que ainda divide opiniões no Congresso, está entre as 32 medidas provisórias que aguardam a análise dos parlamentares. Os detalhes com a repórter Marcela Diniz.
3: Entre os parlamentares, a medida provisória que permite zerar o imposto de importação para compras internacionais de até $50 divide opiniões. Com o argumento de que a MP cria concorrência desleal com a produção nacional, o senador Isauci Lucas, do PL do Distrito Federal, apresentou emenda para restabelecer a isonomia tributária. Para o líder da oposição no Congresso, o fim da taxa das blusinhas prejudica a geração de emprego e renda no Brasil.
4: É como se o Brasil estivesse financiando a produção e a geração de emprego em outros países, enquanto a nossa indústria, o nosso varejo, perde espaço.
3: O senador Fernando Dueire, do PSD de Pernambuco, também defende a manutenção da taxa das blusinhas. Ele apresentou emendas com esse objetivo e para definir prazo mínimo de 90 dias para entrada em vigor de mudanças nas alíquotas do imposto de importação em remessas internacionais. O objetivo, segundo ele, é dar tempo de adaptação aos setores da economia impactados por essas alterações.
5: Promove previsibilidade, segurança jurídica e estabilidade regulatória. Empresas, produtores, comerciantes, plataformas digitais e consumidores precisam de regras claras e tempo razoável para adaptação.
3: A chamada taxa das blusinhas foi criada pelo governo Lula e aprovada pelo Congresso em 2024. Na época, a tributação de 20% nas compras em sites internacionais foi defendida tanto para dar um up na arrecadação quanto para proteger o varejo nacional. O senador Jax Wagner, do PT da Bahia, que defende a medida provisória, diz que o governo reavaliou o cenário.
6: No caso das blusinhas, desde a criação dela, proposta na época pelo Ministério da Fazenda, houve uma controvérsia muito grande dentro do próprio governo. E aí se limitou até esses $50. Na minha opinião, pela avaliação que o governo fez, a arrecadação não foi tão significativa quanto se imaginava e prejuízo, principalmente para as famílias mais humildes do ponto de vista financeiro, ou seja, que não tem tanto poder aquisitivo, foi muito grande.
3: Além do fim da taxa das blusinhas, o Congresso tem em pauta outras 31 medidas provisórias, como a do novo Desenrola Brasil, programa de renegociação de dívidas populares, as que reforçam as ações de proteção aos setores da economia brasileira prejudicados pelo tarifaço imposto pelos Estados Unidos e as MPs editadas pelo governo para regular o mercado de combustíveis afetado por conflitos no Oriente Médio.
1: E o Brasil pode ganhar uma política nacional para fortalecer a indústria de motores.
2: A proposta, que está pronta para a votação final no Senado, prevê incentivos à fabricação no país, à inovação tecnológica, à qualificação de mão de obra e à instalação de fábricas em regiões menos industrializadas. Mais informações com o repórter Márcio Maturana.
7: Com o fim do recesso parlamentar, a Comissão de Infraestrutura pode votar a criação da Política Nacional de Incentivo à Fabricação de Motores. A análise do projeto foi iniciada antes do recesso, mas a energia elétrica caiu no momento em que o resultado ia ser revelado no painel eletrônico. O objetivo da proposta é estimular a inovação tecnológica, qualificar trabalhadores e incentivar a instalação de fábricas em regiões menos industrializadas. O texto foi elogiado pelo relator Laércio Oliveira, do PP de Sergipe.
8: O projeto acerta ao incentivar investimentos em pesquisa, desenvolvimento, inovação voltados a motores mais sustentáveis, especialmente aqueles compatíveis com biocombustíveis, hidrogênio e outras alternativas energéticas nas quais o Brasil possui vantagens comparativas relevantes.
7: Se for aprovado pela Comissão de Infraestrutura, o projeto segue direto para a Câmara dos Deputados.
1: O projeto que estendia o piso salarial aos zootecnistas foi vetado integralmente pela Presidência da República.
2: O governo alega que a proposta descumpre as regras da responsabilidade fiscal. Agora o veto será analisado pelo Congresso Nacional. Repórter Douglas Castilho.
9: O Poder Executivo justificou a decisão apontando que o texto criaria novas despesas obrigatórias para órgãos públicos federais, estaduais e municipais que empregam esses profissionais, sem apresentar os estudos de impacto financeiro exigidos por lei. Além disso, a Constituição Federal prevê que a criação de despesas obrigatórias não pode ser realizada sem a indicação da origem dos recursos para pagar os novos gastos. O autor do projeto, o senador Zequinha Marinho, do Podemos do Pará, falou da importância da iniciativa no momento de sua aprovação pela Comissão de Assuntos Sociais.
10: O zootecnista é responsável pela questão do manejo animal, pela questão da nutrição animal, pela questão ambiental. Então é um profissional extremamente importante para um país como o Brasil, que tem um rebanho aí de mais ou menos de 234 milhões de cabeças de gado, sem falar em outras espécies que também não são pequenas.
9: Agora, o Congresso Nacional deverá avaliar a decisão do Executivo em sessão conjunta da Câmara dos Deputados e do Senado. Para um veto do presidente da República ser derrubado, é preciso o voto de, no mínimo, 257 deputados federais e 41 senadores.
1: Faltam pouco mais de 2 meses para as eleições e as mulheres continuam sendo a maioria do eleitorado brasileiro. Segundo o Tribunal Superior Eleitoral, elas representam 52,8% das pessoas aptas a votar nas eleições de outubro.
2: Mas embora sejam maioria nas urnas, as mulheres ainda ocupam poucos espaços nos cargos eletivos. Para mudar esse cenário, o Senado tem debatido e apresentado iniciativas para ampliar a participação feminina na política. Ouça mais na reportagem de Yasmin Rodrigues.
11: De acordo com o TSE, mais de 83 milhões de eleitoras estão aptas a irem às urnas em outubro deste ano, número que representa 52,8% do total de votantes. Apesar dessa predominância, elas ainda ocupam uma parcela reduzida dos cargos eletivos no país. No Senado, por exemplo, das 81 cadeiras, apenas 15 são ocupadas por mulheres. Para mudar essa realidade, nos últimos anos, o Senado tem discutido e aprovado medidas voltadas ao fortalecimento da participação política feminina e ao enfrentamento da violência política de gênero. Apesar das discussões, a senadora Leila Barros, do PDT do Distrito Federal, destaca que a presença das mulheres nos espaços de decisão ainda precisa avançar.
12: Você começa a entender que muitas vezes esse espaço muitas vezes é negado pelo próprio corporativismo do ambiente. Então, assim, nós sabemos que esses desafios, eles não serão superados numa legislatura ou em 2 ou 3 legislaturas. É um trabalho diário.
11: Na avaliação da senadora Zenaide Maia, do PSD do Rio Grande do Norte, ampliar a participação feminina nos mandatos eletivos é um passo importante.
13: Por isso que precisamos de mais mulheres para poder estarmos presentes em todas essas comissões. Porque eu digo sempre para as mulheres, por que vir para a política? Porque se faz necessário. Que porque é nesse Congresso Nacional que é quem decide o seu salário. Aqui decide com quantas horas homens e mulheres desse país vão trabalhar.
11: No Senado, o tema tem recebido atenção por meio da atuação da Procuradoria Especial da Mulher, de sessões temáticas e da análise de propostas voltadas ao aumento da representação feminina. Entre as iniciativas debatidas estão medidas para ampliar a participação das mulheres nos espaços de liderança do parlamento, fortalecer o financiamento de campanhas e combater a violência política de gênero, considerado um dos principais obstáculos para a permanência das mulheres na vida pública.
1: E a tecnologia também tem ajudado os eleitores. O e-Título, aplicativo gratuito da Justiça Eleitoral, permite consultar o local de votação, emitir certidões, justificar a ausência às urnas e, para quem tem biometria cadastrada, substitui o documento de identificação no momento do voto.
2: Além do e-Título, são aceitos para votar nas eleições gerais de 2026 documentos com foto, como carteira de identidade ou identidade social, carteira nacional de habilitação, passaporte, carteira de trabalho, certificado de reservista e carteira de categoria profissional reconhecida por lei. Com edição de Paula Groba e trabalhos técnicos de Eliseu Caires, o Jornal do Senado fica por aqui. Acompanhe agora as notícias da Câmara dos Deputados. Boa noite.
1: Boa noite e até amanhã.
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15: Comissão aprova mudanças na Política Nacional de Mobilidade Urbana.
16: Proposta em discussão amplia autonomia de paciente em fase terminal.
15: Avança projeto que protege idoso contra crimes de natureza financeira.
16: Boa noite. Comissão aprova medidas para a proteção de idosos contra fraudes financeiras. A repórter Maria Neves explica quais são as novas medidas.
17: A Comissão de Defesa dos Direitos da Pessoa Idosa da Câmara dos Deputados aprovou proposta com medidas para combater a violência financeira contra idosos. O projeto determina expressamente que o Fundo da Pessoa Idosa deverá financiar ações, campanhas e outras iniciativas voltadas à prevenção, combate, responsabilização e reparação de danos decorrentes de práticas lesivas ao patrimônio de maiores de 60 anos. Atualmente, a lei que criou o fundo diz apenas que o Conselho Nacional dos Direitos da Pessoa Idosa deve dar prioridade a projetos que, entre outras medidas, promovam a educação financeira de pessoas idosas. O texto aprovado também prevê penas para quem cometer crimes financeiros contra idosos. Pela proposta, o infrator ficará sujeito à reclusão de 4 a 8 anos e multa. Se quem cometeu a fraude tiver com o idoso relação contratual, familiar ou profissional que envolva confiança, a punição será maior. Sobe para a reclusão de 5 a 10 anos mais multa. Na opinião da relatora, a deputada Flávia Moraes, do PDT de Goiás, prever punição severa é mais uma forma de proteger o idoso que muitas vezes é vítima da própria família.
18: Quando você fala do endividamento geral da população, a gente sabe que essa ocorrência ela vai estourar muitas vezes ali, é na aposentadoria do idoso, da família, é ali que vai muitas vezes ser buscado ali o pagamento dessas dívidas da família, né? Então é preciso preservar isso, trazer aí uma proteção do Estado para que esse nosso idoso possa garantir a sua alimentação, a sua dignidade, seus medicamentos, para que ele não possa aí passar privações.
17: Ao apresentar o projeto original, o deputado Marcos Tavares, do PDT do Rio de Janeiro, ressaltou que a violência patrimonial e financeira está entre as 3 formas mais comuns de agressões contra idosos. O Serviço Nacional de Denúncias de Violações de Direitos Humanos, o Disque 100, registrou em 2024 mais de 72 mil fraudes financeiras contra pessoas acima de 60 anos. Pela proposta aprovada, todas as instituições financeiras ficam proibidas de conceder empréstimos a idosos somente por meio virtual. Maiores de 60 anos só poderão contrair financiamento com assinatura de contrato em papel. A deputada Flávia Moraes explica que o Estatuto da Pessoa Idosa prevê que pessoa acima de 60 anos pode comprometer no máximo 30% da renda com dívidas. No entanto, segundo ressalta, as instituições financeiras não respeitam esse limite com a concessão de empréstimos e mais empréstimos que deixam o idoso sem recursos sequer para subsistência. O texto determina também que o Fundo Nacional da Pessoa Idosa deve financiar o desenvolvimento de tecnologias assistidas voltadas a pessoas idosas. Na opinião de Flávia Moraes, essa medida é importante porque hoje as plataformas podem identificar as fraudes e alertar as pessoas idosas, que com conhecimento adequado das tecnologias são capazes de se defender dos golpes. O projeto será votado pelo plenário, mas antes precisa passar pela análise das comissões de Finanças e Tributação e de Constituição e Justiça. Da Rádio Câmara de Brasília, Maria Neves.
14: Segurança Pública.
15: Baleia Rossi, do MDB de São Paulo, apresentou o projeto que aumenta as penas para crimes contra a paz pública, como incitação ao crime, apologia ao crime e associação criminosa quando forem cometidos pela internet.
16: A proposta também prevê punições mais severas quando os crimes tiverem como alvo mulheres. De acordo com o deputado, o objetivo é adequar a legislação ao ambiente digital e reforçar o combate à violência de gênero.
14: Relações Exteriores.
15: A Comissão de Educação da Câmara aprovou a criação do Dia Nacional da Retratação aos Imigrantes Japoneses, devido à perseguição e discriminação ocorrida no Brasil durante e após a Segunda Guerra Mundial. O repórter Luiz Cláudio Canuto explica o contexto da proposta.
19: A Comissão de Educação da Câmara aprovou o projeto que institui o Dia Nacional da Retratação aos Imigrantes Japoneses. Os deputados seguiram a recomendação do relator, deputado Ismael, do PL de Santa Catarina, e aprovou o projeto do deputado Luiz Nishimori, do PSD do Paraná. O Dia da Retratação deve ser celebrado anualmente em 25 de julho. A proposta também inclui a data no calendário escolar brasileiro para que haja atividades educativas com reflexão sobre a xenofobia e a valorização da cultura japonesa. Segundo Nishimori, além do reconhecimento histórico, a proposta representa um passo relevante na promoção de uma educação que valorize a diversidade cultural.
20: Além disso, fortalece a educação ao incluir o tema no calendário escolar, incentivando a reflexão, a memória histórica e a formação de cidadãos mais conscientes e respeitosos com a diversidade. Durante e após a Segunda Guerra Mundial, houve forte perseguição, discriminação e violação dos direitos. A criação da data tem justamente o objetivo de combater preconceitos e estereótipos ainda existentes, reforçando a importância da conscientização.
19: A imigração japonesa no Brasil teve início em 1908, quando famílias chegaram ao país em busca de prosperidade nas lavouras de café em São Paulo e no Paraná. Atualmente, cerca de 2,5 milhões de japoneses e descendentes vivem no Brasil e compõem a maior população de origem japonesa fora do Japão. O projeto que cria o Dia Nacional da Retratação aos Imigrantes Japoneses está na Comissão de Direitos Humanos e precisa passar também pela Comissão de Constituição e Justiça antes de seguir para o Senado Federal. Da Rádio Câmara de Brasília, Luiz Cláudio Canuto.
14: Esporte.
16: Rodrigo Gambale, do Podemos de São Paulo, apresentou o projeto que cria o programa Atleta Nota 10 para ampliar o acesso de estudantes atletas da rede pública ao ensino superior privado. A proposta prevê bolsas de estudo em instituições que aderirem à iniciativa.
15: O texto de Rodrigo Gambale exige bom desempenho acadêmico, frequência escolar e participação em competições para a concessão e manutenção do benefício. A proposta também cria um selo de reconhecimento para as universidades que incentivarem o esporte.
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16: Seminário na Câmara defende reserva de cadeiras para consolidar presença feminina na política brasileira. A repórter Noelle Nobre acompanhou o debate.
22: A Secretaria da Mulher da Câmara dos Deputados realizou um seminário para debater os 30 anos da Lei de Cotas de Gênero na política no Brasil, marco da primeira eleição com reserva de gênero em 1996. O consenso entre as participantes foi de que, embora a legislação atual de pelo menos 30% para candidaturas femininas tenha sido um avanço, o país precisa transitar para um modelo de reserva de cadeiras para garantir que as mulheres deixem de ser apenas convidadas nos espaços de poder. A deputada Isa Arruda, do MDB de Pernambuco, do Observatório Nacional da Mulher na Política, destacou que a legislação atual é apenas o começo.
0: As cotas foram os nossos primeiros passos, mas ela não pode ser o nosso teto. Ela precisa ser o nosso piso para continuarmos avançando.
22: Reforçando a visão, a deputada Laura Carneiro, do PSD do Rio de Janeiro, uma das coordenadoras da bancada feminina na Câmara, defendeu que o Brasil siga exemplos como o do México, que adota a paridade como regra.
4: Não queremos estar na foto apenas, queremos estar na mesa de decisão.
22: Laura Carneiro lembrou que a dificuldade de captação de recursos e a ausência de reserva de assentos impedem que os 30% de candidaturas se convertam em 30% de eleitas. Hoje, as mulheres ocupam apenas 18% da Câmara. A deputada Érica Hilton, do PSOL de São Paulo, presidente da Comissão de Defesa dos Direitos da Mulher, classificou a atual política de cotas como insuficiente diante dos desafios. Ela denunciou o uso de mulheres como candidaturas laranja para desvio de recursos e criticou as anistias dadas a partidos que descumprem a lei.
5: Isso é um escárnio, isso é um deboche. O que eles estão dizendo é que não existe legislação que dará conta de tapar o buraco da exclusão.
22: A conclusão das palestrantes é que o fortalecimento da democracia brasileira depende de mecanismos que garantam não apenas o direito de disputar, mas o direito de exercer o poder com segurança e autonomia. Da Rádio Câmara de

0: Comissão aprova projeto que altera a Política Nacional de Mobilidade Urbana.
1: A repórter Júlia Lopes nos conta quais as novas medidas propostas.
2: A Comissão de Desenvolvimento Urbano da Câmara dos Deputados aprovou um projeto de lei que altera a Política Nacional de Mobilidade Urbana. A proposta tem como objetivo incentivar os municípios a elaborarem seus planos de mobilidade. A Política Nacional, criada em 2012, estabelece diretrizes para o planejamento e a gestão do transporte nas cidades brasileiras. Pela lei, municípios com mais de 20 mil habitantes devem elaborar seus planos com prioridade para o transporte público e os meios não motorizados. Segundo o autor do projeto, o deputado Rafael Brito, do MDB de Alagoas, apenas 20% das cidades que têm essa obrigação já concluiu o plano de mobilidade, apesar da exigência legal. A proposta prevê medidas como assistência financeira da União para a elaboração dos planos, possibilidade de contrapartida administrativa dos municípios e alinhamento com o Plano Nacional de Redução de Mortes e Lesões no Trânsito. O texto também determina que o repasse de recursos federais fique condicionado à análise dos planos pela Secretaria Nacional de Mobilidade Urbana e à verificação do cumprimento dos requisitos legais. Para o relator da proposta, deputado Hildo Rocha, do MDB do Maranhão, é fundamental a elaboração de planos de mobilidade para o funcionamento das cidades, mas que essa elaboração pode custar caro para muitos municípios.
3: Grande parte das cidades brasileiras que já deveriam ter seu plano municipal de mobilidade não tem. E isso ocasiona engarrafamento, a falta de um plano de mobilidade, ocasiona muitos acidentes, muitos desastres, muitas mortes. E esse plano municipal, ele não é barato. É um plano que custa uma certa quantia, em que muitas das vezes o município não tem, porque o município está endividado, o município tem dificuldade e não tem como fazer. O que nós estamos aqui é de que a União priorize o investimento, pagamento desses planos através de recursos federais e leva-se em consideração vários fatores.
2: Além disso, ele também ressaltou que os planos precisam ser atualizados com frequência. As cidades estão em constante mudança e por isso o planejamento também deve acompanhar essa evolução. Há casos de municípios grandes com planos de mobilidade defasados há mais de 30 anos. A proposta também autoriza o governo federal a credenciar profissionais e empresas para elaborar os planos de mobilidade urbana, desde que cumpram as exigências previstas em lei. O projeto que altera a Política Nacional de Mobilidade Urbana, incluindo novas medidas para auxiliar em planos municipais de mobilidade, segue em análise na Comissão de Constituição e Justiça. Da Rádio Câmara de Brasília, Júlia Lopes.
4: Saúde.
0: Projeto de Luiz Erundina, do PSOL de São Paulo, institui o Dia Nacional de Conscientização sobre o vírus linfotrópico de células T humanas, o HTLV. A proposta prevê campanhas públicas para alertar a população sobre as formas de transmissão, prevenção e a importância do tratamento.
1: O texto de Luiz Erundina também incentiva o combate ao estigma social e a divulgação de centros de atendimento especializado no SUS. A deputada considera que a medida é urgente para enfrentar a desinformação sobre o vírus.
4: Direitos humanos.
0: Projeto que garante mais autonomia a pacientes em fase terminal avança na Câmara. Os detalhes com a repórter Sofia Peçanha.
5: A Comissão de Saúde da Câmara dos Deputados aprovou o projeto que estabelece os direitos de pessoas com doenças graves e em fase final de vida. O texto aprovado cria regras para garantir que esses pacientes possam escolher como querem ser tratados e evitar sofrimento desnecessário com o apoio à família. A proposta garante que pacientes com doenças incuráveis e em estágio avançado, com expectativa de vida reduzida, tenham mais autonomia sobre o próprio tratamento. Entre os pontos previstos estão o direito à informação clara sobre a condição de saúde, a participação nas decisões médicas e a possibilidade de recusar procedimentos que apenas prolonguem o sofrimento. O projeto também reforça o acesso aos cuidados paliativos, com foco no alívio da dor, no conforto físico e emocional e no respeito à vontade do paciente, seja no hospital ou em casa. A relatora da proposta na Comissão de Saúde, a deputada Flávia Moraes, destacou que o objetivo é assegurar a dignidade e o princípio da autonomia da vontade.
6: Permite que as pessoas vivam o período final de suas vidas com conforto e autonomia, evitando a obstinação terapêutica e promovendo o cuidado integral,

0: em ambiente hospitalar ou domiciliar, conforme a vontade do paciente.
1: A medida também trata da segurança jurídica para médicos, pacientes e familiares na tomada de decisões delicadas no fim da vida, como a limitação de tratamentos desproporcionais e o uso de sedação paliativa em caso de sofrimento intenso. Segundo a relatora, a proposta pode reduzir conflitos e trazer mais clareza nesses casos.
0: Contribuirá para garantir segurança jurídica aos pacientes, famílias e profissionais de saúde. Reduzirá conflitos éticos e emocionais no final da vida e fortalecerá uma cultura de cuidado centrada na pessoa e no respeito às suas escolhas.
1: O texto deixa claro que a prática da eutanásia, que é o ato de abreviar a vida de alguém para aliviar sofrimento, continua proibida no Brasil. A proposta permite que o paciente recuse tratamentos e garante o uso de cuidados paliativos, mas sem provocar a morte de forma intencional. O projeto que estabelece os direitos das pessoas em estágio de doença avançada será analisado a seguir pela Comissão de Finanças e Tributação. Da Rádio Câmara de Brasília, Sofia Peçanha.
2: Ciência e tecnologia.
3: Mário Frias, do PL de São Paulo, propõe mudanças no Estatuto Digital da Criança e do Adolescente para proibir mecanismos de censura prévia e garantir a liberdade de expressão. O texto também estabelece que conteúdos considerados lícitos só poderão ser removidos por decisão judicial.
4: Para Mário Frias, o projeto preserva a proteção de crianças e adolescentes contra a exploração sexual e pornografia infantil. Ele diz que a proposta também mantém as regras de combate a crimes na internet e busca garantir mais segurança jurídica para usuários e plataformas digitais.
3: Termina agora o Jornal Câmara dos Deputados, produzido pela Rádio Câmara, com trabalhos técnicos de Wellington Teles e apresentação de Val Monteiro e Márcio Aquilissardi. Uma boa noite para você.
4: A Voz do Brasil volta amanhã. Boa noite.
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1: 10 e 5.
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7: Alô, galera, estamos chegando com mais um Painel Flashback no seu rádio. E vamos abrindo o programa de hoje recordando canção tema do filme de 1997, que até hoje é lembrado e admirado por todo o planeta. Com música de James Horner e letra de Will Jennings, a canção foi gravada por ela, Celine Dion. Originalmente lançada em 1997, no álbum de Dion, Let's Talk About Love, ela chegou ao topo de várias paradas musicais pelo mundo, incluindo os Estados Unidos, Reino Unido, Austrália e Brasil. Foi lançada na Austrália e na Alemanha em 8 de dezembro de 1997 e no restante do mundo em janeiro de 1998. E recordando essa canção épica, trilha sonora do filme Titanic, música que tocou o coração de todo o planeta. Abrimos o Painel Flashback de hoje com ela, Celine Dion.
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1: O nosso programa vai pro primeiro intervalo de hoje. Daqui a pouquinho tem mais saudade, tem mais recordação aqui no painel.
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5: 10 e 19.
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1: Dani Alessandri de volta no painel Flashback, trazendo mais saudade. Roxette. Lembram dessa? Sleeping in my car. No painel.
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1: Eu vou fazer mais um rápido intervalo e daqui a pouquinho eu volto com mais painel.
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2: Dez e trinta e um.

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11: 10:35.
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13: Painel de volta, trazendo mais saudade. John Lennon, Stand By Me, vem curtir.
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1: Essa fez sucesso em meados dos anos 90. Eu vou fazer mais um intervalo, uma breve pausa. E daqui a pouquinho tem mais painel. Fica aqui.
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2: 10:47.
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2: 10:48.
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1: Painel Flashback de volta no seu rádio com mais saudade. Dr. Alban, One Love. Vem curtir.
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1: O nosso programa vai ficando por aqui nessa terça-feira. Amanhã eu volto com mais uma edição do nosso painel. Abraço, gente. Até amanhã.
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2: 11.1.
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1: Oi, gente, chega mais, chega junto, chega porque está no ar o nosso Viagem Musical. A partir de agora, aquela trilha perfeita, aquele som bacana que marca gerações, que chega, né, com aquele objetivo de acompanhar você nessa super terça-feira que começa. Então, sejam todos bem-vindos, aproveite mais uma viagem com a gente. Existem músicas que resistem ao tempo porque falam de sentimentos que nunca deixam de fazer parte da nossa vida. E é por isso que elas continuam emocionando diferentes gerações. E essa aqui, gente, o tempo não para. Essa eternalizada aí de Cazuza.

0: pra gente começar bem o nosso programa, ouvimos aqui A Força do Amor, Rick Renner e Blank. Sucesso pra você na programação. Então fica aí porque já daqui a pouco mais canções que mostram como cada fase da vida merece uma trilha sonora especial.
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0: Simbora, porque o nosso recado foi dado, gente. Nós vamos seguindo. Cada dia traz uma oportunidade de aprender, mudar e descobrir novos caminhos. E a música sempre encontra um jeito de acompanhar essa transformação. Raul Seixas vem com Metamorfose Ambulante.

0: Pra gente ouvir, teve Apaixonado com Hugo e Thiago. E Crazy Town Butterfly, aqui na programação. Fica aí no próximo bloco. Já já seguimos com mais sucessos que inspiram, emocionam e continuam presentes na memória de tantos ouvintes.
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0: 11:30.
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0: 11:31.
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4: Pra ouvir música, você está no canal perfeito, você está na melhor sintonia. Vamos lá então, uma mistura legal a partir de agora, nosso terceiro bloco vem com Chico César, A Primeira Vista.

0: Fechando o bloco de hoje, acordo pra sonhar a Thaíde e Alexandre. Footloose, Kenny Loggins aqui na programação do nosso Viagem. Já já tem as últimas, não sai daí porque a gente volta pra trazer a finaleira do nosso programa de hoje.
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1: 11:42.
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1: 11:42.
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1: FM. 11:42.
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5: Estamos no seu rádio, estamos no seu canal perfeito aqui de comunicação, a sua companhia de toda a semana. E agora vem as últimas músicas e deixe que elas levem boas energias pra você nessa super terça. Hoje, 28 de julho, bora lá? Faz parte do meu show Cazuza, que abriu e também puxa a última sequência de hoje.

0: Pra gente ouvir, aqui teve som, teve sucesso, música de Jaine. E agora, o que é que eu faço? E Xambauamba, aqui na programação pra fechar todas de hoje. Obrigada pela sua companhia, mais uma edição. Ah, esperamos que essa seleção tenha despertado boas lembranças e inspirado novos momentos pra você. Amanhã estaremos de volta com mais uma viagem por músicas que marcaram gerações. Espero você.
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3: 11:53.
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0: Obrigado. Obrigado, obrigado.
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1: 11:57.
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5: Oi, gente, tudo jóia? Tô chegando com Love Nejo, hein? O nosso cantinho onde o amor ganha voz, cheiro e até aquele brilho nos olhos que dá satisfação. Eu sou a Aline Mota, devagarzinho, tô aconchegando no seu coração, como quem entra num abraço quente pra te acompanhar com queijos e vinhos. Aqui cada palavra é com carinho, cada história é dada de emoção, né? Então vem comigo porque a partir de agora tem emoção, hein? Avisa pra todo mundo, a Aline Mota já está no ar.
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0: que você cai com o Felipe?
1: Essa ajudinha.
0: Oh,
1: faz barulho pro Felipe Rodrigo aí.
0: Vamos junto.
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3: Meia-noite e 14. Meia-noite e 14.
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6: Já estamos de volta e eu quero muito você participando pelo WhatsApp ou pelas redes sociais aqui da emissora, tá? Fica à vontade, porque quando o amor é verdadeiro, ele tem cheiro de casa, aconchego, abraço. Amar é dividir sonhos, somar forças, respeitar o silêncio do outro. É saber que mesmo na correria, um toque simples pode mudar o dia inteirinho. E eu quero te lembrar que amar não é perder a liberdade, é ganhar um novo amor dentro do peito. Simbora com o romantismo na programação.
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8: E dessa vez é a versão do cabelo.

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2: Patrícia Fernandes.

0: Obrigado, meu irmão.
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0: 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Meia-noite e 30.
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2: É isso que você gosta de ouvir, toca aqui os ouvintes participando com a gente, assim como Marcelo Farias, de Petrolina, dedicando a próxima música à esposa com quem vive há 22 anos. Bianca Morelli, de Joinville, Santa Catarina, mandou dizer que está vivendo o início de um romance e chega da calafrisa. Ai, que delícia! Carlos Alberto, de Teresina, Piauí, declarou que encontrou o grande amor da vida, agora na maturidade, ele está com 62 anos, seu Carlos. É isso, vai pra cima. E a Larissa Pimentel, do Amazonas, Manaus, emocionou dizer que o porto seguro dela está nos braços todos os dias à noite. Ai, que coisa boa. Você que tá ouvindo aí nosso programa, quer participar também, fica à vontade, tá? Que você é o nosso convidado mais que especial. É muito bom ouvir cada um de vocês. Simbora com mais, muito mais na programação.
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2: Meia-noite 41.
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2: Meia-noite 41.
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3: Vamos àquela dica marota de relacionamento. Admiração. Quando você admira o parceiro, tudo flui melhor, porque a admiração mantém o respeito, aumenta a parceria, ilumina o olhar. Ó, pode reparar, os casais que duram não são os que nunca brigaram, imagina, mas os que nunca deixam de se admirar. Então valorize as pequenas conquistas, celebre as qualidades, elogie sem medo. O amor, gente, ele cresce quando é regado, não quando é cobrado. Simbora com mais na programação.
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0: Obrigado, gente.
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2: Quem sou eu pra recusar?

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5: Meia-noite e 57.
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7: De volta com você, o coração acelera, gente. Por que que ele acelera? Porque o corpo entende que o amor é como um alerta positivo. Tô preparando pra conexão, tô em alerta. É assim que o coração fica. Para por aí, não. Casais apaixonados tendem a sincronizar até o ritmo da respiração quando estão perto. Que até pra beijar tem que estar sincronizado, né? O amor fala até na ciência, gente. O amor é pura física, química e matemática junto. É a tabela periódica inteira. Simbora com muito mais na programação.
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9: Luan Santana e Léo Foguete.

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0: Obrigado!
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1: 1:11. 1:11.
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2: Já estamos de volta. Eu quero você, se você puder, em clima envolvente. Se eu puder usar, eu gostaria que você fechasse os olhos só um instante, pensando naquela pessoa especial. Lembra de como a presença dela acalma tudo. Do jeito que o sorriso dela vira farol nos seus dias, quando o coração encontra alguém que traz paz, é isso que acontece, gente. Tudo muda. É como se o mundo desacelerasse só pra você e pro outro existirem. O amor é isso, dois mundos que se encaixam sem esforço. A música não para.
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0: Gostoso no ar, eu encerro nosso programa. Muito obrigado por dividir com a gente esse momento tão inspirador, tá bom? Que façamos parte sempre um da vida do outro. Que Deus abençoe seu coração e que o amor encontre sempre um jeitinho de te surpreender. Eu sou a Aline Mota e volto no próximo programa. Aquele abraço, tchau, tchau.
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4: 1:27.
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10: 1:28.
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Happy Hippie. Esse é o nosso Songs of Love para todo o Brasil. E que prazer imenso de estar com vocês, trazendo os grandes hits, os grandes sucessos e, claro, convidando você para viajar comigo num planeta chamado amor. Hoje, quarta-feira, dia 29 de julho, a gente começa muito bem.

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0: demais, hein? Clássico Gregory Porter aqui no nosso Songs of Love. E aí, você curtiu? Eu fico muito feliz, hein? Trazer os grandes hits, os grandes sucessos pra você. Continue com a gente, mandando aquele alusão bem especial. Bom, a gente vai fazer
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0: o seguinte agora,
1: apresentando
0: daqui a pouco,
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0: Tem um evento mais
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3: 1:45. 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
3: 1:45.
0: Muito bem, estamos de volta aqui no nosso Songs of Love. Agora tem J Bob. Julia.

0: demais, hein? Taylor Swift, Some Things I Never Know. Aqui na programação mais gostosa, mais deliciosa do seu rádio. Daí, como é que você tá? Você tá bem mesmo? Continue com a gente, mandando aquele alusão bem especial aqui na programação mais gostosa. Eu fico feliz de estar aqui juntinho com vocês, hein? Obrigado.
1: Estamos
0: mesmo.
1: Estamos apresentando.
0: Obrigado pela sua audiência.
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2: 2 horas.
1: Som.
0: Muito bem, estamos de volta.

0: Encerrando muito bem na primeira hora, Gavin James, aqui na programação mais gostosa do seu rádio. Esse é o nosso Songs of Love. Valeu. Obrigado pelo seu carinho, muito obrigado pela sua audiência. Fiquem todos com Deus, hein? A gente vai fazer o seguinte, uma paradinha rápida aqui na nossa rádio, mas é rapidinho mesmo. Daqui a pouquinho eu estou de volta. Hoje é quarta-feira, dia 29 ainda. Tem muita música pra gente tocar por aqui. Não sai
1: daí. 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
0: 2:16.
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0: 2:16.
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0: Olá, voltamos. Coldplay Everglow.

0: Demais, hein? Bitter Witters, aqui no nosso Songs of Love. Demais, hein? Que sucessaço aqui na nossa programação. E você, como é que você tá por aí? Tá bem mesmo? Olha, vamos fazer o seguinte. A gente vai dar uma paradinha aqui agora, rapidinho. Daqui a pouquinho eu tô de volta, hein? Não sai daí, não.
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2: 2:32.
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2: 2:33.
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0: Muito bem, estamos de volta aqui no nosso Songs of Love para todo o Brasil.

0: Valeu, obrigado pelo seu carinho, obrigado pela sua audiência. Fiquem todos com Deus, hein? A gente se encontra amanhã. Muito mais hit, com muito mais sucesso aqui na nossa rádio, combinado? Beijo, paz, luz e alegria. E até lá, com muito mais pra vocês, hein? Tchau, tchau.
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0: 2:47.

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0: 2h48.
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0: 3 horas.
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0: Quem gostou faz barulho aí, moçada!
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3: 3:14.
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Caboclo. Respeita o modão, que ele tem história e a gente conta cada uma delas aqui no Sertão Caboclo. Muito obrigado, minha gente. Seja bem-vindo ao programa de moda de viola caipira, ao programa de modão rústico, né? O cantinho da tradição. Aqui a gente toca aquelas modas que marcaram gerações, que fizeram você cantar muito e até hoje são lembradas, porque são as precursoras, né? São as músicas que deram origem a esse estilo sertanejo que até hoje é cantado. E também a gente abre espaço às novas gerações da viola, os novos cantores, as novas vozes que interpretam cada modão lindo para manter acesa essa chama. Tudo isso para você a partir de agora em mais um programa Sertão Caboclo. Se você quer uma boa prosa, muita música boa e moda caipira de qualidade, tá no lugar certo. Terça-feira, 28 de julho, a gente começa com Peão Carreiro e Paraíso, Reconciliação.

0: Breno é o nome do modão, Breno Reis e Marco Viola. Tivemos ainda do Glacial Perto do Coração, Abel e Caim, Alto Falante da Praça e Peão Carreira e Paraíso, Reconciliação. É muita moda boa, né? É Sertão Caboclo, meu filho. Aqui, o sucesso é sertanejo raiz.
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0: 3:31.
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0: 3:31.
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2: Cabanão, mundão, que o Sertão Caboclo já tá de volta. E ó, tem canal direto para você poder participar aqui com a gente. É o pedidomusical.com.br que você acessa, manda alô, manda beijo, manda abraço. pedidomusical.com.br, grave bem esse site para você participar sempre que quiser aqui do programa Sertão Caboclo, ok? Vamos lá que tá chegando Teodoro e Sampaio. Olha que pancada, hein? Coração na boca.

0: Rio de Lágrimas, Sérgio Reis. Passou por aqui também o Dino Franco, Moraí, Caboclo Centenário, Boi Soberano 2, Pardal e Pardinho. E ainda teve Teodoro e Sampaio, Coração na Boca. É muita moda gostosa, é muita moda bonita, é muito sucesso sertanejo raiz.
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0: 10h56.
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2: Já estamos de volta com o Sertão Caboclo, o melhor do sertanejo de viola, pra bagunçar o coração de todo mundo aí, né? É, a gente dá aquela afrouxada no baixo astral, na tristeza, e coloca aí em modo evidência a alegria de uma programação feita pra quem realmente é apaixonado pela viola, de quem é apaixonado pela música caipira, música de raiz, né? Por isso eu quero sempre você aqui com a gente, viu? Todos os dias, duas horas aqui na nossa programação com o melhor do sertanejão. Quero mandar um abraço bem especial para o Edielson, que tá ligado junto com a gente, acompanhando o Sertão Caboclo, participou através do pedidomusical.com.br, não é isso, Edielson? Abração para você, meu querido, valeu. A Salete também tá aqui junto com a gente, muito obrigado pela companhia, aquele abraço, aquele carinho especial para você, para todo mundo. Raimundo tá também aqui junto com a gente, pegando carona, mandando para Daiane, para Luzia, para Solange e para todos ligados aqui junto com a nossa programação. Vamos lá, que é só modão bonito. Pedacinho, Guilherme Gustavo.

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0: Campanha e Cuiabano, moda ajeitada demais. Tivemos aí no Jades e Jadson, moda bonita com Viola Está Chorando e ainda Couro de Boi, Nenete Dorinho e Guilherme Gustavo, Pedacinho. Ei, só modão caprichado pra todo mundo que tá aqui curtindo as emoções do Sertão Caboclo. Já já a gente volta, hein? Daqui a pouquinho tem os Parada Dura.
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3: 4:14.
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5: Vem comigo que o Sertão Caboclo tá bom demais. Sempre levando aquela moda gostosa, aquela moda sertaneja raiz. Aquele modão de viola, né? Pra todo mundo que curte, pra todo mundo que adora esse ritmo que faz parte muito das nossas essências, da nossa raiz, né? Do nosso dia a dia. Se você tá procurando companhia boa, acabou de encontrar aqui no seu rádio. Sertão Caboclo. Prepara o lombo aí que hoje, ah, meu amigo, hoje o bicho vai pegar, viu? E tem muita moda sertaneja pra você matar a saudade com a gente. Chegando agora, som de Roberta Miranda, Esperança. Música.

0: que a gente respeita, Raul Torres e Florencio, Boi Amarelinho. Tivemos ainda Tião Londrino e Pardianinho, há 4 horas. Passou também Pássaros Sininhos, Paradouro e Roberta Miranda, Esperança. É moda sertaneja de qualidade para todo mundo que acompanha a gente. Daqui a pouquinho tem mais, hein? Já já tem sucesso com Gilberto e Gilmar.
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1: 4:31.
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2: Firma no golpe que aqui o sistema é bruto, aqui o sistema é sertanejo, modão e caipira. É, levanta aí e grita quem tá afim de curtir mais um modão sertanejo de qualidade. Então vamos lá, porque essa segunda hora aqui eu quero oferecer com todo carinho pra você que tá aí acompanhando no seu trabalho ou no seu momento de descanso, e quero oferecer também pra todos que estão nos acompanhando através, né, do rádio na área rural. Eu sei que a audiência do campo, né, na roça, na fazenda, no sítio, na chácara, é enorme, e por isso eu quero agradecer a cada um de vocês pela companhia também. E o pessoal do comércio da cidade que nos dá aquela força na audiência, né, colaborando aqui, né, apoiando o nosso programa, apoiando o nosso projeto. Então, muito obrigado a todos vocês, nossos parceiros, nossos amigos, nossos irmãos. Amor Proibido chegando, é hora de Gilberto e Gilmar.

0: da Moeda. Gosto dessa música, hein? Mike Lian passou por aqui também, o João Nelore Texano, A Primeira Chuva, Conquista da Lua, Moreno e Moreninho e Gilberto e Gilmar, Amor Proibido. É, meus amigos, aqui a gente toca modão de qualidade, não importa se é do passado, se é mais recente, se é moderna, mas é sertanejo bruto, é sertanejo rústico, é sertanejo de viola, tem espaço com certeza aqui no nosso Sertão Caboclo.
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2: 4:45.
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2: 4:46.

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1: Já voltamos aqui com o Sertão Caboclo e agora eu quero chamar você para matar a saudade aqui no programa, hein? É, você que tá na audiência, rompeu a represa da saudade e o Sertão Caboclo tá inundando o seu rádio aí com moda de viola do passado agora. Esse bloco aqui tem muita música bonita e eu tenho certeza que você vai gostar. Quero que todo mundo fique aí com a gente para cantar, para se divertir. Viu? Se acomode bem, ajuste o volume e vem com a gente porque essa vibração caipira também vai contagiar você. Eu quero mandar um abraço especial, já oferecer esse próximo bloco inteirinho lá pro Luciano, o Maicon e pro Ditão, que tá ligado aqui junto com a gente também. Muito obrigado, Sueli também tá na nossa audiência. Vamos lá, tem Dulce Lima, mais uma lição.

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1: Já voltamos com mais emoções aqui do nosso Sertão Caboclo. Ó, você sabe que você tem um canal direto aqui para poder participar com a gente, né? Que é o pedidomusical.com.br. Você acessa do seu celular, do tablet, do notebook e manda pra gente o seu alusão, pedindo sua música preferida, mandando abraço para quem você quiser. É muito simples, tá bom? pedidomusical.com.br. Paixão Proibida, mais uma Adão Bonito chegando com Marcos, Paulo e Marcelo.

0: Cupola.
1: Meu ponteado Zé Fortuna e Pitangueira, Leôncio e Leonel Valentão, Zé Carreira e Carreirinho, Ferreirinha e ainda Paixão Proibida com Marcos Paulo e Marcelo, aqui direto da programação da sua rádio preferida, que é Viola. Aqui é Sertanejo Rústico.

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5: Já voltamos com o Sertão Caboclo. Aqui tem muita moda sertaneja, tem muita moda caipira, mas também tem muita moda romântica. É, segura o baque aí porque agora o bicho vai pegar, hein? O programa que é mais gostoso do que pão de queijo quentinho com café tá chegando agora para trazer aquelas apaixonadas que vão aquecer o seu coração aí. Quem tá com o coraçãozinho mole, quem tá com o coraçãozinho apaixonado, tá na hora de curtir aquelas românticas com a gente. Mel e Morango chegando, César e Paulinho.

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0: Deus abençoe. Será?
1: Meus irmãos, mais uma vez lhes apresento o que transmito com o coração. Que esses caminhos sejam percorridos por seus passos, mas que seus corações sintam o perfume das flores e se detenham nas que lhe tocarem mais o coração. A vida tem seus caminhos traçados no momento presente, mas eles indicam a direção do futuro. Que todos sintam o perfume das flores e se detenham para colheiras. Meus senhores, minhas senhoras, ouvintes desta emissora, que Jesus esteja no altar de todos os corações. Estou chegando mais uma vez, entrando na tua casa, com permissão do Divino Espírito Santo, para fazer alguns relatos, alguns depoimentos, fazer aquilo que seja proveitoso para o bem de todos que neste momento estão na escuta da nossa emissora. Os homens procuram liberdade, prazer e vida, mas se esquece de educar a mente para a libertação de experiências passadas. O passado é como o vento, corre, mas não se cansa. É preciso ter uma mente livre e receptiva às oportunidades do presente, para poder estar em posição de conhecer os tesouros do amor e da libertação. Vejamos essa mensagem psicografada pelos espíritos. Os caminhos da vida levam os homens ao seu destino e o daquele viajante era bem definido. Ele queria se integrar à natureza. Este era seu único objetivo e estava satisfeito com sua decisão, pois daí para frente ele pertencia à natureza. Sempre esteve ligado a ela. Mas agora era do modo definitivo, seguia em direção às montanhas e de lá não sairia mais. Seu corpo ficaria repousando ali quando voltasse ao todo que o criou. Depois de tomada essas decisões, o caminhante não se distanciou nem um milímetro de seu objetivo. Despediu-se de tudo, foi deixando para trás todos os seus presentes. Quando chegou à entrada da mata que o conduziria às montanhas, ele já estava despido de todos os artifícios e assim seguiu confiante em sua colheita e seu proceder. O tempo passava e seus pés caminhavam. A subida era agradável, pois ele estava fazendo aquilo a que se propôs. E quando fazemos algo de nosso agrado, tudo fica mais fácil e ameno. Portanto, o caminhante galgava o seu intento. As noites se seguiam e aos dias e mais uma etapa sempre era vencida. E uma noite de lua, o viajante dos caminhos escolhidos se deu ao descanso, à contemplação da natureza. Seu pensamento começou a repassar muitas cenas de sua vida, rememorando suas ligações com o mundo que deixou. O tempo ia passando e o caminhante se deixava passar pelo tempo que era a sua vida. Então refletiu que não havia deixado tudo para trás. Aquilo que o rodeava não era o mais importante de sua vida. Ele se desfez de seus pertences, mas a sua memória, suas lembranças estavam ali, como a querer lembrá-lo de que ele era passado e todo aquele que não se liberta daquilo que se passou é escravo da mente, nunca terá liberdade. Nem quem suba montanhas ou navegue pelos mares. A liberdade só aparece quando se está livre do passado. Este foi o comentário de hoje do programa Falando ao Coração por esta emissora. E prosseguimos, trazemos histórias e depoimentos. Mas hoje vamos falar um pouco do campo amoroso. Minha querida dona de casa, você era uma mulher feliz, era bem casada, tinha um marido exemplar, um homem que te adorava e respeitava, e de repente o seu marido começou a fugir, se distanciar de você, ficou diferente e chegou a ponto de sair de dentro de casa, arrumando um amante e vivendo com uma outra mulher. Será que seu marido perdeu o amor por você? É claro que não, minha amiga. O problema é que a rival mandou fazer um trabalho diabólico para amarrar e conquistar o seu marido, fazendo com que você brigasse, não tivesse vontade de se amarem. Minha querida, a partir do momento que você mandar fazer um trabalho de limpeza espiritual para desmanchar o que foi feito e colocando o espírito de luz para iluminar, proteger e defender o teu marido, ele volta para dentro de casa para te amar, para te respeitar, e ele nunca mais vai te trair, nunca mais ele vai manchar o seu casamento. Para isso, minha amiga, tenha fé, pois a fé, ela é feita através de sua fé. A cura com especialidade.
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1: Esta pessoa diz o seguinte: professor Irmão Cachoeira, a minha bênção. Escrevo para o senhor com uma alegria tão grande, professor, pois antes de lhe conhecer, eu era uma mulher triste, cabisbaixa. O problema é que eu tinha uma filha que me dava muito trabalho, uma filha de apenas 17 anos. Ela saía da escola e estava se encontrando com um homem de 55 anos. Minha filha perdeu a virgindade com esse homem. Eu não queria. Procurei muitas pessoas para afastar minha filha deste homem. E cada dia que se passava, minha filha se apaixonava mais e mais por aquela pessoa. Foi quando uma vizinha minha, que já procurou o senhor, que já procurou seus trabalhos e resolveu seus problemas, que o marido bebia demais, que o marido era mulherengo, que passou a ficar um homem caseiro, esta minha vizinha me aconselhou: mulher, procure o professor Irmão Cachoeira. Ele não é santo, mas entende e sabe como fazer e como se retirar um trabalho. Eu disse para esta minha vizinha, que já tinha procurado muitas pessoas, só tinham comido meu dinheiro e nada resolveram. Disse para ela: professor, que se eu fosse lhe procurar, iria perder o meu tempo e o meu dinheiro. E ela me disse: para mim tive resultado, agora só tem resultado quem acredita. Eu quero lhe ajudar. Foi quando eu pensei, para dar uma opinião errada, são muitas só. Esta minha vizinha foi que me aconselhou que ele procurasse. Procurei, foi quando o senhor me disse que aquele homem malvado, que aquele homem perverso, segurava a minha filha através de bruxaria, através de trabalhos feitos. Por isso que minha filha era loucamente apaixonada por aquele homem de 55 anos. Foi quando resolvi acreditar em suas palavras e o senhor disse que iria fazer o trabalho de apartamento, um trabalho de separação conjugal, que a minha filha iria enjoar, que a minha filha iria odiar aquele homem. Foi quando eu senti firmeza em suas palavras e mandei o senhor fazer o trabalho. E hoje lhe mando esta carta de agradecimento, certo? E com certeza, sem sombra de dúvida, eu queria neste momento, hoje, lhes afirmo que está passando a inter em se noivar com outro rapaz. Quem se assina é uma mãe super agradecida. Bem, minha prezada amiga, eu me lembro muito bem no dia em que a senhora me procurou. Suas lágrimas cobriam o rosto. A senhora era uma pessoa triste, era uma mulher que não tinha motivos para viver. Vendo aquela sua filha nova nos braços de um homem mais velho, que tinha até a idade de ser não só pai, mas o avô dela. E a sua filha estava nos braços deste homem. Eu lhe disse que tinha que fazer um trabalho. A senhora acreditou, compareceu às 7 vezes que eu lhe pedi, fez sua parte, graças a Deus também fiz a minha parte. Retirei a mandinga, o trabalho, a feitiçaria que aquele homem tinha mandado fazer para prender, para amarrar a tua filha. E graças a Deus, hoje a senhora me manda esta carta me agradecendo. A senhora já tinha me falado que tinha gastado com muitas outras pessoas e que já tinha perdido a fé e a esperança, mas mesmo assim resolveu me procurar. E aí está a prova, minha amiga. Sua filha hoje é uma mulher liberta, está gostando de quem realmente ela gosta, já está noiva, vai se casar, isso graças a Deus. A senhora que fez sua parte, retiramos o trabalho, colocamos o espírito de luz para defender, para iluminar, para proteger a sua filha. E qualquer outro problema, me procure em meu tabernáculo espiritual.
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1: E quem nos escreve? É uma sagitariana inconsolável. Vamos à sua história quando ela nos diz: Professor Irmão Cachoeira, adoro o seu programa. Toda vez que escuto, me dá esperança de algo melhor em tudo. O meu problema é um sagitariano mentiroso e papudo. Além disso, já não amo mais e nem suporto fazer sexo com ele. Já tentei conversar, mas esse homem não admite sair da minha vida. E até já ameaçou de me matar se eu tocasse novamente no assunto. Professor Irmão Cachoeiro, o que faço? A situação é delicada. Quem se assina é uma sagitariana. Caríssima amiga carta consulente, como esse signo é muito passional, não dê sopa para o azar. Claro que você não pode nem deve continuar com um homem que, mesmo amando, ameaça. Se você não sente mais nada, é hora de tentar a separação. Mas para tanto, terá que ser muito hábil, obstuta e paciente. Tenho a impressão que depois de certos tempos de indiferença, inclusive sexual, ele acabe se cansando e aceita a ideia da separação. E para isso, irei lhe ajudar colocando em minha corrente de fé, em minha corrente de proteção espiritual, o seu nome, para poder te proteger, para poder te defender.
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0: Como é o nome do senhor?
1: É, Paulo Francisco de Oliveira.
0: Paulo Francisco
1: de Oliveira.
0: Mora onde, Paulo?
1: Fazenda Ratinho.
0: Fazenda Ratinho, município de onde?
1: Mugugê.
0: Quando sua esposa veio aqui, ela sofria de quê, Paulo?
1: Ela sentia um bocado de problemas, um bocado de dormência, não balava a louça, dava muito trabalho e...
0: Como é o nome dela?
1: Lacimi Maria Ferreira de Oliveira.
0: Lacimi
1: Maria Ferreira de Oliveira.
0: Ela se sentia muito acomodada.
1: Isso, é.
0: E hoje como ela está?
1: Tá bem, graças a Deus.
0: Ficou boa depois que veio aqui, né?
1: É.
0: Então vamos agradecer
1: primeiramente a Deus e o senhor.
0: É. O nome do lugar mesmo é como?
1: Fazenda Ratinho.
0: Que é município de?
1: Mugugê.
0: Mugugê.
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0: Como é o nome da senhora?
3: Roquelin Santos Alves.
0: A senhora mora onde?
3: Em Cobreiros.
0: Município de onde?
3: De Iramaia.
0: O que é que ele é seu?
3: Irmão.
0: Seu irmão, né? Como era que estava a situação do seu irmão?
3: Ah, estava muito difícil, muito preocupante.
0: É.
3: Minha mãe tem sofre mais. Porque ele vive com ela. Ele bebia de vez em quando e ficava conversando muito. Ela passava a ficar nervosa, sofria, mas graças a Deus.
0: Hoje está bem recuperada.
3: Ai, obrigada, meu Deus. Primeiramente Jesus, segundo o Senhor.
0: Pois é. O nome, como é o nome dele?
3: Ademar Moura Santos.
0: É, como é seu nome, Ademar? Completo, diga aí.
4: Ademar Moura do Santo.
0: Como é que tu tá se sentindo agora, Ademar?
4: Graças a Deus, depois que eu vim aqui, em nome de Jesus, e pode pôr esse problema, esse caroço, e está sumindo.
0: O caroço já está sumindo?
4: Já. E eu estou sentindo, vim só pegar o
0: velho. Aí, né? Graças a Deus, está bem recuperado.
4: Em nome de Jesus, com fé em Deus, já que é.
5: Meus senhores, chegamos agora ao ponto mais importante de nosso programa. Onde você sempre nos espera todos os dias para fazer conosco a nossa corrente de fé, a nossa corrente de proteção espiritual. Chegou a hora de você pegar aquele paninho branco, coloque perto do seu rádio, a chave de sua casa, a chave do seu comércio, a chave do seu automóvel. Coloque um copo com água, um documento daquela pessoa que esteja desempregado ou queira arrumar um novo emprego, a foto, a roupa daquela pessoa que esteja nos cárceres privados da vida, no leito de hospital, daquela pessoa que bebe e não se domina. Coloca suas dívidas, coloca sua receita médica, coloque os seus desejos anotados em um papel e coloque neste papel e neste exato momento. E vamos orar a prece poderosa do programa de hoje.
6: Reza de Santa Cruz. Deus Todo-Poderoso, que sofreste a morte sobre a madeira sagrada, por todos os nossos pecados, sede comigo, Santa Cruz de Jesus Cristo. Compadecei-vos de mim, Santa Cruz de Jesus Cristo. Sede a minha esperança, Santa Cruz de Jesus Cristo. Afastai de mim toda arma cortante, Santa Cruz de Jesus Cristo. Derrama em mim todo o bem, Santa Cruz de Jesus Cristo. Desviai de mim todo o mal, Santa Cruz de Jesus Cristo. Fazei com que eu siga o caminho da salvação, Santa Cruz de Jesus Cristo. Livrai-me dos acidentes temporais e corporais, Santa Cruz de Jesus Cristo. Vos adoro para sempre, Santa Cruz de Jesus Cristo. Fazei com que o espírito maligno e infalível se afaste de mim. Conduzi-me, Jesus, à vida eterna. Amém. Por todos em todos os séculos. Amém. Essa oração foi encontrada no ano de 1535, sobre o túmulo de Jesus Cristo, e enviada pelo Papa III ao Imperador Carlos V, quando partia para combater os turcos. Aquele que lê esta oração, que ouvir ou trouxer consigo, não morrerá subitamente, não se afogará, não se queimará, nem alguém poderá matá-lo, não será vencido em batalha, nem cairá nas mãos de inimigos. Quando uma mulher estiver para dar à luz, se ouvir esta oração, ou a trouxer consigo, ficará prontamente livre e se tornará mãe. Quando uma criança estiver crescida, colocando-se esta oração ao seu lado, livra-se de muitos acidentes. Quando a trouxer consigo, ficará livre de epilepsia. Quando na rua vires uma pessoa atacada deste mal, coloque esta oração ao seu lado direito e ela contentemente se levantará.
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Opa! Saudações, Bahia querida, bom dia, 6h12, levanta pra cuspir, meu povo. É, já amanheceu o novo dia, tudo bem com você? Um grande abraço, bom dia, começa agora mais uma edição do Voz da Cidade aqui pela Rádio Pomba FM. Hoje é quarta, dia 29 de julho. Vamos resumir os fatos que aconteceram aqui na nossa região, na Bahia, no Brasil, no mundo. Esse é o dia de número 210 pelo calendário gregoriano. Faltam 155 dias para acabar o ano. Estamos no inverno, regido sob o signo de Leão. Estamos na 31ª semana. Hoje é dia mundial da lasanha. Até a lasanha tem dia. Dia da identificação. Hoje também é dia do tigre. É, a data foi criada para conscientizar a população sobre a necessidade de proteger os tigres, um dos maiores felinos do planeta. E alerta para os riscos de extinção que ameaçam a espécie. E hoje você faz aniversário? Felicidade para você. Aquele abraço. Beleza, tudo de bom para você, saúde e paz. Hoje é aniversário de vida da princesa Isabel, filha de Dom Pedro II. Benito Mussolini. Ah, eu botei isso aqui, foi? Deus é mais, olha. Geralmente eu não boto, rapaz. Ditador, mas eu vacilei. Mas já foi. Seria aniversário desse bendito. Cassiano Gabus Mendes, o dramaturgo, já faleceu. E Fernando Alonso, que é piloto. Esse sim faz aniversário em vida. Morria nessa data Johann Sebastian Bach, o compositor. Mussum, o músico e humorista. E esse cantor que o Brasil amava.

Paulo Sérgio de Macedo foi cantor, compositor, ator brasileiro, considerado um dos maiores artistas da música romântica do Brasil. O cantor e compositor capixaba iniciou sua carreira em 1967 no Rio, com o sonho de ser o novo ídolo da juventude reconhecido nacionalmente. Ele é de Alegre, lá do Espírito Santo. Deixou filhos Rodrigo, Jaqueline e Paula Mara, filho do seu Carlos Macedo com Dona Hilda Paula. O cantor Paulo Sérgio, ele morreu no dia 29 de julho de 1980, 36 anos de idade. Ele teve um AVC, um acidente vascular cerebral. Na época teve muita polêmica, porque teve uma situação de um incidente que aconteceu com ele anteriormente, de uma agressão através de uma pedra. Aí muitos falava que a morte se deu por conta dessa pedrada. Mas exames de época

constatou realmente que a causa morte foi o derrame cerebral, o AVC. Morreu com 36 anos.

0: Que Deus o tenha e um bom lugar.
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0: Pois é, 6:06. Fatos que marcaram este dia na história foram muitos. Separamos aqui dois. Em 1968, o Papa Paulo VI declarou que a Igreja Católica proibia qualquer forma de controle de natalidade. Está na história, 68. Em 1987, uma rebelião na penitenciária do Carandiru, em São Paulo, deixou 30 mortos. Me lembro desse caso, foi Jornal Nacional. Hoje é aniversário da cidade Cruz das Almas e Pojuca. E hoje é dia de Santa Marta. É, homenagem à igreja, à irmã de Maria de Betânia e de Lázaro, duas figuras de destaque na narrativa bíblica. Marta era amiga próxima de Jesus e, graças a isso, o Messias teria ressuscitado Lázaro. De acordo com a história, Jesus sempre ficava hospedado na casa de Marta e seus irmãos quando viajava a Betânia. Lá ele conseguia descansar e se sentia à vontade. Após a morte de Jesus, Marta e seus irmãos teriam ido à França para fugir da perseguição contra os judeus. Em terras francesas, começaram o trabalho de evangelização até final de suas vidas. Santa Marta é considerada a padroeira das cozinheiras e dos anfitriões. E a devoção popular para esta santa teria começado durante o período das cruzadas. Feitas as observações, os fatos históricos que marcaram e marcam esse 29 de julho de 2026. Tony Santos, bom dia.
3: Pois é, bom dia, Santarini, ouvintes do programa Voz da Cidade. Estamos por aqui, hein, para fazer o seu dia mais informativo, para você começar o dia antenado com tudo.
0: Pois é, além de Tony, também faz parte da equipe Kleber França, que já traz informações daqui de Pombal e da toda a região. A edição de áudio de Walter Oliveira, o apoio técnico do Edson Celestino, a coordenação administrativa é de Érica Souza, sob direção geral de Luciano Brito. Rádio ligado, povo informado, já está no ar, o meu, o seu e o nosso.
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0: As condições de instabilidade atmosférica permanecem influenciando o litoral baiano devido à atuação de um cavalo em baixos níveis da atmosfera, favorecendo a ocorrência de chuvas, especialmente durante as primeiras horas de hoje. Em Salvador, região metropolitana e no Recôncavo, a previsão é de variação de nebulosidade com possibilidade de chuvas rápidas e isoladas nas primeiras horas dessa manhã. No decorrer do dia, o tempo tende a ficar mais estável, com predomínio de sol e redução de nebulosidade. Destacam-se os baixos índices de umidade relativa do ar nas regiões do centro-oeste, sudoeste da Bahia, especialmente durante as horas mais quentes do dia. Para Ribeira do Pombal, previsão para hoje de sol com muitas nuvens durante o dia e período de céu nublado. Noite de céu limpo. Máxima de 29 graus. Hoje o pôr do sol acontece às 17:29. Vento de 9 km. A lua é cheia.
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0: A informação é da FAIEB, Federação da Agricultura e Pecuária do Estado da Bahia. O tomate de primeira em Juazeiro, caixa com 26 quilos, R$60. A carne de porco, carne suína, em Salvador, quilo, R$5,50. O mesmo valor está sendo comercializado em Feira de Santana. O dólar comercial abre em alta, custando no Brasil neste momento R$5,12. Já o euro também operando em alta, custa agora R$5,83. Hora certa, agora em Nova Açores, são 6:10, 6:10. Vamos sim, começando o nosso programa com muita notícia e destacando os jornais da capital.
3: Começo com o Jornal à Tarde. Combate ao racismo entra no radar do trade baiano. Pesquisa indica Lula à frente em todos os cenários.
0: 6:10, tiroteios em operações policiais batem recorde em Salvador e região metropolitana. O levantamento do Instituto Fogo Cruzado aponta que 56% dos confrontos armados registrados no primeiro semestre ocorreram em ações das forças de segurança. É o destaque de capa do Correio e mais. Bavi volta a campo hoje em busca de reação após tropeços.
3: Tribuna da Bahia, ACB. Reúne Receita Federal e empresários para debater reforma tributária nas MPEs. E, com dólar baixo, brasileiros gastam muito no exterior.
0: Agora 6:11, girando agora pelo país, os jornais em destaques pelo Brasil. Inflação vem abaixo do previsto e eleva a expectativa de corte de juro. É o destaque do estado de São Paulo.
3: Muito bem, vamos ao Globo. Globo, governo estende desenrola por mais 30 dias e invade período eleitoral. Programa de renegociação de dívidas bancárias tinha prazo até segunda-feira, mas foi prorrogado por mais um mês.
0: 6:11, o Zero Hora Porto Alegre, temporal amplia risco de inundação e provoca estragos em diferentes regiões do Rio Grande do Sul.
3: Vamos ao Folha de São Paulo. Maioria avalia que Moraes agiu mal ao proibir Flávio de visitar Bolsonaro. Datafolha aponta ainda que, para 59%, o ex-presidente deve cumprir pena em casa, enquanto 35% são contra o regime domiciliar.
0: 6:12, Jornal de Brasília. Uso de banheiro vira guerra no Distrito Federal. Isso aqui é interessante, hein? A Fecomércio de lá, de Brasília, aciona a justiça para tentar barrar a lei de um deputado sancionada pela governadora Celina Leão, que é de Brasília, que determina a disponibilização gratuita desses espaços, ou seja, em drogarias, padarias e outros estabelecimentos comerciais da cidade. Ou seja, o projeto é para que esses espaços, que a farmácia tenha banheiro, que a padaria tenha banheiro e outros estabelecimentos comerciais para disponibilizar aos usuários.
3: Vamos ao Jornal do Comércio Pernambuco, porque lá a corrida para o governo do estado está acirrada. É uma pesquisa Quest. Raquel tem 43% contra 37% de João.
0: Jornais online, eu destaco o jornal UOL. Senadores americanos falam de conspiração contra a eleição brasileira.
3: Vamos ao Metrópolis, eu até interpretei errado essa manchete, né? Chapa Puro Sangue de Flávio ganha força na reta final das convenções. Não é que ganha força política, é que ganha força de existir uma chapa Puro Sangue. Você vê o que é uma manchete, se você não prestar bem atenção.
0: Verdade. R7, em meio ao tarifaço dos Estados Unidos, indústria nacional pressiona contra fim da taxa das blusinhas.
3: Vamos lá, o G1, Anvisa aprova registro de 5 novas canetas emagrecedoras à base de semaglutida. Rapaz, tá uma moda danada essas canetas emagrecedoras. Até o SUS tá referendando.
0: 6:14 agora, dois novos casos de cura do HIV são anunciados. Já são 13 os pacientes considerados livres da doença no mundo. A reportagem é de Milena Abreu, ouça e entenda o caso.
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4: Cientistas anunciaram dois novos casos de possível cura do HIV, elevando para 13 o total de pacientes em remissão sustentada no mundo. As informações foram divulgadas pela Sociedade Internacional de AIDS e envolvem pessoas que passaram por transplante de células-tronco e conseguiram interromper o uso dos medicamentos antirretrovirais sem que o vírus voltasse a aparecer nos exames. Os dois pacientes receberam o transplante para tratar doenças graves do sangue, utilizando células de doadores que possuíam uma mutação genética rara, capaz de impedir a entrada do HIV nas células de defesa. Ambos estão há pelo menos um ano sem tomar remédios e com carga viral indetectável. Médicos e pesquisadores pesquisadores reforçam que esse tipo de cirurgia é de altíssimo risco e não serve como tratamento comum para o público geral. Mas os avanços abrem portas para o desenvolvimento de novas terapias genéticas mais seguras. Vale lembrar que o Brasil oferece tratamento com os antirretrovirais pelo SUS e essa continua sendo a forma mais eficaz e segura de controlar o vírus. Quem mantém a carga viral indetectável não desenvolve a doença e não transmite o HIV por via sexual. Da Rádio 2, Milena Abreu.
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0: Mas antes temos as manchetes do nosso programa de hoje. Vamos às manchetes. Primeiro as manchetes. Kleber França já está na pontinha da linha. Você vai acompanhar aqui no Voz da Cidade, edição desta quarta-feira, dia 29 de julho. Já já, do crônica pode influenciar no tratamento da depressão.
3: Nomeada comissão de acompanhamento do REURB em Ribeira do Pombal.
0: Adolescente de 14 anos morre atingida em queda de pilastra em Irará.
3: Prefeitura de Heliópolis notifica empresa por abandonar obras de calçamento.
0: Jovem de família baiana é morta a tiros pelo ex-namorado nos Estados Unidos.
3: E mortandade de abelhas volta à Ribeira do Pombal e vereador espera que entidades cooperativas se manifestem para marcar audiência pública.
0: FGTS vai distribuir 13 bilhões em lucro. Deu certo a reunião de ontem. Depois da morte de um parente, herdeiros não podem movimentar a conta do INSS, hein? Como funciona resgate de valores e o fim do consignado? Interessante isso aqui, hein? Agora sim, o destaque é dele, Kleber França. Alô, Kleber. Muito bom dia, vem de lá com o seu destaque. Tudo bem, Kleber?
6: Bom dia, Edson Santarini. Bom dia para você, bom dia para Tony Santos, ouvintes do nosso programa Voz da Cidade. Estamos chegando para mais uma manhã de muita informação. Aqui na sua Rádio 10 da Bahia, com os principais destaques para a edição de hoje, dia 29 de julho, quarta-feira. Homem encontrado morto em praça no centro de Nova Soure. Causas da morte serão investigadas. Novo acidente em trecho em obras da BA-409 deixa casal ferido. Em menos de 24 horas após colisão com vítima fatal, suspeito morre em confronto com a polícia militar durante operação de combate ao tráfico de drogas em Rio Real. Acidente na BR-110 mobiliza Guarda Civil Municipal e equipes do SAMU em Cipó. Prefeitura de Ribeira do Pombal começou reparos na Avenida Pedro Rodrigues e orienta motoristas a redobrarem atenção em trecho que passa por requalificação. Presença de animais soltos em rodovias da região acende alerta para motoristas e aumenta risco de acidentes. A gente fala mais onde a gente recebeu alguns relatos de animais soltos na pista, em rodovias aqui da nossa região. A gente fala mais sobre isso daqui a pouquinho no nosso Pombal Móvel, que está só começando. E claro, o que acontecer nessas primeiras horas de hoje aqui em Ribeira do Pombal, na nossa região, a gente vai estar atento acompanhando tudo isso que rola em nossa cidade e que rola em nossa região. 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
7: Muito bem, agora são 6h23, 6h23. O novo concurso da Polícia Civil da Bahia está previsto para ser publicado amanhã. A seleção conta com 750 vagas efetivas e o período de inscrição já tem data definida. As inscrições devem ser abertas no dia 7 de agosto. Já o prazo final ainda não foi divulgado, assim como a data da aplicação das provas. As informações são do concurso Folha Dirigida. A divulgação do edital confirma a previsão imposta pelo secretário de Segurança da Bahia, Marcelo Werner, que afirmou que o documento seria divulgado em julho. A gestão conta com autorização para preencher 750 vagas, sendo divididas da seguinte forma: 100 vagas para delegado, 150 vagas para escrivão e 500 vagas para investigador. Para o concurso da Polícia Civil da Bahia, os cargos exigirão o nível superior em todos. Já para o delegado, será exigido possuir bacharel em direito. Nos cargos de escrivão e investigador, serão aceitos candidatos graduados em qualquer área de formação. No entanto, no caso de investigador, será exigida carteira nacional de habilitação na categoria B. Organizado pelo Instituto AOCP, a estrutura da prova é distribuída em 3 etapas, sendo prova objetiva, discursiva e prova de títulos. As provas objetivas e discursivas serão aplicadas em Salvador, enquanto a avaliação de títulos poderá ocorrer de forma presencial ou online. Também ocorrerá um procedimento de heteroidentificação para candidatos autodeclarados negros habilitados na prova discursiva. Além disso, apenas os candidatos classificados da prova objetiva terão as discursivas corrigidas. De acordo com o documento, serão avaliadas provas discursivas em quantitativo, com até 2 vezes o número de vagas da ampla concorrência.
8: A Comissão de Direitos Sociais da OAB, subseção Serrinha, segue com a campanha do agasalho e produtos de higiene. Está arrecadando agasalhos e produtos de higiene para ajudar pessoas e famílias em situação de vulnerabilidade social. Você pode doar agasalhos, cobertores, cachecóis, luvas, meias e roupas de frio. Também sabonete, shampoo, pasta e escova de dentes, desodorante, absorventes, papel higiênico e outros itens. A campanha começou no dia 1º de julho e vai até o dia 20 de agosto. Os pontos de entrega: sede da OAB, subseção Serrinha, e casa de Dona Creuza, responsável pela missão nas ruas. E cada doação representa cuidado, dignidade e esperança para quem mais precisa. Sua contribuição pode aquecer o corpo, restaurar a autoestima e levar conforto a quem enfrenta momentos difíceis.
7: 6h26, 6h26, o Centro de Parto Normal e Cesário do Hospital Municipal de Serrinha recebeu 3 novos berços aquecidos para reforçar o atendimento aos recém-nascidos. Os equipamentos passam a integrar a estrutura da unidade e devem ampliar a segurança nos primeiros minutos de vida dos bebês. Os berços aquecidos são utilizados nos cuidados imediatos após o nascimento, ajudando a manter a temperatura corporal e a estabilidade metabólica dos recém-nascidos. Os equipamentos também oferecem melhores condições para o trabalho das equipes de saúde, especialmente em situações que exigem atendimento rápido e especializado. Segundo a Prefeitura, a aquisição faz parte dos investimentos voltados à qualificação da assistência materno-infantil do município. A expectativa é fortalecer a estrutura da rede municipal de saúde e garantir um atendimento mais seguro e humanizado para mães e bebês. Ainda de acordo com a gestão, a entrega dos novos equipamentos integra as ações de modernização dos serviços de saúde, com foco na ampliação da qualidade da assistência prestada à população.
8: A forte queda no preço da laranja tem provocado prejuízos e desespero entre produtores rurais de Itapicuru. Sem conseguir cobrir sequer os custos da colheita, muitos agricultores têm tomado uma decisão extrema: derrubar pés de laranja ainda carregados de frutos. Em algumas propriedades do município, máquinas pesadas, como escavadeiras, estão sendo utilizadas para arrancar os pomares. Segundo os produtores, o valor pago pela fruta está baixo, que não compensa contratar mão de obra para colher, transportar e comercializar a produção. A cena de árvores repletas de laranjas sendo destruídas evidencia a difícil realidade enfrentada por quem depende da citricultura. Além do prejuízo financeiro, o desperdício de alimentos chama a atenção e reforça a necessidade de medidas que valorizem a produção agrícola e garantam melhores condições de comercialização para os agricultores. Produtores relatam que, diante da falta de rentabilidade, muitos estão desistindo da atividade ou buscando alternativas para evitar perdas ainda maiores. A expectativa é de que políticas de incentivo e a recuperação dos preços possam amenizar a crise e impedir que mais pomares sejam eliminados. A situação em Itapicuru reflete um cenário preocupante para o setor agrícola, onde o trabalho de meses acaba sendo perdido por causa da baixa remuneração da produção, afetando diretamente a economia das famílias que vivem da agricultura. É a mesma situação de Rio Real, essa situação de Itapicuru.
7: Mas se fosse o agro do Mato Grosso, o governo comprava.
8: Estava na manchete do Jornal Nacional, estava nos sites e tudo.
7: E o governo comprava.
8: Exatamente.
7: Para estocar.
8: É um absurdo o que esses caras fazem com o Brasil, né?
7: O Tribunal de Contas dos Municípios determinou a suspensão de uma licitação de R$ 1.774.185,76, lançada pela Prefeitura de Retiro, Holândia, para a construção de uma quadra coberta na Escola Municipal Maurício Máximo da Silva, no povoado Alecrim, zona rural do município. A licitação, publicada no início do mês, prevê a contratação de uma empresa especializada para executar a obra pelo critério de menor preço global. A decisão foi motivada por uma denúncia apresentada por um morador da cidade, que apontou exigências consideradas excessivas, sem previsão legal, capaz de limitar a capacitação ou a participação de empresas interessadas. Na análise preliminar, o conselheiro identificou possíveis irregularidades em diversos trechos do edital, entre elas a exigência de apresentação de certidões emitidas pelo TCU e pela Controladoria Geral da União, além de consulta de cadastro nacional de empresas inidôneas e suspensas. Segundo a decisão, essas exigências não estão previstas na tal da licitação. Além da suspensão do certame, o TCM notificou o prefeito José Egnildo dos Santos, conhecido como Guiene, e o pregueiro Felipe Riza e a secretária municipal de educação Renilma de Oliveira, para que apresente a defesa encaminhada em tempo integral do processo, no prazo de 20 dias.
8: Você tem medo de onça pintada, Santarém?
7: Rapaz, ela lá e eu cabe.
8: Pois é, moradores da comunidade de Mandaçaia dos Marianos, localizado no município de Dom Inocêncio, estão assustados com frequente presença de onças pintadas nas proximidades das residências, no Alto Sertão. Segundo relatos, felinos têm circulado muito perto das casas, causando medo entre as famílias. Além de ouvirem o esturro das onças durante a noite, os moradores afirmam que os animais já atacaram rebanhos, provocando prejuízo aos criadores da comunidade. Imagens registradas por populares mostram que uma das onças nas proximidades da localidade, aumentando a preocupação dos moradores. Diante da situação, a comunidade pede a atuação dos órgãos ambientais para monitorar a presença dos animais e adotar medidas que garantam a segurança da população e a preservação da espécie, evitando novos ataques e possíveis acidentes.
2: Eu só vi onça em circo, mas não tem mais?
7: Nem isso.
2: Não pode ter onça em circo.
7: É proibido agora, né?
2: É, eu só vi onça em circo.
7: 6h32. Eu tinha uma em casa, mas já acabou a relação. São 6h32, a Polícia Civil da Bahia realizou ontem pela manhã mais uma fase da Operação Tolerância Zero no município de Araci, com foco no combate à violência contra a mulher. A ação resultou na prisão preventiva de dois homens investigados por crimes relacionados ao descumprimento de medidas protetivas e ameaças contra ex-companheiras. Segundo a polícia, um dos mandados foi cumprido na região central da cidade contra um homem de 63 anos. As investigações apontam que, mesmo após a justiça conceder medida pré ou protetiva em favor da vítima, ele continuou perseguindo e tentando se aproximar da ex-companheira. O caso teve início em março deste ano, quando foram registradas ameaças e episódios de perseguição.
9: Piauí.
7: No quê?
9: No sertão do Piauí.
2: Não da Bahia,
7: pra não ficar aqui.
2: Que
7: é
2: aqui na Bahia.
7: Ah, entendi.
2: Complete sua notícia.
7: O caso teve início em março. A segunda prisão ocorreu no povoado de Pedra Alta, na zona rural de Araci. O investigado, de 42 anos, é suspeito de descumprir também uma medida protetiva concedida em outubro do ano passado. Conforme as apurações, ele voltou a intimidar a ex-companheira no último dia 7 de julho, chegando a fazer ameaça de morte, o que motivou o pedido de prisão preventiva. Acabou? Deixa eu dar essa notícia aqui, que é importante, porque às vésperas dos 130 anos do início da Guerra de Canudos, a 7ª Feira Literária Internacional de Canudos convida o Brasil a reencontrar um território onde a palavra nunca deixou de resistir. A destruição de Belo Monte não foi capaz de silenciar sua história. Ao contrário, fez nascer uma memória que insiste em florescer, reinventando-se na literatura, na arte e nos saberes populares. Hoje, essa memória também se projeta como horizonte de justiça. A ação civil pública proposta pela Prefeitura de Canudos, que reivindica a reparação integral dos danos históricos causados pelo massacre no final do século XIX, reafirma que recordar é também construir o futuro, né? Com o tema Literatura e Soberania, a FLICAN celebra a palavra como direito, como criação e como liberdade. Reúne escritoras e escritores, pesquisadoras e pesquisadores, artistas e estudantes, mestres e mestras dos saberes populares para afirmar que o sertão produz pensamento, conhecimento e beleza.
6: Esportes.
7: 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Bom, ontem tivemos o jogo de volta do Santos, né? O Santos que venceu no primeiro jogo por, quanto foi o jogo? Foi 4-1, me parece, lá dentro, e acabou vencendo ontem por 4-2. Então o Santos está classificado, hein? O Santos está classificado e vai pegar deixa eu ver se já tem o adversário do Santos.
9: Inclusive, Santarino, nesse
7: jogo não tem ainda, não.
9: Logo depois
8: da da partida, Neymar deu uma entrevista dizendo, aí perguntaram a ele sobre voltar à seleção. Ele disse: olha, tá encerrada minha carreira na seleção, não tem mais possibilidade de eu voltar a jogar. Será que ele tá falando isso para dizer que se despediu ou para não dizer que foi rejeitado? Porque dificilmente o Ancelotti convoca Neymar de novo para a seleção brasileira, né?
7: Uhum.
8: Talvez ele esteja já antecipando aquilo que já Ancelotti já pensa. Então, ele, nesse final do jogo, ele disse que está confirmada a sua saída da seleção brasileira.
7: Você falou em Ancelotti, ele já retorna ao Brasil e inicia o planejamento para a seleção para a Copa de 2030. E o treinador se reuniu com integrantes do departamento de seleção da CBF e afirmou que pretende mesclar jovens jogadores com atletas que disputaram o Mundial deste ano.
8: Ainda, Santarini, sobre a Sul-Americana, hoje tem jogo. O Vasco pega o Independente Medellín às 7h e o Bragantino recebe o Sporting Cristal às 9h30. O Grêmio vai jogar amanhã contra o Bolívar. Mas perdeu lá, né? Vai ter que reverter o resultado. Vai ser amanhã às 7h.
7: Já tem o próximo adversário do Santos para as oitavas de final. Vai ser o Maracá. Só que o primeiro jogo é na Vila Belmiro. Também já estão classificados, né? O São Paulo está aguardando também seu adversário. O Atlético Mineiro também nessa fase de volta. E aí sim o Botafogo, né? Bom, ainda ontem tivemos uma rodada, a rodada de número 20 da Série B, onde a Ponte empatou em 1x1 com o Atlético Clube, Juventude 1x0 com o Avaí. Fortaleza voltou a vencer, deu 1x0 no Botafogo de São Paulo.
8: Tá encostando ali o Fortaleza, já tá no G4, né? É porque agora pra se classificar direto tem que ser G2.
7: Quarto colocado, viu?
8: Então, pra se classificar direto tem que ser o G2. Ele tá a quantos pontos ali do segundo? Um ponto do segundo?
7: É.
8: Então tá na briga, né?
7: Aí se manter esse ritmo.
8: Exatamente. 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Hoje tem rodada da Série A.
7: Vamos lá, diga aí, Tony, quais são?
8: Vamos lá, né? A gente vai ter o Bahia jogando hoje. Deixa eu ver que horário esse jogo do Bahia. O Bahia vai pegar uma pedreira.
7: 21h30, né?
8: Fluminense. Esse eu não assisto.
7: No
8: jogo de 9h30 da noite eu não assisto de jeito nenhum. Não tem jeito pra assistir. Internacional pega o Flamengo. Internacional em crise. Inclusive o zagueiro Victor Gabriel, que quebrou a perna de Gabriel Peck, do Cruzeiro. Esse zagueiro do Inter vai pegar 180 dias de suspensão. Ontem houve a decisão da Justiça Desportiva, ele foi julgado e como o jogador só volta em 180 dias, o que quebrou a perna, e ele que foi do lance que resultou na fratura na tíbia do Gabriel Peck, ele vai ficar também 180 dias sem jogar.
7: Se você considerar que faltam 155 dias para acabar o ano, só joga no ano que vem.
8: Só o ano que vem. Acabou a temporada para
7: os jogador, dois, né?
8: Para os dois. E o Vitória joga hoje, hein?
7: Olha,
8: difícil com o Palmeiras.
7: O Bahia entra em campo com Ronaldo, Román Gómez, Ramos Mingo, Marcos Vito e Luciano Juba, Acevedo, Eric, Jean Lucas e Rodrigo Nestor, Ademir, Eric Pulga e Alejo Vélez.
8: Olha, não tá vendo esse jogo Mirassol e Remo? O Remo não eliminou o Bahia da Copa do Brasil, ganhou duas no Brasil, já ganhou uma no Brasileiro, duas na Copa do Brasil, já ganhou do Vitória. Postar que o Mirassol goleia o Remo hoje?
7: Será? Olha, o árbitro central será Rafael Klaus, que é de São Paulo, os auxiliares do Distrito Federal e também de São Paulo. Já o Vitória também joga hoje, né?
8: Olha que pedreira, né, mano?
7: Vai pegar quem? Palmeiras, né?
8: Palmeiras, é.
7: Misericórdia.
8: Jogo difícil.
7: Se eu consigo aqui o time do Vitória para hoje, a escalação do Vitória. Vitória entre campo com Lucas Arcanjo, a dúvida do técnico.
8: Falhou no último jogo, né?
7: Falhou feio.
8: Mas tem crédito.
7: Jamerson ou Fabiano, na lateral direita. Kaká, Luan Cândido e Ramon. Gabriel Baralhas, Zé Vito e Emanuel Martínez. Mateuzinho, Eric e Renê. Agora, você vê como é importante, né? A gente já começa a se familiarizar com os jogadores, já consegue fazer uma escala, né? Já consegue saber quem é quem. Bom, o árbitro é do Rio de Janeiro, central, auxiliados também por Miro. O VAR é de Minas Gerais.
8: E depois desse jogo aí, ele tem duas pedreiras, o Vitória, que é o Atlético Paranaense pela Copa do Brasil. O Atlético Paranaense é terceiro do campeonato. Então, o primeiro jogo vai ser lá na Arena da Baixada, em Curitiba, e o segundo vai ser aqui no Barradão. Então,
7: tô confiante nesse jogo do Bahia, viu? Não sei por quê.
8: Inclusive o Fluminense em crise, o Lúcio Acosta aí com suspeita de envolvimento em
7: Maracatu,
8: em manobra aí de jogo, manipulação.
7: A folha que não foi paga do mês de junho.
8: Vamos ver se o Bahia consegue.
7: Se aproveita disso, né?
8: Ganhar do Fluminense para subir mais na tabela, né?
7: Dá para fazer um aí?
8: Tá, mano, sim.
7: Aposta aí que a gente vai pro intervalo.
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7: 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Rapaz, sim, rapaz, deixa eu te falar, o concurso vai ser no dia 18, viu? Foi adiado.
8: Mudou.
7: A empresa que vai, que administra o concurso, vai emitir um documento por esses dias e vai adiar para o dia 18 de outubro.
8: Depois da
7: prova, depois da festa.
8: É, logo aí, porque um concurso no dia da festa. É.
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7: De volta no seu rádio, ele, Kleber França. Estamos vivendo uma quarta-feira de tempo nublado, sem previsão de chuva para Pombal hoje. Por enquanto.
8: Aliás, aquela previsão do dia 8, 9, 10 sumiu.
7: Caiu por terra,
8: viu?
7: Né?
8: Sumiu.
7: Que pena, viu?
8: Vamos ver se ela volta, né?
7: Tomara.
8: Tomara.
7: Vamos rezar.
8: Tinha 10 milímetros por dia 8,
7: cara. Quem é o santo protetor da chuva? São Pedro,
8: São
7: né?
8: São Pedro, é. Só que ele tá de férias. É. Só volta em junho agora.
7: Tem que acender essa torneira aí, Pedro.
8: Tem um mês que São Pedro tá de férias. Dia 29 de julho, né? Então foi dia 29 de julho.
7: Ah, não. Ainda pode, é. Ainda pode. Ainda é o mês dele, até sexta-feira.
8: Tá saindo de férias hoje. Tem que pedir peça logo. 11 meses de férias, São Pedro.
7: É. Vem de lá, Kleber.

0: nuvens estão bem carregadas aqui em Ribeira do Pombal. Olha, vamos falar de Nova Soure. Ontem pela manhã nós recebemos uma informação de que um homem foi encontrado morto numa praça. A gente foi apurar mais informações sobre esse caso, que realmente aconteceu. Realmente um homem foi encontrado morto na manhã de ontem em um canteiro de uma praça no centro do município de Nova Soure. As primeiras informações apontavam apenas que a vítima havia sido localizada sem vida e que as circunstâncias da morte ainda eram desconhecidas. A gente manteve contato com algumas pessoas, conseguiu informações junto a familiares que confirmaram que o homem foi identificado como Agripino dos Santos. Segundo a informação, um irmão da vítima, um irmão de Agripino, disse que ele saiu de casa na manhã da última segunda-feira para participar da Feira Livre da cidade e não retornou para sua residência. Estava desaparecido desde então. Foi encontrado, portanto, sem vida, em uma praça, num canteiro, no centro da cidade de Nova Soure. O serviço de atendimento móvel chegou ao local, foi acionado, né? Mas, ao chegar ao local, apenas constatou o óbito. Por conta disso, o Departamento de Polícia Técnica de Ribeira do Pombal foi acionado e realizou a remoção do corpo e realiza aí a perícia para determinar a causa da morte, que deve ser esclarecida. A gente segue acompanhando o caso para em breve trazer aí o que causou, o que provocou a morte desse homem em uma via pública no centro da cidade de Nova Soure, ontem ainda pela manhã. Outra situação aqui da nossa região, vamos lá para Rio Real. Um homem morreu após trocar tiros com a polícia militar durante uma operação realizada na manhã de ontem no município de Rio Real. Segundo a Polícia Militar, equipes da CIP Recôncavo realizavam a Operação Protetor após receberem denúncias sobre uma movimentação relacionada ao tráfico de drogas. Durante as diligências, dois suspeitos foram vistos e, ao perceberem a aproximação das viaturas, correram para o interior de uma residência. Ainda segundo a polícia, os militares foram recebidos a tiros e revidaram. Um dos suspeitos conseguiu fugir, só que outro foi identificado como Vitor Vaqueiro, foi encontrado baleado. Ele chegou a ser socorrido para uma unidade de pronto atendimento no município de Rio Real, mas não resistiu aos ferimentos. Na ação foram apreendidos um revólver, carregadores, munições, drogas e uma balança de precisão. Todo o material foi encaminhado para a Delegacia de Polícia Civil, onde foi registrada a ocorrência. E agora a Polícia Civil fica responsável para investigar este caso, esta ocorrência no município de Rio Real. Daqui a pouco a gente vai voltar para falar sobre novos acidentes que aconteceram em uma obra que está acontecendo na BA-409. Deixou um casal ferido. E um detalhe, em menos de 24 horas aí de um outro acidente que aconteceu nessa mesma via. E acidente mobilizou equipes de resgate também aqui na BR-110. Ainda hoje a gente vai falar sobre animais soltos na pista. Então vamos tratar aí das nossas rodovias, né? O perigo que isso traz para quem está transitando pelas rodovias aqui da nossa região. 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
2: 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A exemplo da Mega Sena, que ontem ninguém acertou. Concurso 3037. 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E de quebra, faça o bolão da Mega hoje, R$86 milhões. 86 milhões. Já pensou? Você dividir 86 milhões com 10? 10 pessoas? Vai ganhar R$8.600.000, tá ruim? Inclusive, algumas, não teve aposta não, com a quina da cena, ninguém acertou da Bahia, mas foram várias apostas em todo o Brasil.
3: Você trouxe o que aí, Santana?
2: Mega.
3: Mega? Trazer a Loto Fácil.
2: Que pra... o concurso, Tony, cara, acumulada, seis, né? Duas vezes seguidas.
3: Que é Loto Fácil?
2: Foram. Seis saiu ontem.
3: Seis ganhadores, rapaz.
2: Agora, achei pouco, 125 mil só, pra cada.
3: É, mas seis ganhadores... É muito, hein? Pra, sei lá, é fácil, né? Loto Fácil, quando ela acumula até chega a gerar surpresa.
2: E também
3: a tendência é essa
2: 10, vida. 12, 15 milhões.
3: 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As dezenas da Loto Fácil, que teve seis ganhadores, 1, 2, 4, 5, 6, 8, 9, 11, 12, 13, 18, 19, 21, 24 e 25. 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
2: A gente aqui na acumulou, já chegou a 26 milhões para hoje, tá certo? As dezenas 2, 3, 30, 46, 77, concurso 70, 77. Três apostas aqui da Bahia fizeram a quadra da quina e cada um vai receber R$10 mil. 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
3: 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O time do coração foi o Caxias do Rio Grande do Sul. Esse sorteio foi ontem, né? 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
2: Muito bem, eu vou agora finalizando com a loteria, deixa eu ver o nome dela aqui, é o Dia da Sorte. O mês da sorte é o mês de junho. O concurso é o 1257, que deu 459, 16, 20, 26 e 29. 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Acabou?
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2: Você imagine, você está em casa, depois do almoço, pega a rede e vai dar aquela descansada, né? Normal, quase todo mundo faz isso. E de repente, a pilastra cai em cima de você e você morre.
3: Já está nomeada a comissão do REURB, né? Aquela grupo lá que vai fazer, que está fazendo esse trabalho já aí, para a regularização fundiária em Ribeira do Pombal. É bom que se diga que isso aí, agora todos os municípios terão que fazer isso, né? Não dá mais para

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15: 7:05. Muito bom dia, você que ligou o rádio agora. Satisfação em tê-lo como ouvinte ou como ouvinte, querido e querida. Você pode participar mandando sua mensagem, hein? É, pode participar, mandando sua mensagem, até aquelas mensagens como essa aqui, ó, que as bênçãos de Deus cheguem fazendo com que o seu dia seja bom, perfeito e agradável. Muito bom dia.

0: Em tudo são flores. Uma adolescente, 14 anos a menina tinha, ela, uma pilastra caiu por cima dela enquanto ela descansava em uma rede na sua casa, na cidade de Irará. O nome dela é Tayane Oliveira da Silva. Ela estava na varanda da fazenda Lameiro, que fica na zona rural da cidade de Irará. Morava em Macaé, no Rio, e visitava os parentes no interior da Bahia. Que coisa, hein? Saiu do Rio para morrer aqui. A situação aconteceu durante a tarde, depois do almoço. Ela, deitada na rede, foi surpreendida no momento que a pilastra de sustentação da estrutura não suportou o movimento do objeto e caiu sobre ela. Ela chegou a ser socorrida, foi levada ao hospital de Irará, mas infelizmente não resistiu. Agora está na mão da polícia. Me parece que há anos aqui, Tony, aconteceu um caso parecido com uma garota, inclusive. Eu soube, inclusive conheci o pai dela. Aconteceu a mesma coisa, se balançando a menina, uma balançando a outra. Acho que o telhado. Aconteceu isso mesmo, não foi?
1: Aconteceu, tem um tempão.
0: Tem um tempão, né? Isso, eu sei.
1: Inclusive o pai dela, né? Um amigo, meu amigo. A gente trabalhou muito em feira juntos, né? Quando ele era também camelô, eu. E na época eu já estava em rádio quando isso aconteceu. Eu tava começando em rádio, viu? Acho que isso tem uns 20 anos, se não tiver, tá perto. Eu tava um dia de domingo aqui, trabalhando, quando eu recebi essa notícia. E quando. Na época não tinha WhatsApp, né? Mas depois eu fiquei sabendo, porque quando acontece essas coisas, o pessoal já manda logo a foto, meu Deus.
0: Tony, mas aí isso levanta uma questão. Muita gente tem casa de varanda, é muito comum na roça, né? Muitas são sustentadas por madeira, né? E outras com pilastra feita de tijolo dobrado. O que o certo seria de concretizada, né? De concreto. Aí você coloca lá o negócio lá da rede. Então é muito importante você que tem rede aí na roça, principalmente, verificar isso, em parede rachada, por exemplo. Eu costumo colocar na parede, eu não confio em pilastra não, velho.
1: Minha primeira casa era assim, e eu não tinha noção, e tinha armador. A minha sorte é que a gente não usava muito. E aí em 2014, essa casa eu fiz em 98, era uma casa simples, né? É até no mesmo terreno hoje que é a casa, que depois eu fui desmanchando, ampliando e tal. Aí... quando eu cheguei em casa, em 2014, que eu tinha contratado o pedreiro, aí eu vi tudo derrubado. Chamei o pedreiro para fazer a altura, a melhorar só o ponto da casa, aumentar o ponto da casa. Ele disse, olha, velho, sua família ia morrer aí, ó. Você armar uma rede aí, que aquilo fica solto. O que é que você tem que fazer, Santarino? Você tem que botar, hoje, nós temos umas, não sei se você já viu, uns cubinhos de concreto e cimento. Foi assim que eu fiz na área do fundo, né? Agora. Você joga as treliças, né? Os ferros, e joga aqueles quadradinhos furados dentro, ele entre os ferros. Depois você enche de concreto, aí beleza, você isso. Não vai ter problema. Agora você pegar tijolo só em cima do alicerce e levantar e jogar um telhado em cima, geralmente o que sustenta aquilo é o telhado, né? É o telhado. Se o telhado for leve... e você colocar, mas só que aquilo vai forçando,
0: exatamente, entendeu? Você não vai percebendo, e muita gente fica em rede e fica balançando demais, então o corpo para lá e para cá, aquilo vai dando, desestruturando o próprio pilar. E uma coisa curiosa, dentre outras coisas curiosas que eu observei aqui em Ribeira do Pombal, é o traço em Salvador é feito por areia branca, arenoso e cimento. Aqui só por areia. Só por arenoso, aquela areia avermelhada, né? Eu achei estranho aí, perguntei um pedreiro. Não, aqui sempre foi assim. A gente só faz o traço com o arenoso.
1: Agora tem um detalhe. Casa, você tem que ter concreto. Em cada local ali, você coloca, encontra entre as paredes, você coloca, deixa o espaço, coloca a treliça. Se for um lugar que vai pegar peso, faz uma coluna, uma viga. Às vezes você economiza no cimento, e aí acaba a sua vida, né? Porque uma parede, ela desaba, cai por cima de alguém deitado numa rede.
0: Uhum.
1: Então tem que tomar o máximo cuidado.
0: Máximo cuidado. Isso. E casa rachada, eu já vi muitas casas rachadas aqui, certo?
1: Agora essa questão
0: de ferragem, exposta e ferragem enferrujada. Eu já vi também a estrutura, às vezes cai a capa da parede e você aparece o pilar.
1: Porque depende da qualidade do ferro, né, que
0: você
1: coloca.
0: Mas ali você tem que fazer logo, não pode esperar isso depois não, porque para cair é daqui para ali, rapaz.
1: E um detalhe, o que essa questão de casa rachada é mais a estrutura de baixo, porque ainda tem muita casa feita com alicerce de pedra aqui.
0: Abre aqui, olha. Olha o pilar.
1: Aí é complicado, né? Vixe,
0: o ouvinte mandando aqui, ó. Ele fez de madeira e no pé do pilar, né, de sustentação,
1: vai apodrecendo.
0: Não pode, velho.
1: Ainda mais ali fica exposto à chuva, né? Uhum. Aí bate a chuva.
0: Aqui
1: sol,
0: é pra você fazer uma cobertura, uma extensão no fundo e tal, mas pra botar a rede aqui não.
1: E esses dias eu fui tirar um padrão antigo da minha antiga casa, que era de madeira. Eu já tinha mudado, graças a Deus, já tinha feito de ferro. Aí, Santarino, eu não sei na época como é que aguentou. O pau por dentro tava todo podre. Não sei se você alcançou o padrão de energia de
0: sim,
1: madeira.
0: Sim, de madeira. Rapaz. Sim, sim.
1: Aí eu disse, meu Deus do céu, a gente vivia numa fragilidade de segurança grande, né? Porque uma coisa daquela ali, podre. Aí quando derrubei a parede para fazer um novo muro, que tinha lá o pedaço ainda desse antigo padrão, ele por dentro tava todo podre. Eu disse, como é que tava sustentando esses fios? A sorte é que há 5 anos já tinha mudado, senão já tinha desabado, né? Ainda tem gente, a Coelba não faz mais ligação assim, né?
0: Hoje não,
1: tem as normas,
0: tem um padrão,
1: tal. Mas quem ainda tem, se não, tem que pedir a substituição, porque é um perigo. Você ter hoje um padrão de
0: E a gente fica
1: madeira.
0: Empurrando com a barriga uma situação como essa, aí vem a tragédia e culpa a Deus, né? Olha, bom dia, jovem locutores, meu nome é José, moro em Simão Dias. Essa questão de pilar cair em cima das crianças perto da cidade de Heliópolis aconteceu também. Há poucos anos, a filha, dono do bar, também faleceu na rede e a coluna não combina.
1: Por exemplo, olha, eu digo assim, as pessoas não façam mais casa com pedra, cara. Se você for fazer com pedra de alicerce, você tem que cavar o alicerce, jogar uma camada de cimento, de concreto, depois você pode jogar pedra. Hoje as pessoas estão usando mais aquelas canaletas, mas antes ela cava o alicerce, joga concreto, bota as canaletas, depois bota treliça e a partir dali ele vai levantar o alicerce da casa. É assim, aí a casa não lasca, por quê? Porque muitas das vezes o que faz a casa lascar é o terreno cede, a pedra tá lá em cima daquele terreno, ela desce e a parede evidentemente vai junto, né?
0: Vai rasgar. É. Olha aqui, ele mostrando aqui um pilar, mesmo feito de concreto, mas já está aqui aparecendo a ferragem. Porque a parede, no caso a tampa, né, cai e aí aparece a ferragem. E aí tem que procurar um pedreiro para refazer isso aqui. Por exemplo, lá em Salvador a gente põe muito óleo queimado na ferragem.
1: É, exato.
0: E depois tampa, né? É. Bom, é bom sempre a gente falar desses assuntos, né? Muito bem, aqui também ele mandando. Aqui, corroeu. Tá vendo? Mal feito. O encaixe aqui na hora do pilar foi muito mal feito. Por isso
1: você
0: que ele
1: vê
0: fez
1: que
0: isso.
1: A gente falando de uma coisa e tem muitas ainda situações desse jeito, né? 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
0: Minha casa, o alicerce da minha casa, eu coloquei brita embaixo e vim fazendo todo de tijolos.
1: Exato.
0: É por aí.
1: Você pode fazer também com tijolo, agora desde que você coloque brita para receber esses tijolos.
0: Eu fiquei, assim, as duas casas que eu consegui construir, eu bati laje, mas só que minha laje não tem isopor não, velho. É laje batida, 4 centímetros. Não gosto de isopor tá dentro da minha casa, aquelas lajes de, como é que eles chamam? Concretada?
1: Mas hoje em engenharia já...
0: Não, já melhorou, mas eu fico com a minha laje batida, pego a pionzada, faço o feijão.
1: Porque você não acha mais tábua pra fazer em cima de tábua, né? Você joga o isopor, aí ele pode deixar até lá, inclusive, o isopor, né? Não precisa nem tirar. Você bate depois o reboco e pronto, tá resolvido.
0: Tá sabendo alguma coisa da Copa Rural ontem?
1: Teve
0: uma reunião,
1: né? Técnico ontem. Pronto,
0: a gente vai falar desse assunto, porque Kleber tá chegando aí trazendo informações. Vem de lá, Klebão.
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0: Para você ficar. Oi, Kleber, venha de volta.
4: Muito bem, Santarini, de volta aqui diretamente das margens da BR-110, o fluxo tranquilo nessas primeiras horas de hoje aqui na BR-110, também passamos já pela 410, esses dois trechos aqui que cortam a nossa região, passam aqui por nossa cidade, nessas duas rodovias, a 410 que dá acesso à BR-116, vai até o município de Tucano, movimentação, pelo menos no trecho que percorri, é bastante tranquila. Mas a gente tem observado, até inclusive recebido algumas imagens de, não é o caso aqui de Ribeira do Pombal, mas a gente tem recebido imagens, por exemplo, de Fátima, de Euclides da Cunha, de rodovias com a presença de animais soltos na pista. E a gente sabe que é um perigo, é um risco, né? Que sem dúvida alguma a gente tem que ficar atento, redobrar a nossa atenção. Então vamos ter cuidado com a nossa viagem, né? Ficar atento também a essa presença de animais soltos em rodovias. Nos últimos dias, inclusive, a gente recebeu alguns vídeos lá da Carnaíba, que é um município, um povoado, né, do município de Euclides da Cunha, onde inclusive à noite havia presença de animais soltos na pista. Outra situação que a gente recebeu vídeo foi do município de Fátima. Em um dos registros, o morador informa que havia aproximadamente 8 animais circulando próximo à rodovia, situação que, segundo ele, acontece com frequência. Então, vamos ter cuidado, ter atenção, principalmente nessas vezes que eu falei, embora não exista registros recentes desse tipo de ocorrência aqui na BR-110 e 410, no trecho que corta a Ribeira do Pombal. O alerta serve para todos os motoristas que utilizam também essas rodovias diariamente. A recomendação é reduzir a velocidade, principalmente durante a noite e nas primeiras horas da manhã, quando a visibilidade é menor. Também é fundamental que os proprietários mantenham cercas em boas condições para impedir que animais tenham acesso às pistas, evitando acidentes que podem causar graves consequências. A gente já noticiou em diversas oportunidades casos, inclusive, que leva pessoas à morte por conta da presença desses animais soltos nas rodovias. Mas a BR-110, nessas últimas 24 horas, registrou um acidente de trânsito, inclusive, que mobilizou equipes de segurança e de socorro nas proximidades ali do restaurante do Culu, no município de Cipó. A Guarda Civil Municipal realizou rapidamente o isolamento e sinalizou a rodovia para garantir a segurança dos condutores e permitiu atendimento às vítimas. Equipes do SAMU prestaram os primeiros socorros ainda no local do acidente, realizando a estabilização dos feridos antes do transporte. Após o atendimento, a Guarda Civil Municipal acompanhou a ambulância até o Hospital Municipal de Cipó, onde as vítimas receberam atendimento médico. Até o momento não foi divulgada informações sobre o estado de saúde dos envolvidos, nem sobre exatamente a causa do acidente. Aí as autoridades vão investigar o que acabou provocando esse acidente. E um novo acidente foi registrado na manhã dessa terça-feira também, na BA-409, num trecho urbano de Conceição do Coité, que passa por obras de recuperação do pavimento. O acidente aconteceu nas proximidades do quilômetro 32, praticamente 24 horas depois da colisão que provocou a morte de um motociclista no mesmo trecho. Desta vez, um casal que ocupava uma motocicleta colidiu contra uma máquina utilizada na obra. A Brigada Voluntária Águia de Resgate foi acionada para prestar o atendimento às vítimas. Segundo a equipe de socorro, a mulher, identificada como Bianca Santos de Jesus, de 29 anos, sofreu fratura exposta em uma das pernas e escoriações na face. Ela foi encaminhada ao hospital do município para receber o atendimento com maior complexidade. Posteriormente, foi levada para Feira de Santana. As circunstâncias do acidente ainda serão apuradas, mas acende o alerta nesse trecho da BA-409 que passa por reparos. Não sei o que está acontecendo, se é pouca sinalização ou a falta dela, ou as pessoas não estão respeitando o pare e siga, que é uma operação que acontece de forma excepcional por conta dessa obra nesse trecho da BA-409. A gente vai seguir acompanhando, torcendo sempre para que novas ocorrências não aconteçam. Daqui a pouquinho, o plantão das últimas 24 horas do SAMU, aqui de Ribeira do Pombal. Também daqui a pouco a gente vai trazer plantão das últimas 24 horas da Guarda Civil Municipal aqui no nosso município. Fique atento, fique ligado no nosso Voz da Cidade. 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
1: Isso. A gente vai ali a um rápido intervalo comercial, mas antes eu quero trazer o recado da BR88. 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
1: Pois é, 7h27, 7h27. Estamos de volta hoje, dia 29 de julho. A partir de sexta-feira, Tony, ouvinte da Pomba FM, você que tem FGTS, a Caixa Econômica vai começar a distribuir parte do lucro obtido pelo Fundo de Garantia, né, em 2025, podendo beneficiar diversos trabalhadores. Ok? O repasse aprovado pelo Conselho Curador ontem será de 13 bilhões de reais, o equivalente a 89% do lucro do fundo do ano passado. Ao todo, 138 milhões de trabalhadores com saldo em conta receberão esses valores. Para calcular o valor, será creditado, o trabalhador deve multiplicar o saldo existente da conta até 31 de dezembro pelo índice 0,186834. Eu fiz essa conta aqui ontem. Se você pegar, Tony Santos, vamos dar um exemplo aqui, bem, um valor estimado em 10 mil reais. Uhum. Vamos lá. Vamos supor que você tenha, até o dia 31 de dezembro de 2025, um saldo de 10 mil reais lá no FGTS. Então você vai pegar 10 mil. Vai pegar 10 mil. Ok? Vezes 0,01 86 834. Saldos.
2: Quase 2, né? Quase 2.
1: É. 0,3, né? É, quase. Vai dar, sabe quanto, Antônio? R$186.
3: R$186.
1: Então, se aparecer, isso baseado em 10 mil. Aí, se for 20 mil, você dobra. Então, se aparecer esse dinheiro lá, não é milagre, não, viu?
3: O Supremo Tribunal Federal decidiu recentemente, acho que foram retrasados, que eles pagavam só 3% de juros ao ano, né, no FGTS. Aí eles decidiram que tinha que ser o valor da inflação.
1: Na correção.
3: Aí, isso aí que você está falando é o lucro.
1: É o lucro.
3: Parte
1: dele.
3: É, né? Porque as pessoas não sabem, Santarém, que esse dinheiro, o governo. Você sabia que movimenta, o governo usa, ele, né? Para fazer obras, né? É inclusive, uma dívida que ele tem com a gente.
1: Inclusive os projetos Minha Casa Minha Vida.
3: É, exatamente. Então é um dinheiro que o governo usa para fazer obras. Né? Por isso que ele não pode ser sacado de qualquer jeito, né? Tem os critérios para você sacar, para fazer sua casa.
1: Ele você pega quando, o nosso dinheiro e gira,
3: você
1: faz investimento.
3: Por justa, sem justa causa, você pode sacar quando se aposenta, né? Uhum. Não é assim, porque é um dinheiro que movimenta
1: a economia
3: e o governo.
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3: 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Ó, tá uma mortandade de abelha. Voltou, hein? Mortandade de abelhas aqui em Ribeira do Pombal. Ontem eu estava conversando com o vereador Miranda. Ele disse: Tony, eu estou esperando a manifestação da cooperativa e da associação para que a gente possa convocar uma audiência pública com promotor, com todo mundo aí, para ver se resolve. Porque a gente já teve, inclusive, ações aí de autoridades do estado, meio ambiente e tudo mais. E a gente continua tendo. Sexta-feira, uma pessoa acordou numa zona rural ali num condomínio que tem na BR-410, né? 110, com a casa cheia de abelhas mortas que dava para tirar de pau, uma coisa impressionante. Ela fez um vídeo e mandou. Então,
1: tem alguma coisa que
3: aconteceu? Tem alguma coisa, e o vereador Miranda disse: agora eu preciso saber o posicionamento da cooperativa, da associação, dos apicultores, né, organizados, para que a gente possa promover uma audiência pública para ver e debater essa situação.
1: Começar a discutir isso. Olha, bom dia, quem tem 3 anos de trabalho recebe, se você contar que é saldo final de 2025, sim, vai ter direito, sim senhor. Vamos aqui para mais um intervalo, a gente volta.
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1: 7h35, publicidade e informação, Tony Santos.
3: 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Olha, a Prefeitura de Heliópolis está notificando uma empresa que começou uma obra de calçamento, recebeu a quarta parcela da medição e depois desapareceu, caiu fora. E aí a prefeitura deu um prazo, né, para que ela volte a fazer a obra. Por quê? Porque essa obra foi contratada, deixa ter até as áreas lá de Heliópolis que estão sendo calçadas, que eram para ter sido calçadas, mas a empresa fez uma parte, recebeu lá a medição e ó, sumiu. Desapareceu.
1: Ventilador.
3: A construtora Miguel Andrade Limitada, ela ganhou essa licitação que foi feita em 2024. E ela tinha formalmente a obrigação de fazer a pavimentação lá em Heliópolis, da rua Cícero B. do Carmo, travessa Luiz Gonzaga, rua Maria R. da Silva, travessa Isaías Ribeiro, rua Francisco Alves. E, inclusive, essas obras, a prefeitura ainda chegou a pagar a quarta medição. Então, ela pagou quatro medições. E esse pagamento foi feito no dia 27/4, agora 27 de abril deste ano. Só que depois disso, a empresa sumiu, desapareceu. E a prefeitura de Heliópolis está dando 5 dias para que a empresa volte a fazer a obra, para retomar a obra, né? E inclusive diz que isso pode levar à extinção do contrato, o não cumprimento ou o cumprimento irregular de normas, né? Como estão lá no edital, pode ter aí uma situação de várias, né, penalidades aí para a empresa. Então a empresa está sendo convocada lá pela prefeitura, ela foi notificada extrajudicialmente, aquele documento que a prefeitura manda lá para a empresa.
9: Oi, deputado, tá me ouvindo bem?

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1: Muito bem, com satisfação vamos conversar com o deputado federal,
2: Marcelo Nilo.
1: Está aí na linha, nós vamos bater um papo com ele. Deputado, tudo bem? Bom dia. Obrigado por aceitar nosso convite. Tudo bem?
3: Bom dia, Tony. Bom dia, Edson. Bom dia, Pombal. Bom dia, minha região. Eu sou o deputado federal Marcelo Nilo, homem que nasceu aí na cidade de Antas, que nunca imaginou chegar onde cheguei. 7 vezes deputado estadual, 2 vezes deputado federal, 10 anos presidente da Assembleia, 2 vezes o deputado federal mais bem votado da Bahia. Fui governador interino. Edson, quando eu sentei na cadeira de governador, me belisquei para saber se era verdade. Mas, Tony, o que mais me honra é ter sido escolhido 14 vezes, vou repetir, 14 vezes consecutivas como melhor deputado da Bahia. À sua inteira disposição.
1: Ô, deputado, andam dizendo por aí que o senhor está ficando maluco. Isso é verdade ou é intriga da oposição?
3: Olha, o Gedel Vieira Lima, que adora uma polêmica, que eu não vou polemizar com ele, falou no site aí de Jeremoabo. Eu gostaria de dizer o seguinte: um elogio, uma crítica de Gedel, para mim eu considero um elogio. Eu ficaria preocupado se ele me elogiasse, aí eu ia ficar bastante preocupado. Mas eu não vou polemizar com o Gedel, não. Ele diz: eu gosto muito dele, mas ele é louco. Ou seja, é o estilo dele, eu vou respeitar ele, eu tenho mandato e eu só gosto de debater com quem tem mandato.
1: Muito bem, deputado. Olhando o cenário hoje, tanto no Brasil como na Bahia, se o senhor comparar com as eleições passadas, está mais difícil, está mais complicado, é uma eleição, vamos dizer assim, mais assim, brigada, voto a voto, os nomes são muito bem, por exemplo, colocados pelos seus grupos. Como é que o senhor analisa a eleição, o processo eleitoral até outubro, se comparando à eleição passada?
3: Olha, essa eleição é uma eleição completamente diferente da passada. A Semi Neto liderou as pesquisas com a folga até praticamente a véspera das eleições. Mas o PT foi competente. O que é que o PT fez? Botou um desconhecido. Botou Jerônimo Rodrigues, somente 16% da população da Bahia já tinha ouvido falar nele. E aí botaram na televisão 13 candidatos Lula. Lula, 13. Candidato de Lula, 13. 13 candidatos de Lula. E quando o cidadão, a cidadã foi votar, ninguém conhecia Jerônimo, votou no candidato de Lula, agora é diferente. Quando a senhora, o senhor que está me ouvindo, eu sou deputado federal Marcelo Nilo, candidato à reeleição. Quando você for no computador votar, o que é que você vai pensar? Como é que está a educação da Bahia? É a segunda pior do país. Como é que está a saúde da Bahia? Primeira pior do país. Tem uma tal fila da regulação que é a fila da morte. Vamos para a segurança pública? É um caos completo. Só para vocês terem ideia, em 2024 morreram 6.463 pessoas de mortes violentas. São Paulo e Rio de Janeiro juntos não chegaram a 6 mil. Se nós somos por desemprego, nós somos o segundo pior. Então, quando você for votar, você vai dizer o seguinte: o governo está bem? Não. Certo? O governo não está bem. Então, eu vou votar na mudança. E a mudança significa o quê? A Semi Neto. Existe um clima muito favorável à mudança. Eu, 1986, meu querido Edson, meu querido Tony, principalmente você que está me ouvindo, né? Existia um clima de mudança. Valdir ganhou para Josafá. Em 2006, 20 anos depois, teve outro clima de mudança. Jacques Wagner ganhou para Paulo Souto. 20 anos após, é agora, 2026. Tem um clima de mudança. Ninguém aguenta mais o PT. Só para concluir meu raciocínio, o PT diz que gosta do pobre, mas mata o pobre. Por que mata o pobre? Educação. Quem precisa da educação, Tony? O pobre. O rico tem escola privada. Quem precisa da saúde? O pobre. O rico tem plano de saúde. Quem precisa de segurança pública? O pobre. Porque o rico tem segurança privada. O rico anda de carro blindado. Então, eu diria você de coração, ninguém aguenta mais o PT. Chega de PT. Quem tem 25 anos, quando o governo não era do PT, tinha 5 anos. Não conhece outro estilo. O estilo do PT é dizer o seguinte: eu diria a você, 80% dos líderes do PT estão roubando. Você conhece o Rio dos Respiradores?
4: Deputado.
3: Pois não.
4: A gente tem outras perguntas a ser feitas, senão
3: claro,
4: a gente não faz. Deputado, o senhor, como bem disse, passou 10 anos como presidente da Assembleia Legislativa da Bahia. O senhor se orgulha disso. E a gente veio ter uma mulher presidente da Assembleia Legislativa, quando se discute hoje o espaço da mulher, né, na vida pública para se ampliar, e o senhor como deputado deve inclusive incentivar isso, né, que a mulher ela tenha ainda mais espaço na política e ocupe, né, os cargos que historicamente são ocupados pelos homens. O senhor não se sente um pouco culpado de ter passado esse tempo todo como presidente da Assembleia Legislativa e não ter dentro do cargo, da própria sua atuação política como deputado estadual na época, ter criado alguma coisa para uma mulher ser presidente da Assembleia Legislativa, né? Alguma coisa nesse sentido. Parecia que era um feudo de Marcelo Nilo a presidência da Assembleia Legislativa da Bahia. O que é que o senhor tem a dizer sobre isso?
3: Olha, primeiro que eu acho que mulher e homem são iguais. E as mulheres estão conquistando seus espaços.
4: Historicamente não são iguais, o senhor sabe, é uma reparação histórica.
3: Você perguntou se não vai responder por mim, eu vou responder o que eu penso.
4: Certo, entendeu? Tudo bem, valeu.
3: Eu lhe agradeço, não estou querendo ser indelicado com você, mas você faz uma pergunta, quando eu vou começar a responder, você, sua opinião eu já sei.
4: Então, não, eu só fiz uma correção histórica, né, que não é igual, né? Que é, eu como radialista, eu tenho o dever de fazer isso. E o senhor como deputado tem de saber.
3: Mas você como dever tem de me ouvir.
4: Eu vou ouvir agora.
3: Pronto, eu sou um cara muito educado e gosto muito de você. E fiquei muito feliz com a sua pergunta.
4: Não, mas aqui não é questão de educação não, deputado. Aqui é questão de questionamento, só isso.
3: Mas você não deixa eu falar, rapaz. Você interrompe.
4: Fale, fale.
3: Eu liguei pro diretor da rádio, pedi um espaço, que é meu amigo. Ele me deu, certo? E quando eu vou começar a falar, você não interrompe. Veja bem, eu estou dizendo que as mulheres estão conquistando seu espaço. Nós já tivemos uma presidente da República mulher. Nós já tivemos uma presidente do Tribunal de Justiça mulher. Nós já tivemos uma presidente da Assembleia mulher. As mulheres estão ocupando espaço. Hoje, às 5 horas da manhã, quando está fazendo academia, quem está falando é Tony ou Edson?
1: Tony Santos.
3: Então veja assim, eu primeiro não quero ser indelicado com você, que você é um grande repórter. É porque nesse momento que a gente está vivendo, a gente fica um pouquinho nervoso, mas diria você, assim, eu tenho um respeito muito grande por você. Então, o que eu quero dizer é o seguinte: eu fui presidente da Assembleia 10 anos. E foi uma honra para o povo nordestino. Durante 10 anos, tudo que ocorreu em Pombal tem a tinta da minha caneta. Ninguém nesse Nordeste chegou onde eu cheguei, com muita luta e com muito trabalho. Agora, hoje eu estava 5 horas da manhã fazendo academia e tinha uma senhora, a gente começou a conversar. Ela disse: olha, Marcelo, o espaço da mulher está sendo conquistado. Você vê o seguinte: o que é que uma mulher, eu gosto de abrir uma porta de um carro para uma mulher. Eu gosto de puxar uma cadeira para uma mulher sentar. As mulheres são muito mais inteligentes que nós homens. A prefeita da minha terra é uma mulher. Então, já tivemos uma prefeita de Salvador, mulher. Então, as mulheres cresceram muito. Agora, tudo vai se conquistando. O Brasil foi um país que teve escravidão. Os negros sofreram muito, hoje estão conquistando seu espaço aos poucos. Agora, eu lhe digo de coração, as mulheres são muito mais inteligentes que nós homens, Tony. Então, é preciso compreender que eu, quando cheguei a ser presidente da Assembleia, eu cheguei com muita luta e com muito trabalho. Irmão, eu nunca imaginei chegar onde cheguei. Você imagina um cara da roça aí de Antas, sentei na cadeira do governador, me lembro que meu saudoso pai Edivaldo Nilo estava ao lado, começou a chorar. Que ele nunca imaginou. Eu fui governador 5 vezes, eu fui 10 anos presidente da Assembleia. Meu irmão, o que mais me honra é ter sido escolhido por vocês da imprensa 14 vezes consecutivas como melhor deputado. Agora, o espaço da mulher está sendo conquistado. Elas são muito mais inteligentes que nós. Você imagine, Tony, você que é jovem, antigamente a mulher não votava. A mulher hoje tem direito a 30% das vagas, só obrigado a ser mulher. Se não tiver uma mulher candidata, a chapa não é registrada. 30% do fundo partidário é obrigado a ser para mulher, 30% é obrigado para ser negros e pardos. Então, nós estamos avançando. Agora, ninguém entrega o poder, você perde o poder. E o poder está sendo conquistado pelas pessoas que precisam. Agora, ele diria de coração: mulher é muito mais inteligente que nós antes. Por exemplo, estou sendo entrevistado por dois homens. Por que vocês não colocaram uma mulher para me entrevistar? Viu a perguntinha como é difícil? Responda.
4: Como é
1: muito
4: deputado,
1: bem.
4: Como é deputado, eu não entendi.
1: Você
4: como...
1: não botou uma mulher para apresentar.
4: Eu acho que o senhor tem razão, né? Quem deveria estar aqui realmente era uma mulher. Tem dois homens, está desigual, né?
5: Por isso que eu aproveitei a brincadeira para lhe pedir desculpas, olha.
1: Tá um a um.
5: Desculpa, ouça. Não, quero lhe pedir desculpa, porque eu não sou homem delicado, eu sou um
1: delicado. A gente sabe, a gente conhece
5: o senhor. Então, o repórter, olha, só para você ter ideia, eu dei em 12 meses, 797 entrevistas com essa. Entendeu? Então, eu tô acostumado a pergunta difícil, pergunta fácil.
4: É, mas eu tenho outra, doutor. Posso fazer? Ô, deputado, posso fazer?
5: Que você me apertasse, que eu gostei de você.
4: Vai. Posso fazer? É, não, pode, não é questão claro. De apertar, não. É questão do homem público, né? Quando vem a imprensa, o fato de o senhor ter ligado, pedindo uma entrevista, é normal, isso é normal, o senhor tá aqui, tendo espaço da Pomba FM. Mas o senhor também passou, historicamente, fazendo oposição ao carlismo, né? E o senhor, não sei quanto tempo tem um tempo, um bom tempo que o senhor mudou, né? Já na outra eleição, o senhor já votou em Assemi Neto. Como é que o senhor concilia um discurso do antigo com o discurso do presente? E o senhor, eu lembro que era uma das trincheiras anticarlismo, né? O senhor era das trincheiras mesmo, aquele.
1: E era brabo.
4: E era, inclusive, se dizia perseguido pelo carlismo. Como é que o senhor explica hoje esse discurso essa diferente do passado?
5: Essa é a pergunta mais fácil que tem. O ser humano tem direito a mudar. Eu fui 31 anos aliado do PT, meu querido Tony. 31 anos. O PT só me apoiou uma vez para presidente da Assembleia. As outras quatro eu conquistei sozinho. O PT nunca me deu um voto. Eu sempre votei em Lula, votei em Dilma, votei em Wagner, Rui. E eles nunca me deram um voto. Eu descobri que o PT começava a roubar demais. O Rui, que é considerado como Rui dos Respiradores, ele era governador da Bahia, presidente do consórcio dos governadores do Nordeste. Pandemia, o povo morrendo, Tony. Povo morrendo. Ele comprou 48 milhões e 700 mil reais de respirador, então foi entregue um. Eu já ouvi falar, Tony, corrupção de 5%, 10%, 15%, mas nunca ouvi falar corrupção de 100%. E quem está dizendo é o procurador federal, Paulo Gunê, não é o deputado Marcelo Nilo, não. Quem está dizendo são os auditores do Tribunal de Contas do Estado que pediram para ele devolver 48 milhões. Esse homem quer ser senador. Eu digo, por que eu rompi? Foram vários fatores. Você imagine. Presidente da República Lula foi preso como ladrão. 5 presidentes do PT foram presos. 4 tesoureiros foram presos. Toda hora a corrupção. Hoje, corrupção no PT não pega mais, que virou o filho do presidente da República envolvido em 300 mil reais recebendo mesada. Lula foi um bom presidente no primeiro mandato? Foi. Tanto é que eu votei. Foi reeleito? Foi. Eu votei. Dilma foi um bom presidente? Não, mas eu votei. Agora, ninguém aguenta mais o PT. Lula disse, olha, os nossos traficantes do PCC e do Comando Vermelho não podem ser taxados como terroristas. Ah, roubar um celularzinho, que bobagem, meu filho, para tomar uma cervejinha, então eu diria votação. Esse foi o motivo que eu larguei o PT. Quando eu era do lado do PT aliado, eu não sabia que eles roubavam tanto. Você imagina, o Rui Costa nasceu na Encosta da Liberdade, meu querido Tony. Hoje mora no metro quadrado mais caro de Salvador. Você sabia que Rui Costa foi demitido como ministro há 4 meses e continuou recebendo um salário de 45 mil? E a mulher, enfermeira, conselheira do tribunal, conta, hoje recebe 60 mil reais, 100 mil hoje. Tudo bem, mas naquela época, ele nasceu na Encosta, ganhou 2 milhões e 100 como salário de governador. 8 anos depois, é um dos homens mais ricos da Bahia. Por isso que eu digo de coração, se Rui Costa não for preso, não existe justiça nesse país. Por isso que eu mudei.
1: Deputado? Pois não. Deputado, estão conversando com o deputado Marcelo Nilo, faltam 6 minutos. Eu já vou renovar. Faltam 6 minutos para a gente encerrar e renovo esse convite quando o senhor vier pelas bandas. De cá passar por aqui.
5: Eu vou ver se eu dou pessoalmente.
1: Pronto. Entendeu? Eu vou só fazer uma pergunta para a gente finalizar, deputado. O MDB disse que não vai apoiar ninguém a nível nacional, certo? O PSD. Como é que chama? É chamada chapa puro sangue, né? Zema também vai caminhar só. Como é que fica a situação aqui na Bahia com relação a apoio e palanque para Assemi Neto e para os seus candidatos? Como é que você vê essa situação, deputado?
5: Meu querido, todo mundo sabe na Bahia, principalmente no meu querido Nordeste, que eu era anti-Bolsonaro. Acontece o seguinte, eu fui convidado para conversar com Flávio. A reunião foi marcada com um sobrinho meu, Adivaldo Nilo, que é muito amigo dele. E eu fui conversar com ele 10 minutos. A conversa foi 1 hora e 17 minutos. E ele me convenceu e me conquistou. Ele chegou a dizer: Marcelo, me apoia. Eu disse: não, rapaz, eu vou votar em Aldo Rebelo, que é meu amigo, não vou fazer política para presidente. É, eu critiquei muito seu pai quando era deputado federal e ele presidente. Disse, mas você criticou muito Antônio Carlos, hoje é íntimo de Assemi Neto. Ou seja, eu não posso levar minhas divergências que eu tenho com avô pro neto, nem do pai pro filho. Eu gostei do Flávio, ele me pediu para ser candidato a deputado federal. Eu estou na luta para ser deputado federal. Estou lutando muito, aproveito a grande audiência da Rádio Pombal para dar o meu Instagram, Dep Marcelo Nilo. E dou meu número de público, 71999823116. Vou repetir, 71999823116. Porque eu aprendi que você só deve ser político se você gostar de gente. Hoje eu tenho um discurso, por exemplo, o Tony, que é um grande repórter, me fez uma pergunta que ele pensou que era difícil. Foi a pergunta mais fácil da minha vida. Porque eu larguei o PT, porque o PT começou a roubar. E estou provando, o PT está matando o povo. Eu estou dizendo, eu queria aproveitar para mandar um abraço para o prefeito, mandar um abraço para Ricardo Maia, meu colega como deputado federal, apesar de nós sermos adversários, a gente se dá bem, conversa muito, certo? É, eu aproveito para mandar um abraço para o filho de Dadá, candidato a estadual, uma pessoa muito atuante nas redes sociais, mandar um abraço para meu amigo Nelsinho, ex-prefeito, ex-vice-prefeito, um dos homens mais decentes que eu conheci na vida, para Arnaldo, enfim, tantos amigos que eu conquistei na caminhada da política. Mas gostaria de dizer de coração, eu quero ser deputado federal para continuar a servir na Bahia. Eu fui presidente da Assembleia, irmão, 10 anos. Tudo que ocorreu na Bahia tem tinta na minha caneta, Tony e Edson. E principalmente a você que está me ouvindo. Sabe por quê? Que quem faz orçamento é o Poder Legislativo. 2007 até 2017, tudo que tem Pombal passou pela tinta na minha caneta. Porque o governador modificava, mas a última palavra era da Assembleia. Eu era o presidente que assinava e eu que modificava. Então, eu hoje quero ser deputado federal para continuar a servir na Bahia. Tony, Edson, eu nunca imaginei chegar onde cheguei. Sabe por que eu cheguei? Porque eu estudei. Eu me lembro quando eu era menino, sei lá, 8, 10, 12 anos, minha saudosa mãe dizia: meu filho, pelo amor de Deus, vai estudar. Se você não estudar, você não vai crescer na vida, você vai ficar 500 jogando baralho, tomando cachaça. Pelo amor de Deus. Uma certa vez, Tony, eu ia pra Edson, eu ia pra escola, tava chovendo muito, eu fiquei debaixo da árvore para cair, para passar a chuva, passar aquele toró. Aí caiu aquele raio positivo, aquele chance. Sabe da coisa? Você, doutor, eu vou estudar em Salvador. E vim estudar em Salvador, morei em pensionado, estudei em escola pública, e tem na embasa como estagiário sair com o presidente. Eu sei que Pombal, os britos comandaram por muitos anos. Eu sei que Cícero Dantas, os Vieira comandaram por muitos anos. E Jeremoabo Sarr comandaram por muitos anos. Os Nilo comandaram antes. Mas nunca ninguém chegou onde cheguei, a não ser Oliveira Brito, que foi ministro 2 vezes, mas ele não foi governador. Mas ele não foi presidente da Assembleia 10 anos. Então eu diria a você de coração: eu estou aqui aproveitando a grande audiência da Rádio Pombal para dizer, eu quero continuar na vida pública. Vai depender de vocês. Eu já cheguei a ter 67 prefeitos. Hoje eu praticamente não tenho prefeito. Eu estou fazendo uma política.
1: E é essa a pergunta, deputado, que eu quero fazer agora. Aqui na região do semiárido, são 18 municípios, desses quase que 90% apoia a atual gestão do governo do estado. E aí eu não sei qual seria a estratégia do senhor e justamente do grupo a quem o senhor pertence, para entrar num território praticamente dominado pela atual gestão. Além disso, e a segunda pergunta, como é que o senhor vai brigar pelos votos quando acontecer as campanhas? Porque aqui também você tem Antônio Brito e tem Ricardo Maia, que é da região.
5: Olha, veja bem, Ricardo primeira. Maia é da região, Antônio Brito não. Antônio
1: mas Brito, mas tem voto carro, aqui.
5: Não, tem voto, mas se der um carro, ele não sabe chegar em Pombal. Ele é deputado, porque ele tem um hospital aí, ganha milhões, até meu amigo, certo? O hospital de Pombal, ele ganha milhões e as pessoas votam nele. É um grande deputado, diga-se passagem, líder, mas não é da região. Se der um carro, ele não sabe chegar em Pombal. Vamos ser muito claros. Ele vence, ele ganha, porque esse hospital é... E pode ter sido, Neto ganhando, vai acabar essa mordomia. Vai acabar essa mordomia, porque ele comanda o hospital de Tapetinga, comanda o hospital de Chiqué, comanda o hospital de Pombal, mas não sabe. Eu, Marcelo Nilo, todo mundo me conhece aí. todo mundo me conhece. Eu tô, não tem, em 15 em 15 eu tomo café naquele posto de Pombal, porque eu conheço o povo. 99% do povo de Pombal. Eu dormi em Pombal na semana passada, no hotel, por sinal, muito bom. Quando eu fui lá, tinha 10 pessoas, 8 me conheciam. 2 só conheciam de nome. Então, eu sou um político que gosta de conversar com o povo. Você me permite rapidozinho, ligeirinho, um minuto?
1: Não, pode ficar à vontade, pode ficar à vontade.
5: Olha, veja bem, por que que eu entrei na política? Um cara me perguntou anteontem, numa entrevista, mas Marcelo, você foi presidente da Embasa. Entrou na Embasa com estagiário, saiu com o presidente. Por que você largou sua vida privada para ser político? Eu disse, olha, em 1982, na cidade de Antas, eu, minha irmã,

0: Aí chegou no mais velho, que estava deitado no chão, com a cobertinha, chão cru mesmo, nem piso tinha. Apertou a barriga, chega e entrou. Eu nunca tinha visto a fome. Foi no mais novo, estava deitado numa redinha toda rasgada, só de shortinho, sem lençol, sem nada, apertou na barriga, chega e entrou. Minha irmã, mulher muito mais sensível que nós homens, viu, Tony? Mulher mais sensível que nós homens, além de mais inteligentes, são mais sensíveis. Minha irmã começou a chorar. Eu disse: minha senhora, vamos fazer o seguinte, vamos ali na mercearia de Joãozinho Mestre Luiz comprar, pegar uma cesta básica. Aí cheguei lá: Joãozinho, capricha aí numa cesta básica, que essa mulher tá com os filhos 3 dias passando fome. E naquela época você podia dar cesta básica, se você der, você fica inelegível. Aí o que ocorreu? Ele começou a fazer a cesta básica. Aí começou a botar bolacha. Tem 42 anos isso, 44 anos isso. Quando pegou uma bolacha, o menino pegou uma bolacha e olhou assim para mim: doutor, eu posso comer uma bolacha? Eu me lembro desses olhinhos até hoje. Claro, meu filho, pode comer. Ele viu o pai sentado numa cadeira com a garrafa de saborosa em cima de uma mesa. Ele correu com outra bolacha: pai, quer uma bolacha? Quer uma bolacha? Eu acompanhei e disse: desgraçado, desgraçado, enquanto sua mulher e seus filhos estão em casa passando fome, você está aqui bebendo, desgraçado. Repito, tem 44 anos. Ele bateu assim na mesa e disse: doutor, você sabe que eu estou bebendo? Eu passei o dia todo batendo na porta dos ricos de Antas, pedindo um prato de comida, ninguém me deu, não. Eu passei o dia todo batendo na porta dos poderosos de Antas, pedindo um dia de trabalho, ninguém me deu, não. Sabe que eu estou bebendo, doutor? Para quando eu chegar em casa não ver minha mulher e meus filhos com fome. Naquele momento, eu disse: eu vou ser homem público. Porque você só deve ser político se você se sensibilizar com os problemas dos outros. Você só deve ser político se na sua veia correr a vontade de servir o próximo. Naquele momento eu disse: olha, eu vou ser vereador, eu vou ser prefeito, eu vou ser deputado, nunca imaginei ser governador. Quando eu sentei na cadeira do governador, que entrou 4 televisões para me entrevistar numa coletiva, eu falei esse fato: eu estou sentado aqui por causa daquele negócio, daquele gesto em 1982. Então, Tony, eu estou aqui hoje dizendo o seguinte: eu quero ser deputado federal. Vai depender do povo. Eu já fui um político 2 vezes o mais bem votado da Bahia, com 150 mil votos. Hoje eu estou lutando para me eleger. Ricardo Maia, eu até brincando com ele a semana passada lá no plenário: pô, Ricardo, você tá na fase de ter, sei lá, 50 prefeitos, rapaz, me arranja 200 votos. quando você passar pela fase que eu passei, hoje eu tô lutando.
1: Porque... Agora, deputado, o senhor acha importante assim o apoio do prefeito numa região ou é, sei lá, não é tão importante? Que eu perguntei uma vez a Semineto, ele disse: olha, é importante o apoio do prefeito, mas tem que perguntar primeiro à população em quem ele quer votar.
0: Olha, primeiro o seguinte, deixa eu te falar o coração. Valdir Pires ganhou a eleição com 28 prefeitos para Josafá. Jacques Wagner ganhou para Paulo Souto com 29 prefeitos. Antônio Carlos Magalhães ganhou para Roberto Santos com 90 prefeitos. Prefeito é importante? Claro que é importante. Mas quem decide o voto de governador e de presidente é o povo. Eu sei que Ricardo Maia é forte na região. Eu sei que Mário Negro Monte é forte na região. Eu sei, são pessoas da região, Gabriel. Mas tira um voto de Lula deles, tira um voto de Bolsonaro de um cidadão de Pombal, tira um voto de Lula de Bolsonaro. O eleitor diz o seguinte: eu voto no seu deputado, eu voto no seu vereador, mas presidente e governador, quem vota sou eu.
1: Essa aí é a minha próxima pergunta. Você acha que o presidente Lula ainda tem essa força aqui no Nordeste, no geral, no Nordeste brasileiro, em especial aqui no Nordeste da Bahia?
0: Lula disse uma frase perfeita: só vota com PT o pobre, quando fica rico larga o PT. Quem disse foi Lula. A Bahia tem 40% abaixo da linha da pobreza. Então Lula continua forte, mas não tão forte quanto a eleição passada. As pessoas disseram: Neto foi errado no ter apoiado Bolsonaro. Amigo, Lula teve 73% e Bolsonaro teve 27% na Bahia. Neto teve 47%, ou seja, teve 27% com Bolsonaro e teve 20% com Lula. Então as pessoas criticaram, mas Lula, Neto fez certo, porque o voto do presidente é muito mais forte do que o voto de governador. Então o presidente puxaria Neto para baixo. Hoje Neto está com a estratégia dizendo o seguinte: eu vou votar.

0: Está encaiado, mas Coronel, João Roma, Marcelo Nilo, vão votar em Flávio. Eu vou votar em Flávio, vou trabalhar para Flávio. Agora, óbvio, se a pessoa disser, eu vou votar com Lula e vou votar com você, paciência, eu aceito o voto, eu quero ganhar. Eu preciso ganhar para continuar servindo a Bahia. Meu amigo, 80% que tem em Antas foi feita por Marcelo Nilo. Então, 50% que tem Pombal tem a tinta na minha caneta. Pode prestar atenção, em 2007 a 2017, tudo passou por mim. Então, eu quero, só para concluir meu raciocínio, eu quero ser deputado para continuar servindo. Se o povo do Nordeste, olha, essa semana eu dei uma entrevista em Pombal, Cícero Dantas, Jeremoabo, Antas, Coronel Jonsá, num dia só. Eu preciso conversar com o povo. Como eu não tenho tempo nem condições físicas de sair de casa em casa, vocês são generosos comigo. Então eu diria a você de coração, para ser político tem que conversar com o povo. O que você me pergunta é o que o povo quer perguntar.
1: Certo,
0: então,
1: deputado.
0: Eu diria a você, eu quero ser deputado para continuar servindo na Bahia.
1: Bom, para encerrar, deputado, está muito boa a conversa. E na próxima vez a gente vem ao vivo para falar olho a olho. Para encerrar, a questão de pesquisa. Na eleição passada, Neto praticamente liderou as pesquisas, né? E no final deu aquela reviravolta. Agora, da mesma forma, você acha que esse ano. Primeiro, quero saber do senhor se o senhor acredita em pesquisa. Segundo, se essa cena pode se repetir este ano.
0: Olha, tem pesquisa que dá Neto com 1%, tem pesquisa que dá Neto com 10%, tem pesquisa que dá 15%. Uma das duas está errada. Olha, pesquisa só erra se quiser. Eu tenho um instituto de um amigo meu há 31 anos. Eu sei quanto Neto está na frente, eu não posso nem dizer, porque é proibido. Agora, eu lhe diria de coração, essa eleição é diferente, é aquilo que eu disse no início. Jerônimo era desconhecido, o cara votou no candidato Lula, agora não. Você está satisfeito com a regulação? Você que está me ouvindo, tá? É a fila da morte. Quantas pessoas morreram ontem esperando a regular? Só para concluir, Jerônimo Rodrigues disse essa semana, não é fake news não, no podcast ele disse, liguei hoje cedinho para a doutora Roberta, secretária de saúde. Doutora Roberta, como é que está a regulação hoje? Ela disse, doutor governador, infelizmente o hospital Clécio Andrade está super lotado, pessoas deitadas nos corredores, na cozinha, na sala, tudo deitado no chão, morrendo, tomando soro. Sabe o que ele respondeu? Deixa-os aí e manda o Ministério Público me consultar. É não ter Deus no coração. Jerônimo não tem Deus no coração. Você imagine, Tony, você imagine, Edson. A senhora, você é aposentado, você é lavrador, você é agricultor, comerciante, empregada doméstica, vigilante. Tem um irmão, um primo, um sobrinho deitado no corredor, tomando soro no chão, morrendo. E vê o governador, deixa aí, manda o Ministério Público me ligar. Aliás, ele diz, Bolsonaro, e quem votou em Bolsonaro tem que ser enterrado vivo, numa vala comum, com enxedeira, num pacote só. Isso no comício. Esse é o verdadeiro PT. Por isso que eu saí do PT, meu amigo. Eu saí do PT porque eu perdi. Olha, rapidozinho. Eu era estudante em 1973, morava no Tororó, estudava no Central. Todos os dias passava uma Kombi, parava ali naquele ponto do Central, entrava o sindicalista do Polo Petroquímico, tudo rasgado, tudo sapato furado, tudo pobre, tudo sindicalista indo pro Polo Petroquímico. Eu fui há uns 4, 5 anos atrás na Jona Jéssica visitar um amigo que estava doente. Quando eu cheguei, tinha uma Kombi similar parando no mesmo lugar. Esses sindicalistas de 1973 hoje estão bilionários, todos morando na Vitória. Todos morando na Vitória, ou seja, o PT, quando chegou ao poder, uma grande parte, não todos, mas 80% dos líderes foram presos. Não existe um petista na Bahia que não esteja denunciado por corrupção. Tá vendo aí o Master, que começou na Bahia? Então, diga você do coração, ninguém aguenta mais o PT. Se você está satisfeito com a segurança pública, amigo, eu era novinho, 12 anos, eu ia muito para casa do Ferreira Brito, meu pai era muito amigo do Ferreira Brito, e chegava lá na casa do Ferreira Brito, que ficava de frente a esse jardim grande aí, oh, meu amigo, 10 horas, 11 horas, 12 horas, 1 hora da madrugada, a praça cheia, os jovens namorando, as crianças brincando, os idosos jogando dominó. Hoje, 7 horas da noite, não tem uma pessoa ali, sabe por quê? Falta de segurança. Falta de segurança. A Bahia está entregue à criminalidade. 80% de Salvador está entregue à criminalidade, meu querido. Então, direito ao coração, essa eleição, se o povo quiser mudar, Neto foi o melhor prefeito do Brasil. Neto foi eleito pela classe A e pela classe B, prefeito de Salvador. Foi reeleito pela classe C e pela classe D. C, D e E. A, B, C, D. Por quê? Porque ele trabalhou pro pobre. Se Neto foi governador, se Deus quiser, e o povo, se Neto for governador, vai ser o melhor governador da Bahia. Mas é muito importante ele ter os dois senadores, que é João Roma e Ângelo Coronel. Ninguém muito aguenta bem. Já pensou, só concluir, já pensou Rui Costa senador, Jacques Wagner senador? É demais para a Bahia, mas ele não merece isso. Por isso que eu digo, eu mando aí um beijo no coração dos homens e um beijo na face das mulheres.
1: Valeu, deputado. Um grande abraço, até a próxima.
0: Vou aí pessoalmente para a semana, vou marcar, viu, com vocês. Obrigado mesmo.
1: Valeu, um abraço. Tchau, tchau. Conversamos com o deputado Marcelo Nilo e nós vamos agora para uma pausa, intervalo. Mas aí a gente volta, tem um momento do rei ainda aí. Hoje ele vai cantar que música? Silêncio.
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6: Para você ficar. É 8h24, quarta-feira, 27 de julho. São 8h24. 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
7: De volta, Edson Santarini, diretamente das ruas de Ribeira do Pombal, para manter você, ouvinte da Rádio 10 da Bahia, muito bem informado, atualizado por dentro dos principais acontecimentos de nossa cidade e da nossa região. Olha, continua aquele trecho da Pedro Rodrigues da Conceição com uma interdição em um dos seus sentidos, né? No sentido que vem, que sai daqui da Rádio Pombal FM, com sentido a BR-410. Esse trecho está interditado, parte dele, temporariamente para reparos. Inclusive, a prefeitura emitiu aí um comunicado, né? Pedindo para que a população redobre a atenção. A intervenção tem como objetivo melhorar as condições de tráfego e proporcionar mais segurança para motoristas, motociclistas e pedestres que utilizam diariamente uma das principais vias da cidade. Durante a execução dos trabalhos, a administração municipal orienta que os condutores reduzam a velocidade, respeitem a sinalização temporária e mantenham a atenção redobrada ao passar pelo trecho em obras. A recomendação também é importante para preservar a segurança dos trabalhadores responsáveis pelo serviço que acontece nesse exato momento. No plantão das últimas 24 horas do Serviço de Atendimento Móvel de Urgência, aqui de Ribeira do Pombal, duas ocorrências foram registradas. A primeira, um atendimento de uma idosa de 87 anos que sofreu uma queda da própria altura e teve uma fratura no fêmur. Ela recebeu os primeiros socorros ainda no local e foi encaminhada para o Hospital Geral Santa Teresa. Olha, em pacientes com idade assim avançada, 87 anos, como é o caso dessa senhora, esse tipo de fratura exige atenção especial devido ao maior risco de complicações. Em muitos casos, Santarini ouvintes, o tratamento inclui cirurgia e pode haver a necessidade de implantação de prótese para auxiliar na recuperação. A gente não tem informações do estado atual de saúde dessa senhora, mas torcemos para que ela tenha uma boa recuperação. A segunda ocorrência foi um caso clínico envolvendo um paciente psiquiátrico segundo as informações, ele havia realizado uma troca de medicação prescrita e percebeu uma alteração no seu comportamento, além de apresentar sonolência. Diante aí dos sintomas, o próprio paciente solicitou o apoio do Serviço de Atendimento Móvel de Urgência e foi encaminhado ao Hospital Geral Santa Teresa para uma avaliação médica e acompanhamento adequado. Guarda Civil Municipal não registrou nenhuma ocorrência, o plantão transcorreu de forma bastante tranquila nessas últimas 24 horas, pelo menos até o fechamento do último boletim que a gente teve acesso. Apenas o trabalho ostensivo de patrulhamento dos órgãos públicos, de praças, mas nada de que chamasse atenção, tudo transcorrendo na máxima normalidade aqui em Ribeira do Pombal com relação ao trabalho da Guarda Civil Municipal de Ribeira do Pombal. Por hora, essas são as informações aqui direto do nosso Pombal Móvel. A gente segue girando, podendo retornar a qualquer momento. 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Um abraço, Santa, até a nossa próxima intervenção aí no Voz da Cidade. Provavelmente deve acontecer amanhã, por volta das 6 horas da manhã, aqui na 10 da Bahia.
6: Aí antigamente tinha assim, Kleber, em edição, ou eu volto, ou em edição extraordinária.
7: Não queira, posso voltar em uma edição extraordinária. Tosse para que não aconteça, né? Que se tiver algo de extraordinário, é geralmente uma notícia não muito boa, né?
6: A sua notícia, mas se tiver, a sua notícia extraordinária. A sua notícia extraordinária, que você vai dizer assim, ó: Pombal tem um novo milionário. Essa pessoa serei eu. Só você que vai ficar sabendo. Daqui a pouco eu volto.
7: Santa.
6: Oi.
7: Antes de encerrar aqui, a gente está acompanhando esse caso da mortalidade de abelhas aqui em Ribeira do Pombal.
6: Sim, já estou
7: em contato com um dos apicultores que teve parte das suas abelhas, infelizmente, como vítima dessa mortandade de abelhas aqui no município de Ribeira do Pombal. A gente já está acompanhando o caso de Crisópolis e agora a gente também vai acompanhar mais esse caso. Lá em Crisópolis já aconteceram algumas reuniões com o presidente da Câmara, com secretário de Meio Ambiente, de Agricultura. Inclusive o prefeito deve participar de uma outra reunião com os apicultores ainda essa semana lá em Crisópolis, né? E aqui em Ribeira do Pombal, Tony trouxe essa informação, eu já fui apurar, já consegui identificar a pessoa, o apicultor que está enfrentando essa situação lamentável, né? Que é a morte de abelhas, que é um risco para o meio ambiente e também um risco aí para a nossa economia, porque a apicultura é um grande gerador de renda aqui para nossa cidade. Daqui a pouco a gente vai estar acompanhando mais informações, apurando, e em breve a gente pode estar trazendo uma matéria especial, tanto nas redes sociais como também aqui no rádio, tá bom?
6: Valeu, Kleber. Valeu, um abraço. Negócio terrível tá acontecendo, viu, gente? Negócio feio, viu? Provavelmente veneno agrotóxico. Provavelmente. Não tem outra justificativa para o que está acontecendo aqui na nossa região. 8h31, uma pausa pro intervalo e eu volto trazendo, ó, um bocado de coisa, viu? O programa ainda tem meia hora. E 9 horas tem Pinga Fogo com Marco Viana.
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0: Anaís da Bonita, Madonna. Estamos de volta aqui pela Rádio Pompão FM. Eita, mas tem a coisa, hein? Muito bem, estamos de volta aqui. São 8h38 agora.
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0: Onde está funcionando a nova Coelba? Oi, moça, eu sei ir pra lá indo pela Rua da Ribeira. Como é o nome daquela avenida, rapaz? Você chega ali no sacolão, pergunta onde é que fica a sede da Coelba, todo mundo informa. Viu? Porque fica numa transversal daquela, da avenida. Não é isso? É. Você entra à esquerda, quando chegar no sacolão, você entra à esquerda, eu acho que dobra à direita. Não é difícil, não. Você chega lá, pergunta, todo mundo sabe. Mudou pra lá, tá bom, Cecília? Deixa eu falar aqui. Já falei das tem alguns áudios aqui, mas pelo andar da carruagem, como diz o outro, vai ser complicado colocá-los. Amanhã, se você puder, se for uma demanda muito grande, tem até uma pessoa aqui fazendo aniversário, deixa eu ver aqui, é Nonato que mandou para quem, não foi Nonato? Povoado Queimada, Gervânia de Jesus, Queimada Grande, fazendo aniversário hoje. Abraço, Nonato Melo. Valeu, Nonatão. Um abraço para Gervânia. Muito bem, daqui a pouquinho vamos falar de abacaxi, que é rico em composto, e vamos falar também de cavalos, hein? Cavalos. Sabe cavalo que precisa de dentista? Você vai saber daqui a pouquinho. 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Aproveite, Vaga me mandou aqui, ó, várias loterias acumuladas. 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É fácil, fácil. 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São 8h42. Se vocês mandar áudio agora, não tem como. Mande escrito, que é rápido. Essa aqui já passou. Bom dia, locutor José Mauro Simão Dias. E como está o momento? A Bela, até não é ruim para o futuro. Não entendi nada aqui. Cecília, um grande abraço. Abraço para você, Ferreira, o Adailton. Abraço também para Lorisvaldo, essa turma aí que participaram. Mas naquele momento, porque quando a gente tem entrevista de telefone, é muito difícil a gente colocar áudio junto, porque o canal fica ocupado com quem está na linha, entendeu, gente? Às vezes fica complicado. Deixa eu falar disso aqui, que é muito importante. A morte de um aposentado ou um pensionista do INSS exige a interrupção imediata de qualquer movimentação na conta bancária associada ao repasse. É o que está dizendo aqui a matéria. O uso de cartões de débito, senhas individuais ou procurações após a morte do titular é ato nulo perante a lei, perante a legislação, e pode desencadear por ações administrativas, civis e criminais por suspeita de fraude, hein? Tá ligado, né? Pois é, tá aqui, ó. Ainda que o saque seja efetuado por familiares em um momento sensível de luto, frequentemente com a intenção de cobrir despesas funerárias ou quitar obrigações imediatas do falecido, o próprio órgão orienta para que a conta não seja tocada. Olha que coisa! Eu bato a caçuleta e quem for responsável por mim não pode mexer no meu dinheiro, não, mesmo que for para comprar meu caixão. Em razão da dinâmica do calendário de pagamento da Previdência, é comum que parcelas sejam creditadas de forma automática mesmo após o óbito. No entanto, se o sistema de fiscalização do INSS identificar a movimentação posterior dos recursos, o órgão pode instaurar um procedimento para averiguar. Pode dar até cadeia. Vamos lá. Você entendeu isso aqui? Entenderam? Depois da morte de um parente, herdeiros não podem movimentar a conta do INSS. Isso aqui é danado, hein? Vamos supor, um casal, ele é aposentado, ela, um dos dois morre, mesmo ela viúva ou ele viúvo, não pode movimentar a conta do INSS. É o que está dizendo aqui. Isso aí, rapaz, que coisa, hein? Mônica, não tem como não, Mônica, mas nem na alvinha áudio, viu? Porque já tô já em cima da bucha. Tá certo, queridas? Amanhã cedo vocês me mandam mais cedo, viu? Mais cedo vocês me mandam o que vocês querem. E uma baiana que foi morta nos Estados Unidos, rapaz, vítima. Eu vou falar desse assunto. Saúde e beleza. Abacaxi, eu adoro abacaxi. Olha, as frutas que eu mais gosto. Primeiro, manga. Segundo, tomate. Terceiro, abacaxi. Quarto, pimenta. Ah, pimenta é fruta. É, quer que eu explique? Eu explico depois do intervalo.
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3: O abacaxi é rico em compostos antioxidantes, como vitamina C, polifenóis, carotenos, taninos e bromelina, que ajudam a combater o excesso de radicais livres no organismo, diminuindo o risco do desenvolvimento do câncer.
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0: 8:51. É 8 mesmo. Ô filha, essa reportagem do INSS tá no Correio, Noemi. Você abre lá, Correio da Bahia. Tá bem no cantinho lá, bem grande, viu? Queria que vocês perguntassem se pode a situação do Fórum de Pombal, sem juiz. Causa na justiça parada há 7 anos. Hoje é dose, viu? Uma causa lá, aguardando juiz para sentenciar. Eu fiquei sabendo que vai ter novidade aí, viu, Grace? Tomara que seja logo, viu? Tem um monte de processo de reconhecimento de paternidade. Como é que chama aquele negócio? Que dá o dinheiro do menino? Auxílio. Como é? Esqueci agora. Sim, aquele negócio lá. Tá lá cheio. Tem uma moça que tem 4 anos esperando para que decida a pensão alimentícia. Pronto, pensão alimentícia. Tá lá, coitado. Criando o menino só, o pai de boa, comendo água, e ela lá se lascando sozinha, por falta de juiz. Mas eu fiquei sabendo que vai ter uma movimentação aí diferente. Certo? Valeu. Vamos encerrar? Vamos tampar a caixa, a caixa do caixão, a tampa do caixão? 4:26:53. Vamos encerrando então. Obrigado a todos. Fiquei sabendo, infelizmente. Sim, rapaz, essa jovem, apesar de ter cidadania americana, o ex dela matou ela. Ela tem parentes em Salvador, né? Isso aconteceu na segunda-feira. O nome dela é Júlia, mora na Flórida, Estados Unidos. E o cara que matou ela também é brasileiro. Só que ele não tem cidadania, ela tem. Novinha, rapaz, minha, tão bonitinha, cara, ué. Jovem de família baiana é morta a tiros pelo ex. Tirou graça agora. Você vê, parece que é a índole do brasileiro nos Estados Unidos, né? Levou pra lá, ué. Que aqui agora virou graça. Virou graça. Tudo é matar. Tudo é matar. Bom dia, Lulu. Vamos lá. Acabou o milho, acabou a pipoca. Você sabe a chave do sucesso? Eu não sei, mas sei que a chave do fracasso é querer agradar a todos. Vou falar de cavalo. Eu não sabia que cavalo precisava de dentista, não. Mas já viu, rapaz? Mas precisa sim, é a dica da Tati Invade. Um abraço para todos e até amanhã.
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3: Olá, tudo bem? Eu sou a Tati Invade. Está chegando o nosso Mundo Pet. Cavalos também precisam de dentista, viu? Com o tempo, os dentes deles podem formar pontas afiadas que machucam a boca e dificultam a mastigação. Por isso, é recomendado fazer uma avaliação odontológica pelo menos uma vez por ano. Um cavalo com dor de dente pode emagrecer rápido e até se recusar a comer feno. Este foi o nosso Mundo Pet.
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2: É uma geração muito maravilhosa. Eu quero convidar aqui pra cantar com a gente agora, todos nós nesse palco, Vitor Clay!
3: Salve, salve, rapaziada!

0: muita luz da vida, muita luz da vida. E quero que todos saibam, eu era moleque, ia pra praia ouvindo o som desses caras aqui. Sonhos se realizam. Obrigado, Planta e Raiz, pelo convite, sempre no coração. Obrigado a todos vocês, nossos pontos de luz. Muita luz da vida.
1: Barulhaço pra Vitor Cleza.
2: Santarini, bom dia, bom dia, ouvintes da Rádio Pombal FM, hoje, quarta-feira, 29 de julho de 2026, tudo bem com você?
3: Bonjour, Monsieur Fran. Merci beaucoup.
2: E aí, Santinha, como é que
3: tudo
2: você tá?
3: Tudo bem, tudo tranquilo, graças a Deus. Minha mãe voltou a andar, voltou a comer tudo de novo, tô feliz pra caramba.
2: É. Eu, rapaz, tô muito feliz também com tudo, né? Mas eu, agora há pouco, tava chorando igual um bebê.
3: Que foi que houve?
2: Perdi um amigo, rapaz, mas um amigo muito querido, um neguinho, Manel Vidal. A gente é amigo de infância, E nós sempre tivemos uma... Deixa eu te mostrar a foto dele aqui. Porque todo mundo quer... A gente fala, foi craque, jogou muita bola. Só que esse era craque, mas era craque mesmo. Manel Vidal foi um dos volantes que jogaram na minha mesma posição. Mais técnicos, mais bonito de ver o neguinho jogando. E aí, rapaz, a gente passou a infância juntos, a adolescência. A gente foi toda a vida amigo. Só que o neguinho adoeceu.
3: Do nada, né?
2: Bebia véio? Muito. Muita cachaça. Perdeu dois filhos. Mataram dois filhos dele. Poxa, eu tinha assim por esse neguinho, rapaz, um carinho, uma admiração, e o rapaz me desabei em choro. Mas... E fiquei triste, triste, triste, triste com a morte de Manel Vidal. Quero comunicar aos amigos, muita gente não sabe, foi ontem à tarde.
3: Foi no hospital ou foi, Marco, em casa?
2: Rapaz, ele tem uma propriedadezinha na fazenda Aracaju, tem uma rocinha, um terreno que ele vivia muito lá. Ultimamente eu não tive mais contato com ele, porque eu dava esporro nele. Manel, rapaz, para essa cachaça. Eu gostava muito dele. Encontrei umas duas vezes, rapaz, vai em casa. Eu vou, mas não ia. Difícil encontrar com ele. Aí depois você bate assim, poxa, porque eu não procurei Manel, porque eu não fui mais próximo. Mas sabe como é a vida, né, Santarinha? Todo dia você tem que matar leão, aí vem um leão, e você tem. Aí depois o leão lhe deixa meio que moribundo, esfacelado, você tem que se recuperar, matar outro leão. A vida é assim. Então, velho, não devo me culpar por eu não ter. Aqui ele, ó. Esse cara era muito meu amigo, velho. Muito meu amigo. Trabalhou aqui na Rádio Santa. Foi um pequeno período aqui de porteiro, de segurança. Aí o neguinho sempre foi muito velho. Manuel Vidal dos Santos. Eu chorei, rapaz, confesso. Chorei. Recebi a informação ontem, falei com os filhos. Ficava toda hora pensando. Eu fui pra uma reunião da diretoria do Terço. Comuniquei. Fiquei com aquele pensamento, mas hoje de manhã veio assim a realidade. Realidade, quando eu lembrei do neguinho, rapaz, perturbava ele, rapaz, e ele dava risada. Eu e Marcelo, meu irmão, nós tínhamos muita amizade com ele, Renatinho, o saudoso Renatinho também, que a gente perdeu recentemente. Aí encontrei um amigo com 57 anos, João Marques, que foi o maior goleiro da história de Pombal. Quando eu entrei na rádio, ele foi para São Paulo. Aí trabalhou de motorista de ônibus, aqueles ônibus grandões, não sei se você já viu.

0: articulados, articulados. E ele me contando, rapaz, do sofrimento Santarini, que primeiro por conta dessa nova lei de aposentadoria, que ele teve que já tinha idade, já tinha tudo para se aposentar e não pôde se aposentar, velho. E aí ele me dizendo, porque parece que lá os domingos não cobra passagem nesses ônibus. E ele disse que foi o pandemônio que foi em São Paulo, porque a vagabundagem, a malandragem, os bandidos, tudo nesses ônibus.
1: Carro de graça.
0: Carro, né? De graça. E ele me contando, eu conversando com o João Marques, aí você fica velho. 57 anos, minha idade. João, a gente conversando de Manuel Vidal e tudo. E aí, quando cheguei em casa, rapaz, que eu lembrei das minhas conversas, das minhas passagens com o Neguinho, eu chorei copiosamente, velho. Senti muito a morte do Neguinho, que descansa em paz, que lhe deu um descanso, sofreu muito, perdeu dois filhos, mataram dois filhos dele, velho. Perdeu a esposa, primeira esposa morreu de câncer. E uma vida sofrida do Neguinho, muito próximo, muito, muito próximo a mim. Que Deus lhe dê o descanso eterno e consiga, né, trazer paz para essa família. Eu, muito triste, muito triste.
1: Marco, você traz aí de trás de uma situação triste como essa, me faz também uma outra reflexão. Muitas vezes você é cometido de tantos problemas, você perder uma esposa, perder dois filhos, e aí não é todo mundo que tem estrutura
0: para segurar, rapaz, não, e se você, velho, conversasse com ele, você teria um cara alegre, cara espirituoso e tudo, carregava.
1: Sim.
0: Seu sofrimento. Né, seu peso, a carga de uma vida sofrida, mas ele é um cara para frente. Neguinho aí tinha que, ele tinha um problema de saúde sério, mas que não afetava assim o dia a dia, ele trabalhava e tudo, dava bico, e aí, rapaz, também bebia muito. E eu conversava muito com ele, muito, muito. Eu sei que eu fiquei, rapaz, arrasado com a morte de Manuel Vidal. Então a vida é assim, né? A gente costuma, eu e Santarina, a gente falar muito dessas nuances da vida, e a gente às vezes é acometido com essas situações, né? Alegrias, tristezas, perdas. E eu sei que só não tem jeito para a morte mesmo, né, Santarina? Pelo menos nesse plano, né? Então a gente deve continuar, a gente deve entender que a vida é...
1: E até lá a gente tem que entender as nuances da vida, né?
0: É, com certeza, a gente não tem que se desesperar com nada, nem se empolgar assim muito, entender que a vida acho que é Vladimir aqui, ó, jogou com Vladimir no União, eu joguei no União, Vladimir foi nosso treinador, tá sabendo agora, sensei? É, pá, fiquei arrasado, eu tinha um carinho, uma paixão por aquele neguinho, velho. Aí, falar de mim, ficou sabendo agora. Então, assim, um amigo querido, rapaz. Pois foi, Vladimir. Engraçado, não era, sensei? Neguinho cheio de tropicola, rapaz. Cheio de tropicola, neguinho. Ei, rapaz, que se a gente pudesse, o professor. Eu hoje mesmo não tava pra trabalhar. Mas a gente precisa, né? A vida segue
1: nossos compromissos, né?
0: Exatamente, nosso compromisso. Gostava de ajudar, gostava de fazer favor, personalidade forte, não se curvava muito, não puxava o saco de ninguém, não puxava o saco de mangangão. Tinha uma personalidade assim de homem. E o neguinho deixa muitos ensinamentos, muitas lições. E ninguém é o centro do universo, ninguém. E assim, ele era um pobre de Cristo, como todos nós somos. Mas às vezes um cara desse deixa muito mais ensinamento do que...
1: Nessa parte aí que a gente tem que se apegar, saber as coisas boas.
0: Às vezes a gente costuma enaltecer só as figuras públicas ou aquele que amealhou alguma coisa nesse plano. Mas todo mundo é igual e desse momento ninguém passa. E, Manuel, você será eternamente o meu amigo neguinho, por aí. Rapaz, não sei se Luciano, Érica, lembram dele, não sei se Luciano lembra, a Érica lembra, ele vinha aqui de vez em quando na rádio, Manuel Vidal, trabalhou aqui, depois ele me disse que sabe o que foi que ele saiu, não me dá um folga, só Boris tinha folga. Rapaz, como é que você sai de um emprego da rádio Pombé FM, Manel? Uma vez eu interpelei, rapaz, ele disse que se azoou, porque não, só Boris recebia folga. Você teve a oportunidade de entrar na rádio de carteira fichada, e saí, pra você ver como ele era, entendeu? Eu saí mesmo. Ah, e Marcelo Nilo é uma figura, né, figuraça, rapaz? Eu entrevistei, né, Marcelo Nilo umas duas vezes, rapaz, e você pensa que eu babei pra fazer essa entrevista, sabia, Zandarini? Porque eu teria feito a pergunta aqui, você, rapaz, tão dizendo que você tá doido. Doido caramba, Marcelo Nilo tá fazendo um trabalho de oposição da zorra.
1: Talvez seja
0: não
1: maior.
0: Não tô dizendo que concorde com ele nem nada.
1: É.
0: Não, talvez
1: não tô dizendo
0: que eu gosto do jeito, do estilo dele, tô dizendo que ele tá marcando posição, atuando.
1: E é a principal hoje, mas você não vê ninguém.
0: Vê assim, ninguém batendo do jeito que ele bate.
1: E com lastro, né?
0: Vamos lá. Que triste, meus sentimentos pelo nosso amigo Manuel Vidal, meu colega de escola, um cara do bem, Marcelinho Silva. Marcelo, tristeza, Manuel Vidal. Fomos vizinhos e colegas de sala, ó. Que Deus dê o descanso eterno a ele, conforte os familiares. Maria José do Pombalzinho. Um abraço, amiga. Sim, Marcelo Nilo, me conta. Foi tranquilo, né? Aquele jeito dele, batendo no ruído dos respiradores e tal.
1: É o jeitão dele,
0: ele mesmo. Ele assumiu essa postura de ataque, né, Santarinha?
1: Aham.
0: De ataque.
1: E ele tem respaldo porque ele esteve dos dois lados, né, velho?
0: É. Bom, nós vamos. Eu vou trazer aqui. Os números da Genial Quest, eu não vi os da, meu nome daquele instituto, Atlas Intel. Eu tenho aqui os números para o governo, para presidente na Bahia, certo? Eu tenho aqui para o Senado, rejeição. Eu tenho aqui também um cenário importante e preocupante ao mesmo tempo para Flávio Bolsonaro, que é o seguinte: na região sudeste, que eu acho que Flávio ganhou, acho que em todos os estados, não sei, eu vou até ver esses números, em 2022, agora, há uma mudança de cenário, ao contrário de 2022, que Bolsonaro...
1: Você falou Flávio.
0: Bolsonaro.
1: Que aí me deu um parabéns.
0: Desculpa.
1: Agora.
0: Bolsonaro em 2022 ganhou no Sudeste. Agora a disputa é cabeça a cabeça. Eu vou trazer os últimos números, as últimas
1: Desse
0: pesquisas.
1: Local que ele ganhou, a hoje está empate.
0: É isso. Ele ganhou no Sudeste e é onde tem mais eleitores. É a região do país que concentra a maior quantidade de eleitores aptos a votar.
1: E é também a região do agro, né?
0: Sim. Então, eu vou trazer esses números também, que é interessante. Eu ontem falei, Santarini, eu tenho acompanhado um pouquinho a eleição no Ceará, por causa de Ciro Gomes, né, velho? Ciro Gomes é uma figura controversa, né? Conversa que só...
1: É um cara preparado.
0: Preparado, né? Aquele jeitão dele. O que foi que eu falei? Que você imagine, Santarini, você ser candidato a um governo de um estado... Seu irmão ser candidato ao Senado e você não vota no seu irmão para senador e seu irmão não vota em você para governador?
1: Estranho, né?
0: Estranho. E vocês construíram uma carreira política juntos?
1: O negócio deve ter sido muito brabo, né, mano?
0: Foi em 2022 que eles romperam politicamente. Aí você imagine, seu irmão é candidato ao governo e você não vota nele.
1: E
0: você é candidato ao Senado e seu irmão não vota em você. Aí ontem eu aqui no Estúdio 99 eu falei assim, de que como a política, que a política
1: tem
0: suas faces, velho. Tem
1: até
0: suas
1: dentro
0: faces.
1: Da família,
0: é dentro
1: capaz
0: da família,
1: de destruir, né?
0: De destruir, de separar.
1: Ela une mais do que destrói.
0: Ela,
1: né,
0: une mais do que destrói. Mas a política tem uma coisa assim de separar amigos, familiares. E aí depois, Santa, eu discorri sobre... Que 2026, e nosso discurso talvez nem funcione, mas que 2026 não seja como 2022. Você lembra o clima, o peso de 2022?
1: Pesado. Eu sou pessimista.
0: Eu também sou. Mas a gente sabe que não é uma disputa para você entrar num convento, é uma disputa pelo poder. E talvez não seja a política, talvez seja justamente a disputa pelo poder, né, Santarinha?
1: É.
0: Que segrega, que separa, que cria.
1: Talvez seja pior, viu, Mark?
0: 2026?
1: Pelo que está sendo desenhado aí, com essas discussões daqui e acolá, eu acho que a coisa vai pegar lá na frente, viu? Principalmente quando o jogo começar a ser jogado.
0: Aí eu vou falar dos números. Lula muito bem no Ceará, só que Ciro abre uma vantagem, eu diria, talvez considerável nesse momento.
1: O irmão dele é Lula.
0: O irmão dele é Lula. Lula e Elmano, que é o candidato à reeleição, o Cid Gomes. E Ciro é candidato ao governo.
1: E Ciro tá na frente.
0: Tá na frente.
1: Vai entender.
0: Velho.
1: A mesma coisa me surpreendeu ontem no resultado das eleições em Pernambuco. A atual governadora Lira, ela...
0: Raquel
1: Lira, né?
0: É.
1: Que eu achava que tinha a ver com Lira da Paraíba.
0: Não.
1: Tem nada a ver. Tá na frente do filho de João.
0: João. Como não, meu Deus do céu.
1: Martim, João.
0: Filho do que morreu do helicóptero. Que horas que dá um branco terrível. Vladimir, assim que souber o horário do sepultamento, velório, a gente divulga.
1: Campos,
0: João Campos, boa. Como é o nome do pai que morreu?
1: Era João também, né?
0: Mas de hora que tá um branco, né, Zandanini?
1: Mas também é muita coisa.
0: Que morreu, acho que foi em Santos, não foi? No
1: acidente de avião.
0: De helicóptero?
1: Sim.
0: Vamos para um rápido intervalo, voltamos daqui a pouquinho.
1: Eduardo Campos. Obrigado, Eduardo, linda.
0: Obrigado, Eduardo Campos. Agora, 9:19, Mark Viana e Edson Santarini voltam daqui a pouquinho com muito mais aqui pela Rádio Pombal FM 99.1. 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
0: 9:22. Se for falar algo, que seja agora.
1: Não, é Eduardo Campos, que a gente sempre começa e tem que terminar, né? Ele morreu em uma quarta-feira no acidente aéreo, jato que ele estava. Caiu de uma altura de
0: 150 metros. Era
1: um jato, né? Das imediações da Casa 3, na cerca de 7 quadras da praia.
0: E foi em Santos?
1: Foi em Santos.
0: Em Santos.
1: E nesse jato iria a senadora, né? Na época.
0: Tinha uma senadora, que
1: era a magrela lá do
0: Acre. Marina?
1: Marina.
0: Ela não foi,
1: Ela desistiu.
0: Com a carreira promissora, ele, né?
1: Caramba. Tudo indicava que ele seria um candidato forte.
0: Forte.
1: Essa tal da terceira via, né? Lembra?
0: Sim, Eduardo Campos, velho. 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
0: Valeu, Santarini! 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
0: Odenga. 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
1: Que é pra dengue, né?
0: Eu acho. Vacina Odenga. Deve ser esse o nome. Nome feio, né? Pior é a doença. Pior é o mosquito, esse fio. Oi. Então.
1: Não, deve ser assim. Odenga.
0: Ô, moça, aplica Odenga. Odenga, né? Mas importante, viu? Importante é você...
1: Não, é quedenga.
0: Quedenga.
1: Tem um quê de queijo.
0: Tem um quê, eu tô vendo aqui mesmo, tem uma perninha, quedenga.
1: Quedenga.
0: Quedenga. Quedenga, viu?
1: Ah, sei. A diferença, uma vírgulazinha no ó embaixo, a gente se perde, né, velho? Quedenga.
0: Quedenga.
1: É, Renato Aragão falando que está com dengo. Ele tinha essa mania doida, né?
0: É. Eduardo Campos morreu em 2014 e seria eleito em 2018, com certeza. Valeu, Tico. Olha, encontraram óculos de grau. É, encontra-se no caixa da loja Xalana. Quem perdeu óculos com as perninhas, armação marrom, a gente fala as perninhas marrom, óculos de grau, viu? Bom dia, meu nome é José. É que também morreu Pedrinho Valadares, que morava em Simão Dias. Não tô lembrado, Pedrinho Valadares era político, não entendi bem a mensagem aí do nosso ouvinte, não. Mas vamos lá, 9:26, daqui a pouquinho os atendimentos na Policlínica Cuidar, mas para o governo do estado, atenção, orelhada demais, não deu tempo você ver não, que de 8 às 9 foi meio corrido, não foi?
1: Foi.
0: Você não viu não, então eu vou passar. Essa, tinha duas pesquisas para divulgarem resultados hoje. Eu já divulgaram as duas. Eu vou no Pinga Fogo divulgar a Quest e no Estúdio 99 a Atlas Intel. Vamos lá aos números. No primeiro cenário de primeiro turno, a Semi Neto 39 contra 38 de Jerônimo. Diga aí, velhinho.
1: Empate. Até que...
0: Niquíssimo.
1: Né?
0: E no segundo turno, também, a Semi Neto 43, podendo estar entre 40 e 46, considerando a margem de erro, e Jerônimo surge com 39% dos votos, podendo estar com 42 ou 40, 42 ou 36. Então, um cenário que não tem candidatura competitiva nem com uma certa margem de votos, como teve a passada com Flávio, com o nome dele, João Roma.
1: Sim.
0: Orelhada a eleição, Santarini.
1: Palmo a palmo. Dois dumbos.
0: Orelhudos, né, Santarini? Dois dumbos.
1: Agora, Marquinhos, senador não saiu alguma coisa?
0: Saiu, vou passar pra você, filho. Eu vi você movimentado, só demanda, demanda, e os ouvintes pedindo auxílio, serviços, eu disse. E a pesquisa acabou de ser divulgada, tem pouco tempo. Bom, pra presidente, Lula, 52. Flávio Bolsonaro, 18.
1: Nacional, cenário nacional.
0: Bahia. Ronaldo Caiado, 3%. Cabo Daciolo, 1%. O escritor Augusto Cury do Avante obteve 1%. Mesmo índice registrado por Renan Santos do Missão. Romeu Zema do Novo e Samara Martins também 1%. Indecisos, 13. Branco nulo e não vai votar, 9. Na espontânea, isso quando você. Dizem que você vai votar Lula 52, Flávio. Não, na induzida. Lula 52, Flávio 18. Na induzida. Olha, você vota nesse. Agora, na espontânea, Lula 35, na Bahia, Flávio 9, Santarini. Quando você vai votar em quem? Cara, em Lula. Em Flávio, sem você induzir os nomes. Mas 53% estão indecisos. Outros candidatos.
1: Lula quanto?
0: 35.
1: Flávio?
0: 9.
1: E metade 53, não sabe,
0: metade, mais da metade não sabe ainda. Mas na espontânea, Santa.
1: Entendi.
0: Entendeu? E os outros candidatos não pontuaram. No segundo turno, Santarini. Segundo turno na Bahia. Vamos lá. Lula 56, 23 de Flávio Bolsonaro em um eventual.
1: Não, né?
0: Nesse caso,
1: segundo turno.
0: É no normal. Segundo turno. Você vota em Lula ou vota em Flávio? Segundo turno. Então, são esses os números para presidente. Já passamos os números para o governo do estado. Daqui a pouquinho nós vamos falar de aprovação do governo Jerônimo e Senado. Já. Tá corrido, movimentado, muita política. Começamos hoje cedo no Voz. Vocês acompanharam a entrevista com o deputado que tenta renovar o mandato em outubro. Marcelo Nilo falou aos microfones da Rádio Pomba FM. Pedrinho Valadares também estava dentro do avião.
1: Ah, quem é Pedrinho?
0: É de Simão Dias, aqui pertinho, o ouvinte que mandou.
1: No avião de Campos?
0: É, de Campos.
1: E ele não morreu não, foi?
0: Hã?
1: Salvou alguém nesse coisa?
0: É irmão, Pedrinho é irmão do ex-governador Valadares lá de Sergipe, entendeu?
1: Ah, entendi.
0: Não escapou ninguém não. Você fala de onde, amigão? Ele é 79 aqui, ó. Você fala de onde, amigo ou amiga? O avião caiu no mesmo bairro em que eu morava, ao lado do canal 3. Não tem a música do Guilherme Arantes?
1: BR3?
0: Não, tem uma música de tudo que ela toca vira ouro, e tudo que a gente fala alguém comenta também. Nosso adeus ao Monsenhor José Elias Ferreira. Ah, rapaz, descansa em paz. Despedimos-nos hoje do nosso querido decano, que viveu 99 anos de dedicação e fé entre nós. Um verdadeiro gigante de espírito, lembrado por sua simplicidade, acolhimento e zelo incansável. Seu legado e sua memória permanecerão para sempre em nossos corações. É, rapaz. Monsenhor Elias de Cícero Dantas, que faleceu. Acho que Camila deve conhecer. Tá em Simão Dias. Você tá em Simão Dias, ouvindo a Pomba FM? Gostei do É Amigo Jovem Locutor. Comigo, né? Você tá falando isso comigo ou com o Santarini?
1: Sai, é coisa ruim.
0: Só preciso do seu nome pra gente mandar um alô, agradecer pela sua audiência. José. É o José em Simão Dias nos ouvindo. 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
0: 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Valeu, já falei que o avião caiu no mesmo bairro que eu morava, ao lado do canal 3. Valeu, Rafael. A gente volta daqui a pouquinho, eu e Santarini.
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0: Agora 9:36. 9:36. Santarini perguntou. Eu vou resumir aqui. Aprovação, levantamento, essa pesquisa da Genial Quest mostra que 57% dos entrevistados aprovam a administração de Jerônimo, 34% desaprovam, 9% não responderam, 37% classifica o governo como positivo, 35% como regular e outros 23% como negativo, enquanto 5% não responderam. Essa pesquisa Genial Quest para o Senado aponta a liderança do ex-ministro da Casa Civil, Rui Costa, com 22% das intenções de voto. Wagner, com 16%. Roma e Coronel, ambos com 6%. A professora Deliana Rizzelli, do PSOL, registra entre 3% e 4%. Porque tem, dependendo do cenário analisado pela pesquisa, que tem umas perguntas, quem seria o primeiro? Tem, mas no geral, de uma forma bem resumida, Rui continua liderando, Wagner e apenas o início da campanha, né, Santarini? Que não é nem a campanha ainda, é uma pré-campanha, mas mostra esse cenário de um certo favoritismo de Rui Costa e
1: então,
0: Wagner.
1: Se você olhar esses eventos que aconteceram contra a Wagner não refletiu muito, né?
0: Ainda não, né? Não mostra que não refletiu. Tem razão. Tem razão. Ah, porque ele já morou em Pombal e tá sempre ligado na Pombal FM, lá em Simão Dias. Pronto, sobre essa pesquisa, Genial Quest, acho que não tem agora a Atlas, não vai dar tempo no Pinga Fogo, a gente também não tem pressa, que a gente pode, né, também comentar, analisar dentro da nossa ótica, né, alguma coisa. Então, essa, tinha duas pesquisas, essa Genial Quest e a Atlas Intel, encomendada pelo Jornal à Tarde, que nós vamos ver daqui a pouquinho. Fechou? Aí a
1: dele. Essa do Jornal à Tarde é aquela que
0: sempre... acertou tudo em 2022, exatamente. Você imagine dois grandes institutos divulgarem uma pesquisa no mesmo dia, né, Santanini?
1: É.
0: No mesmo dia. Então.
1: Será que é estratégico? Ou é coincidência?
0: Coincidência. É pesquisa demais. Agora por diante é pesquisa demais. Pesquisa demais. Se a gente não tomar cuidado, a gente fica se atrapalhando, entendeu? Com tanto instituto.
1: E com números também, né?
0: Datafolha, Genial Quest, Real Time Big Data, Atlas Intel, Nexus, BTG Pactual. É tanta pesquisa, velho.
1: Você sabe, Marco, que às vezes essas pesquisas ela tem a intenção única de criar o clima eleitoral e, ao mesmo tempo, direcionar alguns interesses, vamos dizer assim, né? A Faria Lima, por exemplo. Ou pra onde eu vou?
0: Sim, a pesquisa aqui, às vezes induz, com certeza. Por isso que eu sou contra.
1: Eu também.
0: Eu sou contra a divulgação de pesquisa muito próxima ao pleito, entendeu? Uhum. Há um desequilíbrio, assim, não é uma coisa legal, como nós temos muito no interior. É, votar em quem está propenso a ganhar, ou uma pesquisa, sei lá, eu acho que não havia necessidade de divulgar pesquisa na semana da eleição. Vejo. Mas aí é uma opinião de um. Não é nem de um comunicador, é de um eleitor, não vejo. Beijo. Pra quê? Nesse período é importante, né? Nesse período é importante pra gente entender o cenário e tudo. Mais próxima à eleição. Não sei por quê. E lá no Ceará, Lula, no primeiro turno, tem 54 contra 23.
1: Mudou.
0: É porque o Flávio tem que se preocupar com o Nordeste, né, Santarini? Já que.
1: As últimas duas. Não, a eleição. A segunda eleição de Lula. E esse retorno se decidiu aqui.
0: Sim. Por isso que Lula já vem para aqui sábado, né? 54 a 23. No primeiro turno. E no primeiro turno. No primeiro turno, Ciro 43, o governador 31. Aí no cenário de segundo turno, Ciro Gomes tem 50. E o governador Elmano tem 41. Essa pesquisa realizada entre os dias 23 e 26 de julho. 800 eleitores em 39 municípios. Então, assim, lá Ciro. Se Ciro ganhar, né?
1: Abraçado, né?
0: Se Ciro ganhar contra Lula forte lá, um negócio.
1: Danado.
0: Danado.
1: Agora, hoje aqui o Marcelo. Marcelo Nilo falou hoje. Aí eu perguntei a ele, né, a respeito dessa polaridade, né? O MDB não lança, o Puro Sangue, o PSD, o Zema, tanto faz. Como é que ficaria o palanque de Assemi Neto aqui, né?
0: É.
1: Olha que negócio doido, ó. Assemi Neto vai pra um, Roma vai pra outro.
0: Não, Roma, Coronel, Zé Ronaldo vão tudo pra Flávio.
1: Flávio, né? E Neto para o
0: Caiado. Sinaliza que é para Caiado. Como é que faz um evento para receber? Como é que faz uma manifestação? Não tô vendo como, talvez, né?
1: Se Neto for fazer um comício.
0: Para Caiado eles não vão, né?
1: É. E os dois senadores não vão?
0: Não vão.
1: Pro de Neto?
0: É.
1: É complicado.
0: É complicado.
1: Tá brabo esse ano,
0: complicado.
1: Viu? E essa não ida desses grandes partidos, que era considerado partido dos nanicos. Nanicos? Os partidos.
0: Não, Centrão. MDB.
1: Que isso, eu nunca vi isso na vida, não, Mark. Geralmente esses caras se posicionam, mesmo as cegas.
0: Mas eu acho que. Eles se preservam. Entendeu, Sandrinho? Eu acho que eles...
1: Mas se, por exemplo, eu não quero Lula, mas também não quero Flávio.
0: Não, eu acho que o PP é mais pra esquema com Ciro Nogueira. Ciro Nogueira é o bambambam lá do PP. Aí ele prega essa neutralidade, porque é bom pra Lula, e Lula não vai pra cima lá no Piauí, que é forte, essas coisas, eu entendeu? Sei.
1: Mas tem uma coisa aí também que tá é muito claro pra mim. É, eles estão muito mais preocupados em fazer bancada do que com o próprio presidente.
0: Sim. Hoje, Santarino, que é bom ser governador, é. Mas também a preocupação do dinheiro, né? Que entra no partido, né? O número de deputados, uma bancada que você quer mais dinheiro, fundo partidário, fundo eleitoral, mais emendas, né? Hoje você ser deputado federal, velho, é um peso, é dinheiro demais que um deputado federal destina aí pras bases.
1: E hoje, por exemplo, quem mais... Quem está ditando, por exemplo, assim, o calendário e as votações do Congresso é o próprio Congresso, parecendo o parlamento.
0: É, né? Exato. E o Congresso com muita força, né, velho?
1: Muita força.
0: Enquadrando o governo federal e tudo mais.
1: Quem mais fortaleceu foi Lira, né?
0: Então eles ficando neutros, estão ali. Quem ganhar, eles. É assim. É a regra do toma lá da cá, que Bolsonaro de jurou e disse que entrou do mesmo jeito. Promoveu, entrou no esquema. Então é assim. Nós vamos por um rápido intervalo aí, Santarini. Só rapidinho. O Avante confirmou, oficializou. Binho Galinha é candidato. Como isso vai repercutir nacionalmente? E assim, e isso é péssimo. Se tá na lei, meu irmão, que ele tem direito a ser candidato, aí vocês não errem. Não criem leis frágeis. Se não vão arrumar inventar coisa, não. Não inventem coisa por conta da repercussão popular e o que a imprensa vai fazer. Não criem.
1: É imoral.
0: Hã?
1: A gente sabe que é imoral.
0: É imoral, mas se for legal, deixa ele ser candidato na cadeia. Não inventem coisa, não. Quem manda? O Conselho de Ética da Assembleia não funcionar, nem tá instalado. Não inventem coisa de última hora, não. Não inventem.
1: Quer dizer que...
0: Porque vai repercutir no Brasil todo quando ele oficializar a candidatura.
1: Quer dizer que... Por essa lógica, se Bolsonaro não tivesse inelegível, ele poderia ser candidato. A não ser que o Congresso tenha uma outra...
0: É, e também ninguém sabe, por exemplo, ele é porque foi em decisão de primeira instância, ele não foi cassado na Assembleia, não tem nem processo instaurado no Conselho de Ética. Nesse caso específico de Binho Galinha, o partido, inclusive, já se certificou e ele está apto a concorrer. É uma vergonha, imoral. Mas também, por conta da repercussão, não cria alguma coisa para dar uma satisfação, sabendo que pela fragilidade o cara tá preso. Chutar em cachorro morto é fácil, né, Santarém? As leis são frágeis, então... E se não tem coragem de tocar esse negócio aí, adiantar no Conselho de Ética, não venham com remendo, não. Voltamos daqui a pouquinho com a última parte aqui do Pinga Fogo.
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1: Agora 12 minutinhos para uma da tarde. Para uma da tarde o quê? Para as 10. É porque eu tô querendo ir embora. 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
2: 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Hoje tem Bahia, viu? Vitória, viu?
1: Como é?
2: Tem Bahia e Vitória hoje. Eu tô confiante no Bahia.
1: Bahia e Fluminense lá?
2: É. Fluminense tá com crise, salário atrasado.
1: Fluminense tá com salário atrasado?
2: Tá.
1: E é?
2: Tá. Um jogador lá envolvido em bet.
1: E
2: é? Tá uma confusão danada lá no Fluminense. Tomara que fique toda zoado e tome 3 do Bahia.
1: Tomara. É hoje, que horas?
2: Jogo do Bahia é 21h30.
1: Ah, muito bem. Tá ali, colado no G4.
2: O Vitória joga 21h30 também.
1: Contra
2: o Palmeiras.
1: Parece que o Palmeiras tem um reforço aí de uns 4 ou 5 jogadores, né?
2: Eita lasqueira.
1: E no caminho da feira.
2: Mas o Vitória costuma jogar bem com esse time grande.
1: Vamos ver.
2: Pelas circunstâncias, o empate tava bom, viu?
1: Então, Vitória? Não. Não sei.
2: Não, por ser o Palmeiras.
1: Se tivesse empatado lá no Pará, ou vencido o Remo, um empate contra o Palmeiras não era, porque o Palmeiras é muito forte, né, velho? Mas o Vitória é muito forte jogando no Barradão, cara.
2: É osso,
1: a torcida do Vitória é de...
2: Que deve lotar hoje, né, cara?
1: Lota. Então, o Santos ontem avançou na Copa do Brasil, venceu por 4-2, venceu lá por 4-1 e ontem por 4-2. Neymar
2: pega um tal de Maricá.
1: É um nome esquisito, do Equador, salvo engano, né?
2: É.
1: Acho que é um time do Equador nas oitavas de final. E Neymar, lá na zona mista, depois do jogo, disse que...
2: Ele jogou, fez gol, não?
1: Não, deu assistência.
2: Foi?
1: Mas depois que ele entrou, disse que o time...
2: Embalou.
1: E ele disse que... Acabou, ele realmente sinalizou que é o fim do ciclo na seleção e eu acho que Neymar não tem mais nenhuma chance e nem deve ter. Você lembra como era defensor dele, né?
2: Era.
1: Felipe Copa, sou fã do Neymar, mas...
2: Não vai ter despedida não, como o Rivelino teve, Pelé teve.
1: Acho que não, né? Acho que não. Mas, seleção parece que ele já desistiu.
2: O Ancelotti começa retoma hoje os trabalhos, visando a Copa 2030. Diz que vai mesclar novos com aqueles que foram para a Copa.
1: É, não pode abrir mão da experiência. Alguns jogadores deverão ser convocados ainda, né? Neymar não, mas ali alguns outros certamente serão. Danilo já foi, Casemiro, Neymar.
2: Mas eu acho que Neymar merece uma despedida, porque ele é, Neymar é o maior
1: artilheiro de todos os tempos.
2: Em Copa do Mundo. Aliás, da seleção brasileira.
1: Brasileira. E o time lá da Inglaterra desistiu de contratar Vini Júnior, porque o Mourinho disse que não abre mão dele, o novo técnico do Real Madrid. Eu gosto de acompanhar essas transações do futebol, dessa grana, que eu acho surreal.
2: Ele só tem
1: 26 anos, né?
2: Sim,
1: e ele vai renovar com o Real Madrid.
2: Autonomia de... Não, eu quero.
1: Mas ele quer continuar no Real Madrid.
2: Ter mais vitrine, né?
1: O Arsenal ia preparar uma oferta e se ele manifestasse ali, ó, então não vou lhe dar tanto. Mas aí ele disse que quer continuar e o time recua, entendeu? Porque sabe que o Real Madrid tem bala na agulha também. E o novo técnico disse que tem intenção de mantê-lo. Mourinho, aquele português.
2: Sim.
1: Aquele que já foi campeão de um bocado de coisa aí. 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
1: Brio. O tempo todo aqui na rádio.
2: Ô, Mark, eu tô preocupado com o Inter.
1: Faltam 5 minutos para as 10.
2: Preocupado com o Inter de Porto Alegre, viu, cara?
1: Porque
2: eu não tô vendo reação.
1: Tá em que posição na tabela?
2: Tô com o pé.
1: Desde o ano passado, o Inter, né?
2: O Inter já vem.
1: Muito instável, né? Mas o Campeonato Brasileiro tá muito difícil também, hein, Santarini? Muito difícil, cara. Muito difícil. O Campeonato Brasileiro tá muito difícil.
2: Rapaz, se não melhorar aí, vai cair dois grandes, viu?
1: Vamos lá, Santa. Prefeitura divulgou ontem. Quem foi? Calcinha Preta.
2: E.
1: Foi Cidade Negra ontem?
2: Cidade Negra e Skank.
1: Você não. Skank? Jota Quest. Não, tô falando Jota que divulgou Quest. Ontem. Tá divulgando duas por dia. Ontem foi Calcinha Preta.
2: Porra,
1: que é, pra mim, a melhor banda de forró do mundo.
2: Agora,
1: do
2: Cidade
1: planeta.
2: Negra,
1: é? Cidade Negra.
2: Nunca vi um show, velho.
1: É, eu também não. Mas eu tenho...
2: vou faltar se eu tiver trabalhar aqui no dia seguinte.
1: Eu tenho um primo que disse que é muito bom. Como é o nome dele? É.
2: Acústica.
1: Tony Garrido.
2: É, ele é fantástico.
1: É.
2: Mas é trio, né?
1: Que trio? Aqui no palco do.
2: É no palco?
1: É.
2: Esqueci.
1: Agora é Estevão, Hendrick não, Hendrick vai sair. Eles contrataram um marfinense, Paulinho. Até você, que é bem informado. Eles contrataram um negão lá, velho. Pancado, ah, Real Madrid.
2: Hendrick
1: tá pra sair, rapaz.
2: Do Lyon?
1: Hã? Não, ele já saiu do Lyon, ele voltou pro Real Madrid. Só
2: tá
1: que.
2: Tá pra sair de novo.
1: Eu vi que tá pra sair, Paulinho. Todo mundo lamentando o falecimento do. Monsenhor Elias, faleceu hoje.
2: Ele atuava aí em Cícero, não era?
1: É. Um padre. Mas ele não só foi padre em Cícero Dantas, não, né? Muito conhecido, o padre Elias. Então, os profundos sentimentos, né? Estamos divulgando. 99 anos, faleceu hoje.
2: Quase um século.
1: Quase, né? Um século. E muito conhecido aqui no interior, aqui nessa região, no semiárido. Obrigado a vocês que enviaram e nos informaram desse falecimento. E com certeza estamos né, também nos solidarizando com todos os amigos do familiares do padre Elias. 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
1: 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Santarini.
2: Fui!
1: Algo mais, filhão?
2: Não, tudo azul.
1: Sobre pesquisa.
2: Tem uma reunião aí do negócio do Baba e da Roça?
1: O arbitral? Baba da Roça, velho. Vão lhe matar. Olha, Santarini tá chamando a Copa Rural de Baba da Roça.
2: Sim, mas tem que decidir o quê?
1: Baba da Roça. Não, vamos pegar as informações. Hélio, se estiver ouvindo, se já aconteceu a primeira reunião, manda pra cá pra gente divulgar.
2: É.
1: A gente vai entrar em contato com o grande Zé Hélio, Baba da Roça, que figura, viu? Nós estamos em... Como é o nome da sua cidade aqui? São Sebastião do Passenão. Esse cidade eu passei lá umas duas vezes, meu Deus do céu.
2: Cidade é
1: bonita demais, certo?
2: É arrumadinha.
1: Ah, Maria. Linda.
2: Mas tudo isso foi feito lá com Hernani Rocha, Jacinto Mesquita.
1: Sim, nada.
2: Não é essa lá, tua prefeita,
1: melhorou
2: não.
1: Agora.
2: E é minha prima, viu?
1: Será?
2: É, minha prima.
1: Puxa o saco da sua prima.
2: Nilza. Nilza é minha prima.
1: Ah, como é? Tem um nome, o sobrenome dela? Nilza.
2: Ah, tá dormindo.
1: Santarini, 10 horas. Bom dia. Pinga Fogo volta amanhã. O Voz da Cidade também com Kleber Fran, com Tony Santos, Santarini, Tony Santos e Kleber nas reportagens. Forte abraço, continuem com a gente, 99.1 no Dion, a certeza de uma comunicação leve, útil e muita música para animar o seu dia.
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1: Agora 10:03. Tudo bem com vocês? Tudo certo? Hoje eu cheguei muito. Vim trabalhar muito triste, né? Eu perdi um amigo, Manel Vidal, neguinho, um amigo de infância. E ele, não vou dizer um sofredor, né? Porque todos nós temos os nossos momentos de sofrimento, os momentos de alegria. E a vida é assim. E as adversidades, né? Elas são muito presentes e a vida bate, e às vezes bate forte, né? Perda, porta fechada, doença, traição, cansaço da alma. E aí o mundo diz: se vira, seja forte, dê um jeito. Mas Deus diz: dobre os joelhos. Porque na adversidade temos duas opções: correr e se afogar, reclamar, culpar, desesperar, tentar resolver sozinho e ficar ainda mais cansado, e ajoelhar e descansar. Filipenses 4:6: não andeis ansiosos por coisa alguma, antes em tudo, porém, sejam conhecidas diante de Deus as vossas petições pela oração e pela súplica com ações de graças. O joelho no chão não é fraqueza, é estratégia do reino. Quando dobramos joelhos, a gente troca o peso. Pedro 5:7: lançando sobre ele toda a vossa ansiedade, porque ele tem cuidado de nós. O que você não consegue carregar, ele carrega. A gente ganha direção. Quando dobramos o joelho, a gente ganha direção. Tiago 1:5: se algum de vós necessita de sabedoria, peça a Deus. Na oração, Deus mostra o caminho que a ansiedade esconde. E quando dobramos os joelhos, a gente recebe força. Isaías 40:31: os que esperam no Senhor renovam as suas forças. Ajoelhar é levantar com Deus por dentro. A verdade é: Deus não prometeu vida sem luta, prometeu estar na luta com a gente. Salmos 34:19: muitas são as aflições do justo, mas o Senhor de todas o livra. A adversidade quer te derrubar, a oração te levanta. Então, quando a conta não fecha, quando o coração dói, quando nada faz sentido, para, respira, dobra os joelhos. Porque tem batalha que não se vence com força, se vence de joelhos. Tem lágrima que só Deus enxuga. Tem porta que só Deus abre. Adversidade, problemas, não é ponto final, é convite para oração. A oração feita por um justo pode muito em seus efeitos. Tiago 5:16: qual adversidade você tem enfrentado? Vamos levar ela para o joelho juntos agora? Dobremos os joelhos, oremos. Acho que vou tocar umas três músicas que talvez ilustrem isso tudo, né? Músicas que nos encorajem, que nos dê força, que superemos os obstáculos.

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1: Agora 10 horas e 18 minutinhos aqui na Rádio Pombal FM. Claro que aqui na Pombal você curte as melhores músicas, Arlete da Vilveira, né? Também aí nosso amigo Edson, que está em São Paulo ouvindo e mandando um alô para os pais Totó e Bernadette. Marquinhos, perdemos um grande amigo, Manel Vidal, muito triste. É, João, tristeza, né? Bom dia. É, um alô para os tratoristas aqui na Boca da Mata. Chiquinha, Chibiquinha, Zé Preto, Galego e Rodrigo. André Luiz, gostaria de ouvir. Não, toque 10 agora não, filho. Agora não toca toque 10, não. Só depois das 11. O que é que tem, Jota Quest, amigão? Você quer ouvir, Valdir? Foi alguma coisa que nós falamos sobre o Jota e você está nos lembrando ou nos alertando? Valmir em Poço Verde, sempre na escuta da Rádio Pombal FM. Você já falou assim pra alguém? Meu bem, você me dá água na boca. Já falou assim pra alguém? Massa, né? Clássico da Rita Lee aqui no baú da Rádio Pombal FM, as melhores saudades.
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0: Tokyo. É pra gente fechar essa primeira meia hora aqui do baú só com pancadas, né? Só com musicão. Como assim, Mark Viana? Pô, Raul Seixas, Rita Lee, Jorge Vecilo, não, Belchior, Jorge Vecilo, todos anunciando, Rita Lee, Raul Seixas, Titãs e Renato Russo, caramba, desculpa aí o, não palavrão não, caramba, né? Pô, só musicão mesmo, e não vai ser diferente daqui a pouquinho com muito mais pra você. 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Foi Deus quem fez você, pedido aí do ouvinte e também do o Bon Jovi, Never Say Goodbye. Já pediram aqui a Melinha e Larissa pediu, como é o nome? John Bon Jovi. Zélia pediu Rosana, Custe o que Custar. Vamos ver se a gente já encaixa essas três na sequência aqui do baú da Rádio Pombal FM.
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Amelinha, é, foi Deus quem fez você. Pedido do ouvinte pelo 99001817 aqui no Baú.

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2: Faltam 8 minutinhos para as 11. Vamos finalizar o nosso baú tocando mais algumas saudades aí para quem pediu Kid de Abelha. Matheus da Fazenda Alexandrino, mas encontra-se em Sorocaba, pediu a música do Kid de Abelha, oferecendo para todos os familiares. O ouvinte está agradecendo porque eu toquei a música da Amelinha. Tem que agradecer, não. Eu sei que você é uma pessoa educada, mas aqui nós estamos para atender os nossos ouvintes. Fiquem à vontade.

0: Se tudo der certo, a pedidos da direção da casa, sexta-feira vai ter mais um. Agora uma para todo mundo cantar e me ajudar, ajudar a gente. Monte Castelo.
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0: Zé Felipe, Ana Castela. Quem pediu foi Suzane, oferecendo para toda a família na Fazenda Trincheira. Manda um abraço também para Cris. Pode fazer a reclamação que a gente puder. Se for em algum órgão, em alguma repartição, você já reclamou lá? Mas manda pra gente aqui também, valeu? Pode mandar.
1: Bom dia, Pombal FM. Vamos junto, é miúda de Barroca, Ribeira do Amparo. Eu queria parabenizar minha amiga Neném Barroca, que ela está completando os anos hoje. Ela está sendo abraçada e beijada por seu filho Caio e sua filha Keila. E seu amor, Marco.
0: Valeu a todos os aniversariantes do dia. Parabéns, parabéns. Hoje é o seu aniversário. 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A gente volta daqui a pouquinho com muito mais aqui no Estúdio 99.
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É demais dormir na praça. Não, Raul Seixas eu já toquei, viu, querida ou querido, deixa eu ver aqui, é o Fernando. Eu já toquei Raul Seixas, inclusive no baú, e não dá pra gente tocar agora, e a gente também, salvo em raríssimas exceções, pra gente repetir um artista. Eu acho que já passou de 80% aí o Pombal Corre, né? Deixa eu falar aqui do Pombal Corre. Já passou de 80% das vagas, né? As vagas são limitadas, as camisas aí dessa corrida top que acontece dia 9, todo mundo pode participar, porque os percursos são razoáveis, né? 3 quilômetros, 5 e 10, e tá muito organizado, os meninos estão caprichando, parabéns aos organizadores, corra, aí você faz a sua caminhada de 3 quilômetros, vai no trote, vai acelerado, faz RP, do jeito que você quiser, o importante é a participação, na verdade é uma festa do esporte de encontros, né? E não só de Ribeira do Pombal, você de Cícero Dantas já se inscreveu na Pombal Corre, você de Heliópolis, Banzaê, Tucano, de Cipó vem muita gente, a turma de Cipó costuma prestigiar as corridas aqui em Ribeira do Pombal, qualquer pessoa pode participar, tá ok? Dia 9, Pombal Corre, segunda edição, Dia dos Pais, e um dia assim para correr, para celebrar, para inscrever o papai e participar. Depois da corrida, Nil deixou para a gente dançar até umas horas. 12, ou melhor, nunca vi um locutor no Brasil para dar a hora errada como Mark Viana. 10 para as 10, 10 para 1. Agora 11:27. 12:27, assim, impressionante, mas 11:27, bom dia, obrigado pela audiência.

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0: ontem na festa de outubro. Massa, né? Vou perder não, showzaço. E aí, tudo certo? Manda tarde, tem Paulo Andrade. Tamo junto, o Brasil tem 139 milhões de compradores online. É, o e-commerce é muito forte. Alguns cuidados, né? É importante. Eu mesmo não sei comprar, Kleber sabe comprar. Compra muito, é um tal de chegar encomenda aqui. Rapaz, você sabe o que o Mercado Livre vende? Frutíferas, velho. Rapaz, vende bomba atômica, dinamite.
1: Pode vender separadamente.
0: Rapaz, vende frutíferas, velho. Negócio, como é que eles enviam, hein? Não é? Dois novos casos de cura do HIV são anunciados, já são 13 os pacientes considerados livres da doença no mundo. A UNAIDS, que é uma divisão da ONU que trata exclusivamente da AIDS, tem uma projeção de acabar com a AIDS, né, erradicar até 2030. Mas eu vou até trazer que tem, eu não sei se eu falei ontem, mas assim, um alerta que há problemas de recursos, enfim, que coloca em xeque essa pessoa. E outra, a AIDS mata muito ainda no mundo, viu? Muito. A gente fala sobre isso no Estúdio 99 a partir das 12h30. Prêmio Brasil que alimenta inscrições. Ah, meu Deus do céu. Prêmio Brasil que alimenta inscrições termina sexta-feira. Eu não coloco uma vírgulazinha aqui. Prêmio Brasil que alimenta inscrições terminam sexta-feira, dia 31. Compras internacionais disparam com o fim da taxa das blusinhas. Fazenda pode sugerir revisão da medida. A gente vai acompanhar também que Lula, o governo Lula, ampliou o programa, o Desenrola Brasil 2.0. A gente vai falar sobre isso também. Valeu? 11 horas e 42 minutos. Não é spoiler da festa de outubro, não, porque quando Mark Viana tocou Calcinha Preta, agora vai tocar uma música do Harmonia. Não sei se a Harmonia vem ou não vem, não. É porque eu tava vendo aqui a nossa playlist e eu gosto de samba de roda. Eu gosto muito de samba de roda, por isso que eu vou tocar.
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0: Pombal FM, 9 minutinhos para o meio-dia. 9 minutinhos para o meio-dia. 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Essa música é massa, Thier e João Gomes, à noite. Alô, Pombal, meu amor, bom dia! Bom dia!
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1: É, daqui a pouquinho as notícias do esporte, muita informação. A partir das 12h30, aqui no Estúdio 99, 1 da tarde, tem Paulo Andrade e o Tamo Junto. Não perca, o Tamo Junto hoje com Paulo Andrade. Sexta-feira é Pix premiado, acho que R$300 acumulados, viu? Então, acumulou aí em R$300 o prêmio, o valor aí do Pix premiado do Tamo Junto, você não pode perder. Tô falando sexta-feira, mas o programa acontece todos os dias, de segunda a sexta. Agora o Pix premiado é na sexta.

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0: E aí, baiana, esse acarajé tá gostosinho todo mesmo?
1: Tá ótimo.
0: Não vai dois pra mim, por favor? Você vai querer quente ou frio, Bê?
2: Quente, ó.
0: Tá bom. Então você me vê dois quentes, por favor?

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1: Chego! O algodão doce do verão. Olha o algodão que é doce. É gostoso, é gostoso, é gostoso. Ele é sabor algodão doce, né, tia?

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Domingos, que pediu Bruno e Marrone, vou tocar um especial. Vou tocar uma relíquia. Uma das melhores da dupla Bruno e Marrone.

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7: Hora certa, 12:34. Boa tarde. Olha, Brasil tem 139 milhões de compradores online. Estava vendo aqui da divisão desses lucros do FGTS, cerca de 138,2 milhões de trabalhadores terão direito ao crédito. Parece que vai cair na conta amanhã, né? Sexta-feira. Caixa começa a depositar amanhã a participação nos lucros do FGTS para trabalhadores que tinham saldo em contas ativas ou inativas até 31 de dezembro de 2005. Ao todo serão distribuídos 13,4 bilhões. Então, assim, foi feita uma conta para que a gente tenha noção. O valor recebido varia conforme o saldo existente em cada conta. Por exemplo, para saber quanto será depositado, basta multiplicar o saldo da conta em 31 de dezembro. Tem um índice aqui, mas, por exemplo, quem tinha R$1.000 receberá R$18,68. Quem tinha R$1.000. Um trabalhador com R$5.000 de saldo até dezembro de 2025 terá direito a R$93,42. Enquanto quem possuía 10 mil receberá R$186,83. Só para efeito de exemplo, né? O crédito será feito automaticamente nas contas vinculadas ao FGTS. Trabalhadores que possuem mais de uma conta receberão o valor proporcional ao saldo existente em cada uma delas. Então, vê quanto é que você tinha até 31 de dezembro de 2025. E aí, é fácil de você ver o valor, né? De quanto você vai receber com essa distribuição. É dinheiro, né? Dinheiro é dinheiro. Bom é entrar. Uma dúvida? Pois não, querida. Fique à vontade. Veja, quando a empresa não está depositando o FGTS, aí é pepino, né? Aí, não quero entrar no mérito, mas é uma irregularidade, né? É bom você, se você tiver um advogado, né? Alguém de contabilidade que possa lhe explicar melhor se a empresa não está depositando, aí está incorrendo em uma falta grave, né, perante a lei trabalhista. Então, aí você tem que procurar o Ministério do Trabalho, enfim. Tem que... A empresa acho que tem um... Não é muito minha, mas a gente... A empresa acho que tem... Não pode atrasar, né? Então, pode gerar penalidades para a empresa. Entendeu, amiga? É bom você ver com um contador, com um advogado, que é um assunto que ele vai passar com facilidade. Mas vamos lá, 12 horas e 38 minutinhos, Pombal Corre 2026, no Dia dos Pais. Vamos correr, vamos praticar atividade física. Quem quiser participar para fazer essa caminhada de 3 quilômetros, quem quiser inscrever o papai, porque vai ser no Dia dos Pais, vai ser uma festa, viu? Depois da corrida tem New The Show, a banda do patrão para animar a turma. E todos juntos vamos celebrar o esporte, a amizade. Vai ser aqui em frente à rádio, aqui nessa praça aqui em frente à rádio. O percurso é sem altimetria, sem elevação, dá para você caminhar, dá para você correr. Se quiser tentar o pódio, tenta. Se quiser quebrar a RP, quebra. O bom é que todos participem, eles já passaram de 80% das inscrições. Baratinho, não sei nem o valor, mas é muito barato. E com o material, a camisa, a cor bonita, tudo maravilhoso. 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
9: O comércio eletrônico brasileiro bateu recorde histórico e o país alcançou a marca de 139 milhões de consumidores online em 2026. 20 milhões a mais do que em 2025. A estimativa é de um levantamento realizado pela CNDL e pelo SPC Brasil, que mostrou que mais de 85% dos consumidores digitais residentes nas capitais realizaram ao menos uma compra online nos últimos 12 meses, movimentando principalmente os setores de vestuário, entregas de refeições e medicamentos. O estudo aponta ainda que o Pix se consolidou como a forma de pagamento favorita dos brasileiros na internet, superando o cartão de crédito e sendo utilizado por mais de 70% dos clientes. Apesar da expansão do mercado digital, a pesquisa acende um alerta para o crescimento dos problemas logísticos e das falhas na prestação do serviço ao consumidor. Quase 30% dos compradores relatam algum contratempo em sua última encomenda, com destaque para atrasos na entrega, envio de itens danificados ou produtos diferentes do anunciado. Outra constatação é que na hora de escolher onde comprar, a oferta de frete grátis, Os preços baixos e o prazo curto de entrega costumam ser os principais critérios exigidos pelos clientes nas plataformas virtuais. Importante dizer que ao fazer compras online, é preciso verificar a reputação das lojas e conferir as avaliações dos outros clientes antes de finalizar o pedido. O consumidor também deve ficar atento aos prazos combinados e, em caso de mercadoria entregue com atraso ou defeito, exercer o direito de devolução ou troca assegurado pelo Código de Defesa do Consumidor. Da Rádio 2, Milena Abreu.
7: Daqui a pouquinho tem Paulo Andrade. Hoje tem Fluminense e Bahia. Parece que o Bahia não vence o Fluminense no Maracanã há mais de 30 anos. Tem que quebrar esse tabu hoje, viu? Tem que quebrar esse tabu. É, uma das apostas do governo para alavancar a popularidade do presidente Lula é esse programa Desenrola, né? Desenrola Brasil 2.0. É, tem como objetivo, tem como alvo, melhor dizendo, os trabalhadores que recebem até 5 salários mínimos por mês. Para negociar, renegociar as dívidas, é preciso ter débitos em atraso até 31 de janeiro de 2026. Com pendências entre 90 dias e 2 anos. São aceitas para negociações as modalidades cartão de crédito, cheque especial e crédito pessoal. Então, eles vão prorrogar o Desenrola Brasil, porque o número de famílias endividadas no Brasil é assustador. Assustador. E sobre um comentário que eu fiz. Sobre, inclusive vai ter uma matéria daqui a pouquinho, sobre HIV. Essas novas infecções por HIV e as mortes relacionadas à AIDS atingiram os menores níveis globais em 2025, certo? Mas a ONU alerta que este avanço está ameaçado, eu falei sobre isso ontem, pela queda do financiamento para ações de prevenção e tratamento. Tem dinheiro para tudo, para a guerra, para tudo, mas querem cortar verba para um assunto, né, uma área tão, tão séria. Em todo o mundo foram registradas 1.200.000 novas infecções pelo HIV em 2025, o que representa uma redução de cerca de 40% desde 2010. Já o número de mortes por AIDS no ano passado chegou a 570.000, meu irmão. 570.000 mortes por AIDS. E eles querem tornar livre, erradicar, vamos dizer assim, até 2030. E, no entanto, com essa queda do financiamento, se faltar dinheiro, aí complica, né? Mas, enfim, vamos acompanhar aqui a matéria com Milena Abreu. 2 novos casos de cura do HIV são anunciados. Já são 3 os pacientes considerados livres da doença no mundo. Até então, inimaginável, né? Não tinha cura e tal. Mas vamos acompanhar com Milena Abreu. Tanto de pessoas que nós perdemos, né, por conta da AIDS.
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9: Cientistas anunciaram 2 novos casos de possível cura do HIV, elevando para 13 o total de pacientes em remissão sustentada no mundo. As informações foram divulgadas pela Sociedade Internacional de AIDS e envolvem pessoas que passaram por transplante de células-tronco e conseguiram interromper o uso dos medicamentos antirretrovirais sem que o vírus voltasse a aparecer nos exames. Os 2 pacientes receberam o transplante para tratar doenças graves do sangue, utilizando células de doadores que possuíam uma mutação genética rara, capaz de impedir a entrada do HIV nas células de defesa. Ambos estão há pelo menos 1 ano sem tomar remédios e com carga viral indetectável. Médicos e pesquisadores reforçam que esse tipo de cirurgia é de altíssimo risco e não serve como tratamento comum para o público geral. Mas os avanços abrem portas para o desenvolvimento de novas terapias genéticas mais seguras. Vale lembrar que o Brasil oferece tratamento com os antirretrovirais pelo SUS e essa continua sendo a forma mais eficaz e segura de controlar o vírus. Quem mantém a carga viral indetectável não desenvolve a doença e não transmite o HIV por via sexual. Da Rádio 2, Milena Abreu.
7: 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Alessandro Óticas, em Ribeira do Pombal. 13 minutos para uma da tarde, daqui a pouquinho Paulo Andrade, agora é José Carlos Andrade, Prêmio Brasil que Alimenta. Inscrições terminam amanhã, não, sexta-feira, dia 31.
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11: Organizações da sociedade civil têm até 31 de julho para se inscrever no Prêmio Brasil que Alimenta. A seleção vai reconhecer 40 iniciativas relacionadas ao combate à fome, à segurança alimentar e nutricional e ao direito humano à alimentação adequada. Podem participar organizações populares de atuação territorial, organizações da sociedade civil e organizações de educação, ciência e conhecimento que estejam em funcionamento há pelo menos 3 anos e mantenham iniciativas em andamento. As propostas devem se enquadrar em uma das 4 categorias previstas no edital: redes comunitárias, solidariedade e proteção social, produção e abastecimento, agroecologia, agricultura familiar e produção sustentável, defesa do direito humano à alimentação adequada e do Sistema Nacional de Segurança Alimentar e Nutricional, SISAM, e justiça social e equidade. Cada organização pode se inscrever em mais de uma categoria, mas só pode ser premiada apenas uma vez. A premiação vai distribuir R$ 700 mil entre 20 iniciativas, contemplando os 5 primeiros colocados de cada uma das 4 categorias. Outros 20 projetos finalistas vão receber certificados de reconhecimento. Saiba mais sobre o Prêmio Brasil que Alimenta em gov.br/MDS. Com redação de Diego Freitas, da Agência Rádio Gov em Brasília, José Carlos Andrade.
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9: O fim do Imposto Federal de Importação sobre compras internacionais de até $50, a chamada taxa das blusinhas, provocou uma explosão no volume de encomendas que chegam ao Brasil. Dados da Receita Federal revelam que o país recebeu 28.360.000 encomendas internacionais em junho, que foi o primeiro mês completo após o fim da cobrança. O total representa uma alta de 118% em relação ao mesmo período do ano passado, mês em que a cobrança do imposto vigorava e o país recebeu pouco mais de 13 milhões de remessas. O aumento expressivo no número de mercadorias reacendeu o impasse entre o varejo brasileiro e as plataformas internacionais de comércio eletrônico. Entidades do setor produtivo e da indústria nacional alertam que a concorrência com itens importados ameaça o faturamento das lojas físicas e coloca empregos em risco. Elas pressionam pela volta da tributação. Diante do cenário, o Ministério da Fazenda já monitora os números e admite sugerir a revisão da medida ao Palácio do Planalto, caso fique comprovado um desequilíbrio na concorrência com os fabricantes locais. Vale lembrar que, apesar da queda da alíquota federal, os estados continuam cobrando o ICMS sobre os produtos comprados em plataformas estrangeiras. O imposto estadual costuma ser calculado automaticamente na finalização do pedido nas plataformas mais populares. Da Rádio 2, Milena Abreu.
7: Valeu, Milena. Daqui a pouquinho o Tamo Junto. Vitória hoje contra o Palmeiras. E o Vitória precisa, né, da força do Barradão, do seu torcedor, que é um combustível a mais para o Vitória conseguir, né, esse resultado contra o líder do campeonato. Então, um jogo dificílimo. Vitória ocupa a 13ª colocação, 26 pontos, 5 a mais que o Vasco, que é o primeiro time dentro da zona, e 5 a menos que o RB Bragantino, que é o quinto. Então, Vitória está 3 pontos hoje contra o Palmeiras, são assim fundamentais, imprescindíveis para as pretensões do Vitória, que é se distanciar cada vez mais do Z4. Eu acho que o Vitória é uma vaga na Sul-Americana, Libertadores é quimera. E o Bahia, deixa eu ver quanto tempo que o Bahia não vence, parece que 36 anos que o Bahia não vence o Fluminense no Maracanã. Quebrar esse tabu, buscar esses 3 pontos lá contra o Fluminense. Vamos lá, não sou Bahia não, eu sou Vitória. Mas eu torço pro futebol baiano, quero que o Bahia e o Vitória, né, nos representem bem. Vamos conferir já já as notícias do esporte, porque antes nós temos aqui a participação do Kleber França, as notícias do Pombo Móvel, o que foi destaque hoje no Voz da Cidade. Nós temos um resumo, tá bom? As primeiras notícias da manhã no Voz e um resumo para a gente acompanhar com o nosso repórter Kleber França, e já já Paulinho comanda aqui com o Tamo Junto. Beleza? Vamos lá. 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
14: Olá, Mark Viana, boa tarde para você, boa tarde para os ouvintes do programa Estúdio 99. Hoje é quarta-feira, dia 29 de julho, e a partir de agora você acompanha os principais destaques do nosso Pombal Móvel na edição de hoje. Para começar com essa informação da morte de um homem no município de Nova Açores. Na verdade, um homem foi encontrado morto na manhã de ontem num canteiro de uma praça no centro do município de Nova Açores. As primeiras informações apontavam apenas que a vítima havia sido localizada sem vida e que as circunstâncias da morte ainda eram desconhecidas. Posteriormente, familiares confirmaram que o homem foi identificado como Agripino dos Santos. Segundo o irmão da vítima, Agripino saiu de casa na manhã de segunda-feira para participar da feira livre da cidade e não retornou para a residência. O serviço de atendimento móvel de urgência foi acionado, mas ao chegar no local, a equipe apenas constatou o óbito. O Departamento de Polícia Técnica realizou a perícia e providenciou a remoção do corpo para o Instituto Médico Legal. A causa da morte será esclarecida após exames periciais, enquanto a Polícia Civil acompanha o caso. Um homem morreu após trocar tiros com policiais militares durante uma operação realizada na manhã de ontem no município de Rio Real. Segundo a Polícia Militar, equipes da CIP Recôncavo realizavam a Operação Protetor após receberem denúncias sobre movimentação relacionada ao tráfico de drogas. Durante as diligências, dois suspeitos foram vistos e, ao perceberem a aproximação das viaturas, correram para o interior de uma residência. Ainda conforme a polícia, os militares foram recebidos a tiros e revidaram. Um dos suspeitos conseguiu fugir. O outro, identificado como Vitor Vaqueiro, foi encontrado baleado. Ele chegou a ser socorrido para a unidade de pronto atendimento de Rio Real, mas não resistiu aos ferimentos. Na ação, foram apreendidos um revólver, carregadores, munições, drogas e uma balança de precisão. Todo o material foi encaminhado para a delegacia territorial, onde a ocorrência foi registrada. A Polícia Civil investigará o caso. Também nessa terça-feira, um acidente de trânsito mobilizou equipes de segurança e socorro na BR-110, nas proximidades do restaurante do Culu, no município de Cipó. A Guarda Civil Municipal realizou rapidamente o isolamento e sinalização da rodovia para garantir a segurança dos condutores e permitiu o atendimento às vítimas. A equipe do SAMU prestou os primeiros socorros ainda no local do acidente, realizando a estabilização dos feridos antes do transporte. Após o atendimento, a Guarda Civil Municipal acompanhou a ambulância até o Hospital Municipal de Cipó, onde as vítimas receberam um atendimento médico. Até o momento, não foram divulgadas informações sobre o estado de saúde dos envolvidos nem sobre as causas do acidente. Aqui em Ribeira do Pombal, trecho da Avenida Pedro Rodrigues da Conceição segue interditada. A prefeitura iniciou o serviço de recuperação da pavimentação da avenida e a intervenção tem como objetivo melhorar as condições de tráfego e proporcionar mais segurança para motoristas, motociclistas e pedestres que utilizam diariamente uma das principais vias da cidade. O trecho em questão, que está interditado, fica ali nas proximidades da policlínica. Durante a execução dos trabalhos, a administração municipal orienta que os condutores reduzam a velocidade, respeitem a sinalização temporária e mantenham a atenção redobrada ao passar pelo trecho em obras. A recomendação também é importante para preservar a segurança dos trabalhadores responsáveis pelo serviço. No plantão das últimas 24 horas do Serviço de Atendimento Móvel de Urgência de Ribeira do Pombal, duas ocorrências foram registradas. A primeira foi um atendimento a uma idosa de 87 anos que sofreu uma queda da própria altura e teve uma fratura no fêmur. Ela recebeu os primeiros socorros no local e foi encaminhada ao Hospital Geral Federal Santa Teresa. Em pacientes com idade avançada, esse tipo de fratura exige atenção especial devido ao maior risco de complicações. Em muitos casos, o tratamento inclui cirurgia e pode haver necessidade de implantação de prótese para auxiliar na recuperação. A segunda ocorrência foi um caso clínico envolvendo um paciente psiquiátrico. Segundo as informações, ele havia realizado a troca da medicação prescrita e percebeu alterações no comportamento, além de apresentar sonolência. Diante dos sintomas, o próprio paciente solicitou o apoio do SAMU e foi encaminhado ao Hospital Geral Santa Teresa para avaliação médica e acompanhamento adequado. Essas foram as principais notícias desta edição do Pombal Móvel. Você continua bem informado ao longo da programação da Rádio 10 da Bahia, da Rádio Pombal FM, acompanhando os principais acontecimentos de Ribeira do Pombal e região. Eu sou o Kleber França e agradeço a sua companhia. Tenha uma excelente quarta-feira e até a nossa próxima edição do Pombal Móvel.

0: jogo, já estamos de volta para falar de futebol. O Santos venceu a Universidade Central da Venezuela por 4-2 na Vila Belmiro e garantiu vaga para a próxima fase da Copa Sul-Americana. Miguelito, Gabriel Barbosa, Gabriel Menino e Rony marcaram os gols do Peixe, que superou um susto inicial após sofrer gol aos 20 segundos de jogo. Com a classificação assegurada no placar agregado, a equipe paulista enfrentará o Macará do Equador nas oitavas de final. Internacional e Flamengo duelam nesta quarta-feira às 7:30 da noite no Beira-Rio pela 21ª rodada do Brasileirão. O Colorado busca reencontrar a vitória para se afastar da zona de rebaixamento, enquanto a equipe rubro-negra carioca tenta somar 3 pontos importantes fora de casa para encurtar a diferença para o líder Palmeiras na tabela de classificação. O líder Palmeiras encara o Vitória hoje às 9:30 da noite no estádio do Barradão em Salvador. O Verdão aposta em seu retrospecto como o melhor visitante do Brasileirão para se reabilitar na competição. Já o Leão da Barra tenta fazer valer o forte rendimento em casa para tentar conquistar o primeiro resultado positivo no segundo turno do campeonato. O Arsenal desistiu de contratar o atacante Vinícius Júnior após o jogador manifestar o desejo de permanecer no Real Madrid. Segundo a imprensa espanhola, o clube inglês estudava uma grande proposta financeira para transformar o brasileiro no atleta mais bem pago de sua história. Mas a diretoria do Real Madrid avançou nas conversas para renovar o contrato do jogador, que parece realmente estar de fato decidido a permanecer no time merengue.
1: Tudo certo na Bahia, 1:01. Paulinho já chegou e agora é só descanso pra mim, muito trabalho pra Paulo Andrade, já pegou a água ali dele.
2: E aí, Marco, boa tarde.
1: Boa tarde, tudo certo, né, Paulinho?
2: Tudo na paz. Tava você falando aí do Vitória e do Bahia. Que ano foi, rapaz, que o Bahia foi campeão, Vitória do Brasil?
1: Em 88, o Bahia foi campeão. Eu acho que em 93 o Vitória foi vice com aquela geração do Vampeta que nós comentamos ontem aqui. Acho que o Vitória foi vice contra o Palmeiras, salvo engano, foi em 93. E o Bahia campeão em 1988.
2: Nos últimos anos, o Bahia tem
1: chegado na Libertadores, né? Por conta dessa grana.
2: Pelo menos um lutado pra não cair, né, Marquinhos?
1: É, o Bahia, né, com esse dinheiro aí do Grupo City, né? Tem se mantido aí nas primeiras colocações e o Vitória faz a melhor campanha esse ano, dos últimos anos essa é a melhor. Eu acredito, eu era muito pessimista com relação ao Vitória. Todo início de campeonato, foi campeão do Nordeste, tá bem na Copa do Brasil, tá bem no Brasileiro jogando em casa. O problema é que não ganha uma fora, Paulinho. Foram 3 empates e o resto tudo derrota. E Campeonato Brasileiro, você tem que beliscar ponto fora também. Esse que é o problema do Vitória. Mas enfim, vamos torcer, né?
2: Vamos torcer. Ei, o vinho de ontem de Vampeta foi o Papa, pô, que deu a Ronaldo e ele foi lá e tomou.
1: Foi isso mesmo. Eu vi esse vídeo, foi o Papa que presenteou o Ronaldo.
2: Você saiu aí
1: quando abriu o programa.
2: Figuraça. Tava funcionando lá. Teatro Rio Branco.
1: O nome do cinema, né?
2: Cinema Rio Branco. Marco, um abraço,
1: viu? Paulo Andrade, valeu. Amanhã é nosso próximo encontro. Tamo junto com o Paulo Andrade até às 5. Uma boa tarde e fiquem bem, fiquem em paz. E vamos curtir o rádio, que faz bem. O rádio é um companheiro fiel. E o rádio, né, com toda a sua magia, com toda a sua objetividade, faz a alegria da galera. Valeu!
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Pra você que não me conhece, muito prazer, me chamo Paulo Andrade, filho da saudosa e eterna Maria de Major, filho do seu Dito, pai do Derek Andrade, feliz da vida em estar aqui junto com você em mais uma tarde, né? E aí, tá tudo bem? Tudo legal? Meio de semana, quarta-feira, 29 de julho. É, 29 de julho. Faltando exatos, 210... Não, já se passaram 210, faltando exato 155 para o término deste ano. A fase para lua hoje é lua cheia, tá bom? Lua cheia. E aí, para você que estava com o Mark Viana, te convido para estar junto comigo. Hoje é comemorado o dia da luta contra hepatites virais, dia internacional do tigre, dia da identificação. Nem sabia que existia o dia da identificação, mas tá valendo, dia 29 de julho. Pra você que tá soprando as velhinhas, parabéns, muitas felicidades, que eu ouvi aquele hit, aquela saudade, sinta-se à vontade. A nossa passarela musical está sempre aberta pra você desfilar com seu hit, com seu sucesso, com a sua saudade, com seu palpite aqui em nossa programação. A direção geral é dele, Luciano Brito, a supervisão é da Érica Souza, os trabalhos das garotas Júlia e Camila, e aqui o seu amigo Paulo Andrade pra comandar a nossa nave de sucesso. 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Vamos começar o som do Cazuza, ele que nos deixou em 7 de julho de 1990. E deixou um legado no rock, hein? Na música popular brasileira. O Cazuza canta Brasil, 1:08. Ótima tarde.

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Atrás na Pomboy FM, agora 1h20, 1h20, olha, falar aqui da Farmácia Aragão, os nossos parceiros da Farmácia Aragão, que oferecem medicamentos profissionais altamente preparados e qualificados, tem Aragão Fórmula também, né, Aragão Fórmula, onde você vai encontrar fórmula, né, com a garantia, com a confiança que só Aragão Fórmulas oferece pra você. 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A Nilza, lá de Novo Triunfo, tá pedindo música, oferecendo especial para toda a sua família, para todos os ouvintes da Pombal FM. Valeu, Nilza, tá lá em Novo Triunfo, ligadinha, conectada aqui na Pombal FM. E você também, sinta-se à vontade aí, vem curtir comigo essa tarde especial, que hoje quarta-feira, 29 de julho. Tem alguém aniversariando aí também, ó, vem pra cá, 759-9900-1817. Manda o seu oi aqui.

0: Agora a gente vai ter a moral de receber aqui o RZO e o DJ Cia.
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0: Esse é o Xande de Pilares. Ou melhor, né? O grupo Revelação. A época tinha aí como, né, o seu principal vocalista vocal, o Xande de Pilares, que já há alguns anos segue aí a sua carreira solo. E trazendo esse samba gostoso do Revelação. Abraço ao Alexandre. Valeu, Alexandre. Ligadinho, Alexandre Abrão. Tá ligado na Pombal. Tá ligado na Pombal FM. Abrão ou Abrão? Abraço também o Almeida, lá no povoado Feira da Serra, Ribeira do Pombal. Alô, Almeida. Um abraço, querido. Valeu, obrigado pela audiência, pela sintonia, pelo carinho da conexão. Você, onde quer que você esteja curtindo a nossa Rádio 10 da Bahia, um abraço pro Netinho, técnico aí em equipamentos odontológicos. Alô, Netinho, tá na área, tá ligado, tamo junto.
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0: É, tá ligado aqui na Pombal FM, todo mundo conectado na Rádio 10 da Bahia. Uma quarta-feira maravilhosa e abençoada pra você. Meio de semana, né? Meio de semana você tá daquele jeito, né?
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0: Isso mesmo, Rádio é Pombal FM. A Milena Abreu é a nossa correspondente, ela traz informações, essas informações importantes aqui dentro do nosso quadro Giro de Notícias. Dois novos casos de cura do HIV são anunciados. Já são 13 os pacientes considerados leves na doença aí, ou pelo menos com esse tratamento no mundo. Vamos ouvir aí com a atenção a pesquisa e edição de áudio é do Walter Oliveira. A edição é do Walter Oliveira também. E a Milena Abreu é quem nos traz essa informação. A Elisângela tá dando boa tarde aqui. Um abraço lá em Cipó. Hoje é dia da Feira Livre, né? Aí de Cipó. Saudar todos os feirantes, todos os visitantes aí da querida Caldas de Cipó.
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3: Cientistas anunciaram dois novos casos de possível cura do HIV, elevando para 13 o total de pacientes em remissão sustentada no mundo. As informações foram divulgadas pela Sociedade Internacional de AIDS e envolvem pessoas que passaram por transplante de células-tronco e conseguiram interromper o uso dos medicamentos antirretrovirais sem que o vírus voltasse a aparecer nos exames. Os dois pacientes receberam o transplante para tratar doenças graves do sangue, utilizando células de doadores que possuíam uma mutação genética rara capaz de impedir a entrada do HIV nas células de defesa. Ambos estão há pelo menos um ano sem tomar remédios e com carga viral indetectável. Médicos e pesquisadores reforçam que esse tipo de cirurgia é de altíssimo risco e não serve como tratamento comum para o público geral. Mas os avanços abrem portas para o desenvolvimento de novas terapias genéticas mais seguras. Vale lembrar que o Brasil oferece tratamento com os antirretrovirais pelo SUS e essa continua sendo a forma mais eficaz e segura de controlar o vírus. Quem mantém a carga viral indetectável não desenvolve a doença e não transmite o HIV por via sexual. Da Rádio 2, Milena Abreu.
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0: Mais um minuto, fechando mais uma hora. Primeira hora aqui do nosso Tamo Junto, né? 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Mais barato é impossível. 2:02, é hora de notícias agora. 2:02.
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0: Inclusive tá aqui no arroba rádio Pombal FM, a Polícia Civil da Bahia prendeu o homem. Em Heliópolis, o homem era procurado pela Justiça de São Paulo por homicídio qualificado. Polícia Civil da Bahia, por meio da Delegacia Territorial de Heliópolis, com apoio da Delegacia Territorial do município de Ribeira do Pombal, cumpriu na tarde da última terça-feira, portanto ontem, um mandado de prisão em desfavor do nacional das iniciais RRS. O mandado de prisão expedido pela 5ª Vara do Júri do Estado de São Paulo, da Barra Funda. Tribunal de Justiça da Barra Funda, Estado de São Paulo. De acordo com a Polícia Civil, em razão da prática de um homicídio qualificado cometido, né, pelo mesmo lá no Estado de São Paulo. A prisão foi realizada por volta das 5 horas da tarde de ontem no centro da cidade de Heliópolis. Após a captura, o homem foi encaminhado para a unidade policial, onde todas as medidas cabíveis serão tomadas e, consequentemente, o mesmo será encaminhado para o estado de São Paulo, para a capital paulista. Aqui no arroba rádio Pombal FM, um homem foi encontrado morto no centro da cidade de Nova Soure. Isso mesmo, um homem foi encontrado morto na manhã de ontem, terça-feira, em um canteiro, em uma praça no centro da cidade de Nova Soure. As primeiras informações apontavam que a vítima havia sido localizada sem vida. A circunstância da morte ainda eram desconhecidas. Posteriormente, familiares informaram que o homem foi identificado como Agripino dos Santos. Segundo o irmão da vítima, Agripino, ele saiu de casa na manhã de segunda-feira para participar da Feira Livre da cidade e não retornou mais. 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

0: louvor da Damares. Às 2:15, 2:15, por aqui o seu amigo Paulo Andrade. É, tô juntinho com você, você que tá na estrada aí, dirija com muita prudência, com muita cautela, tá bom? Os meus amigos monitores, as minhas amigas monitoras, os meus amigos motoristas, as meninas do volante aí também, um abraço especial, obrigado, hein? E você que tá trabalhando aí pelo aplicativo também, curtindo a nossa Rádio 10 da Bahia, valeu, valeu, em toda a nossa região, você que tá no estado vizinho de Sergipe aqui, a turma aí, passeando ou até mesmo trabalhando também, circulando no estado de Sergipe, nos dando a carona, brigadão pela sua audiência.
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0: É, aqui na sua Pombal FM. Olha só, o João Gomes não é bobo nem nada, viu? Ó, o João Gomes, além da música, ele também vem investindo em propriedades rurais em Pernambuco e também aqui na Bahia. É isso mesmo, João Gomes direcionou parte dos seus investimentos na agropecuária e também no agronegócio, né? Aos 23 anos, o cantor é proprietário de duas fazendas aqui na região nordeste do país. Ele tem participações administrativas em duas propriedades, uma no cultivo de uva, ali em Petrolina, no estado de Pernambuco, uma outra dedicada à criação de gado aqui na Bahia, segundo as informações divulgadas pelo Metrópolis Diário do Litoral. Fazenda localizada no Vale do São Francisco, né? Que é avaliada em cerca de mais de 2 milhões de reais. O João Gomes é o garoto João, esse aqui, ó, que vai cantar agora, ó.
2: Vamos falar de amor.
0: Fala de amor aí, João Gomes. Fala de amor. Eu tô aqui juntinho com você até às 5 da tarde. Às 5 tem Tony Santos comandando pra lá de brega. Enquanto isso, vamos por aqui. Vamos que vamos.

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4: Mais de 30 relógios furtados na região sisaleira foram recuperados pela Polícia Civil. Isso mesmo, a Polícia Civil recuperou 38 relógios de alto valor furtados em uma joalheria no município de Riachão do Jacuípe, aqui no interior da Bahia. O furto ocorreu na terça-feira. O material foi encontrado no bairro de Fazenda Grande, em Salvador, a 188 quilômetros distante aí do local do furto. Com base nas informações da inteligência, equipes da Delegacia de Repressão a Furtos e Roubos identificaram o local onde os objetos haviam sido comercializados. Durante as diligências, foi constatado que os relógios recuperados eram provenientes de um furto a uma joalheria ocorrido no dia 5 de julho deste ano. O material foi apreendido e encaminhado para a unidade especializada, onde segue com as investigações. O grupo especializado segue com as investigações para identificar demais envolvidos no crime. O material furtado é avaliado em mais de R$400 mil. Uma outra notícia, essa nacional, ou melhor, internacional: a polícia boliviana investiga a origem de 189 quilos de ouro que foram apreendidos no aeroporto de Santa Cruz de la Serra. No dia 22 de julho, jovem de 22 anos foi preso em flagrante com 4 malas, onde ele transportava 74 barras do minério, avaliada em aproximadamente 120 milhões de reais. A identidade do suspeito não foi divulgada. As forças de segurança da Bolívia, continuam as investigações. O que chamou a atenção é que a aeronave de matrícula de um empresário ligado a um grupo de alimentos no Mato Grosso do Sul. Em nota, o empresário Valdir José Zorro disse que o material não é dele, não pertence a ele, nem tampouco a aeronave. A polícia está investigando o caso, que chama a atenção que mais de 189 quilos de ouro foi apreendido aí pela polícia lá da Bolívia. 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

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Agora 2:28. Agora tem o Lucas Luco, né? O Lucas Luco. Cante aí, Lucas Luco. Quase que não sai, Lucas Luco.

0: Esse é o Thiago André, o Thiaguinho. Thiaguinho aqui em nosso Tamo Junto na Pombal FM, às 2:40, 2:40. Tudo bem com você? Tá tudo legal por aqui, né? Aqui tá daquele jeito. Padrão FIFA. Falando em padrão FIFA, tava vendo aqui, o Neymar confirmou que, abrisse aspas pra ele, não quero mais, fecha aspas, ele referindo à seleção brasileira após a vitória do Santos sobre a Universidade Central da Venezuela ontem pela Copa Sul-Americana, Neymar afirmou sua aposentadoria da seleção brasileira. Na zona mista da Vila Belmiro, o craque santista diz que não vai mais vestir a camisa canarinho. Depois da eliminação do mata-mata da Copa do Mundo, ele falou que não veste mais a camisa da seleção brasileira. Olha só, o menino Ney, o craque Neymar, encerrou sua trajetória com a camisa da seleção canarinho com 80 gols, 120 jogos e 4 Copas do Mundo disputadas. Esses são os números do menino Ney. Ele falou que não quer mais, que não vai mais.
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0: Pombal FM. É, eu tô aqui juntinho com você, né? Vamos, que é tudo nosso.
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na sua Rádio Dance da Bahia, agora 3:02, 15:02, YC331, Rádio Pombal FM, de Ribeira do Pombal, na minha querida e amada terra, na minha querida e amada Bahia. Pra você que não me conhece, muito prazer, muita satisfação, eu me chamo, sabe quem? Paulo Andrade, filho da saudosa e eterna Maria de Majó, filho do seu Dito, filho, né, do seu Dito, da dona Maria de Majó, papai do Derek Andrade, a esposa da dona Cíntia, tô aqui juntinho com você até às 17h, abrindo mais uma hora para a segunda edição do nosso Tamo Junto, no oferecimento da Families Labs. 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Abrindo mais uma hora do nosso Tamo Junto, como sempre, com a direção geral do Luciano Brito, a supervisão da Érica Souza, os trabalhos das garotas Júlia e Camila. Vamos que vamos, que a tarde é todinha nossa. Esse aqui é o Tier Hit. Ele ficou um pouquinho aí sumido, fugiu da mídia,

negócio, tamo junto, ótima tarde. 3:10, 3:10 desta quarta-feira. Lembrando que ainda hoje tem o Boletim do Esporte, tem o Saúde Beleza, tem o Tony Santos a partir das 5 da tarde, né? O Tony Santos comandando pra lá de brega. E ainda hoje o Kleber França vai nos trazer informações aí sobre, né, o que rolou hoje no Voz da Cidade. Tava vendo aqui no Instagram, @ Rádio Pombal FM, no Insta da Rádio 10 da Bahia, né, que faleceu o Monsenhor Elias. Deixa só abrir aqui a matéria. Tá aqui no @ Rádio Pombal FM. Isso mesmo, no @ Rádio Pombal FM. Você pode correr lá, curtir, compartilhar todos os nossos conteúdos. Acabou de ser postado aqui pela nossa equipe. Morreu o Monsenhor Elias Ferreira aos 99 anos, o sacerdote mais longevo aí da Diocese de Paulo Afonso. Após enfrentar problemas de saúde, ele é natural de Sátiro Dias, ele estava internado devido a um quadro de pneumonia e passou por hospitais de Cícero Dantas, Paulo Afonso e Euclides da Cunha. Apesar de apresentar melhora inicial, não resistiu. Ordenado como sacerdote há 64 anos, Monsenhor Elias dedicou 6 décadas de trabalho à pastoral de Cícero Dantas. Essa matéria tá aqui, ó, no @ Rádio Pombal FM. Você aproveita, vai lá, curte, compartilha, comenta também os conteúdos do @ Rádio Pombal FM. E essa outra notícia aqui, olha só. Um idoso que foi morto a golpes de capacete pelo próprio primo. Foi aqui na Bahia. Então, vai lá no @ Rádio Pombal FM. Gutenberg Pereira, de 35 anos, foi preso em flagrante na última segunda-feira, suspeito de matar o próprio primo, o Arnon Pereira de Matos, de 65 anos, a golpes de capacete em Barra, que fica na região oeste. A vítima morreu no local, né? Vai lá no @ Rádio Pombal FM e acompanha essas matérias, notícias a todo momento lá no nosso Instagram, em todas as redes da Rádio 10 da Bahia. Agora tem a dobradinha do Leonardo e o Eduardo Costa. 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

0: você curtindo o nosso Tamo Junto, aquele abraço. A Maria Luísa, que é fanzaça da Ana Castela, né? Lá na bairro lá é o quê? Bairro Vila Operária? Que Vila Operária? Pedro Tibúcio. Lá no bairro Pedro Tibúcio. É, rapaz. Tá todo mundo ligado aqui na Pombal FM, você tá conectado aqui na Rádio 10 da Bahia, que legal, curtindo o nosso Tamo Junto, edição desta quarta-feira, desse meio de semana, no oferecimento dos maiores anunciantes do rádio. 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Todo mundo ligado aqui na Pombal FM, curtindo o nosso Tamo Junto.
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0: Você está na 99.1, curtindo o nosso Tamo Junto. Agora tem o Luan Pereira.
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1: O comércio eletrônico brasileiro bateu recorde histórico e o país alcançou a marca de 139 milhões de consumidores online em 2026. 20 milhões a mais do que em 2025. A estimativa de um levantamento realizado pela CNDL e pelo SPC Brasil, que mostrou que mais de 85% dos consumidores digitais residentes nas capitais realizaram ao menos uma compra online nos últimos 12 meses, movimentando principalmente os setores de vestuário, entregas de refeições e medicamentos. O estudo aponta ainda que o Pix se consolidou como a forma de pagamento favorita dos brasileiros na internet, superando o cartão de crédito e sendo utilizado por mais de 70% dos clientes. Apesar da expansão do mercado digital, a pesquisa acende um alerta para o crescimento dos problemas logísticos e das falhas na prestação do serviço ao consumidor. Quase 30% dos compradores relatam algum contratempo em sua última encomenda, com destaque para atrasos na entrega, envio de itens danificados ou produtos diferentes do anunciado. Outra constatação é que na hora de escolher onde comprar, a oferta de frete grátis, os preços baixos e o prazo curto de entrega costumam ser os principais critérios exigidos pelos clientes nas plataformas virtuais. Importante dizer que ao fazer compras online, é preciso verificar a reputação das lojas e conferir as avaliações dos outros clientes antes de finalizar o pedido. O consumidor também deve ficar atento aos prazos combinados e, em caso de mercadoria entregue com atraso ou defeito, exercer o direito de devolução ou troca assegurado pelo Código de Defesa do Consumidor. Da Rádio 2, Milena Abreu.
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0: especial, o seu desejo, Alessandro Costa e Yara Tchê e o Daniel Almeida. Você curtindo a música Baby? Aqui na Pombal FM, faltando 15 minutos para as 4 da tarde. 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
0: É, se reinventando a cada dia. A Esmeralda falou: Paulo, toca, por favor, uma música do Amado Batista, A Folha Seca. Eu já tô tocando, Esmeralda, especial pra você e os fãs do Amado.

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0: esse é o Milchinho Toque 10, fechando mais uma hora. 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
0: 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Agora 16h04. Nota de falecimento. Comunicamos com o pesar o falecimento de Manuel Vidal dos Santos. Seu corpo está sendo velado na capela do Cemitério Novo, Senhor da Ascensão. O sepultamento ocorrerá hoje às 17 horas no Cemitério Senhor da Ascensão. 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
0: É, você está conectado aqui com o Agora deixa chamar aqui o Kleber França.
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4: Olá, Paulo Andrade, boa tarde para você, boa tarde para os ouvintes do programa Tamo Junto. Hoje é quarta-feira, dia 29 de julho, e a partir de agora você acompanha os principais destaques do nosso Pombal Móvel na edição de hoje. Para começar com essa informação da morte de um homem no município de Nova Soura. Na verdade, um homem foi encontrado morto na manhã de ontem num canteiro de uma praça no centro do município de Nova Soura. As primeiras informações apontavam apenas que a vítima havia sido localizada sem vida e que as circunstâncias da morte ainda eram desconhecidas. Posteriormente, familiares confirmaram que o homem foi identificado como Agripino dos Santos. Segundo o irmão da vítima, Agripino saiu de casa na manhã de segunda-feira para participar da feira livre da cidade e não retornou para a residência. O serviço de atendimento móvel de urgência foi acionado, mas ao chegar no local, a equipe apenas constatou o óbito. O Departamento de Polícia Técnica realizou a perícia e providenciou a remoção do corpo para o Instituto Médico Legal. A causa da morte será esclarecida após exames periciais, enquanto a Polícia Civil acompanha o caso. Um homem morreu após trocar tiros com policiais militares durante uma operação realizada na manhã de ontem no município de Rio Real. Segundo a Polícia Militar, equipes da CIP Recôncavo realizavam a Operação Protetor após receberem denúncias sobre movimentação relacionada ao tráfico de drogas. Durante as diligências, dois suspeitos foram vistos e, ao perceberem a aproximação das viaturas, correram para o interior de uma residência. Ainda conforme a polícia, os militares foram recebidos a tiros e revidaram. Um dos suspeitos conseguiu fugir. O outro, identificado como Vitor Vaqueiro, foi encontrado baleado. Ele chegou a ser socorrido para a unidade de pronto atendimento de Rio Real, mas não resistiu aos ferimentos. Na ação foram apreendidos um revólver, carregadores, munições, drogas e uma balança de precisão. Todo o material foi encaminhado para a delegacia territorial, onde a ocorrência foi registrada. A Polícia Civil investigará o caso. Também nessa terça-feira, um acidente de trânsito mobilizou equipes de segurança e socorro na BR-110, nas proximidades do restaurante do Culu, no município de Cipó. A Guarda Civil Municipal realizou rapidamente o isolamento e sinalização da rodovia para garantir a segurança dos condutores e permitiu o atendimento às vítimas. A equipe do SAMU prestou os primeiros socorros ainda no local do acidente, realizando a estabilização dos feridos antes do transporte. Após o atendimento, a Guarda Civil Municipal acompanhou a ambulância até o Hospital Municipal de Cipó, onde as vítimas receberam um atendimento médico. Até o momento, não foram divulgadas informações sobre o estado de saúde dos envolvidos nem sobre as causas do acidente. Aqui em Ribeira do Pombal, trecho da Avenida Pedro Rodrigues da Conceição segue interditada. A prefeitura iniciou serviços de recuperação da pavimentação da avenida e a intervenção tem como objetivo melhorar as condições de tráfego e proporcionar mais segurança para motoristas, motociclistas e pedestres que utilizam diariamente uma das principais vias da cidade. O trecho em questão, que está interditado, fica ali nas proximidades da policlínica. Durante a execução dos trabalhos, a administração municipal orienta que os condutores reduzam a velocidade, respeitem a sinalização temporária e mantenham a atenção redobrada ao passar pelo trecho em obras. A recomendação também é importante para preservar a segurança dos trabalhadores responsáveis pelo serviço. No plantão das últimas 24 horas do Serviço de Atendimento Móvel de Urgência de Ribeira do Pombal, duas ocorrências foram registradas. A primeira foi um atendimento a uma idosa de 87 anos que sofreu uma queda da própria altura e teve uma fratura no fêmur. Ela recebeu os primeiros socorros no local e foi encaminhada ao Hospital Geral Santa Teresa. Em pacientes com idade avançada, esse tipo de fratura exige atenção especial devido ao maior risco de complicações. Em muitos casos, o tratamento inclui cirurgia e pode haver necessidade de implantação de prótese para auxiliar na recuperação. A segunda ocorrência foi um caso clínico envolvendo um paciente psiquiátrico. Segundo as informações, ele havia realizado a troca da medicação prescrita e percebeu alterações no comportamento, além de apresentar sonolência. Diante dos sintomas, o próprio paciente solicitou o apoio do SAMU e foi encaminhado ao Hospital Geral Santa Teresa para avaliação médica e acompanhamento adequado. Essas foram as principais notícias desta edição do Pombal Móvel. Você continua bem informado ao longo da programação da Rádio 10 da Bahia, da Rádio Pombal FM, acompanhando os principais acontecimentos de Ribeira do Pombal e região. Eu sou o Kleber França e agradeço a sua companhia. Tenha uma excelente quarta-feira e até a nossa próxima edição do Pombal Móvel.
0: Valeu, Clebão, aquele abraço. Às 4:06, ele pode voltar a qualquer momento aqui na programação da Pombal FM, querido Kleber França, aqui nas manhãs, direto do Pombal Móvel, dando giro aí, trazendo os principais fatos e acontecimentos para você dentro do Voz da Cidade, junto com Edson Santarini e com o Tony Santos, de segunda a sexta-feira, aqui nas ondas da Pombal FM, na 99.1. Aproveita e segue, compartilha, comenta todos os conteúdos da Rádio 10 da Bahia. O nosso Tamo Junto, eu vou já volto trazendo, né? Vou dar um break aqui, né? Um intervalo bem rapidinho. 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
4: Esse é o pique, bebê.

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Esses são os meninos Guilherme Benuto e o Safadão, Wesley Safadão. A música é Milionário. Pra você curtindo a nossa Rádio 10 da Bahia, aquele abraço, hein? Obrigado aí pela sua audiência, pela sua preferência, fazendo a sua atividade física. Tá se preparando aí, né? Que legal, curtindo a nossa Rádio 10 da Bahia. É a 99.1, só rola ela, Pombal FM, 24 horas no ar, sempre junto com você. Forte abraço, você que fortalece, você que nos dá esta moral, essa audiência show do rádio do interior da Bahia, aqui nas tardes da Pombal FM. Paulo Andrade, oh, tamo junto, né? Oh, tamo junto até às 5, já às 5 da tarde. O Tony Santos comanda o Pra Lá de Brega, o encontro com as músicas românticas, com a informação, com irreverência, com o bate-papo do Tony Santos, já, a partir das 5. Enquanto isso, vamos que vamos. Agora o pedido musical da Rosiane, aqui de Ribeira do Pombal. Ela falou: Paulo, toca por favor uma

0: Fala em Jogo, já estamos de volta para falar de futebol. O Santos venceu a Universidade Central da Venezuela por 4-2 na Vila Belmiro e garantiu vaga para a próxima fase da Copa Sul-Americana. Miguelito, Gabriel Barbosa, Gabriel Menino e Rony marcaram os gols do Peixe, que superou um susto inicial após sofrer gol aos 20 segundos de jogo. Com a classificação assegurada no placar agregado, a equipe paulista enfrentará o Macará do Equador nas oitavas de final. Internacional e Flamengo duelam nesta quarta-feira, 7:30 da noite, no Beira-Rio, pela 21ª rodada do Brasileirão. O Colorado busca reencontrar a vitória para se afastar da zona de rebaixamento, enquanto a equipe rubro-negra carioca tenta somar 3 pontos importantes fora de casa para encurtar a diferença para o líder Palmeiras na tabela de classificação. O líder Palmeiras encara o Vitória hoje às 9:30 da noite no estádio do Barradão, em Salvador. O Verdão aposta em seu retrospecto como o melhor visitante do Brasileirão para se reabilitar na competição. Já o Leão da Barra tenta fazer valer o forte rendimento em casa para tentar conquistar o primeiro resultado positivo no segundo turno do campeonato. O Arsenal desistiu de contratar o atacante Vinícius Júnior após o jogador manifestar o desejo de permanecer no Real Madrid. Segundo a imprensa espanhola, o clube inglês estudava uma grande proposta financeira para transformar o brasileiro no atleta mais bem pago de sua história. Mas a diretoria do Real Madrid avançou nas conversas para renovar o contrato do jogador, que parece realmente estar de fato decidido a permanecer no time merengue.
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0: Homero Brega e Vinho. O último de hoje aqui do nosso Tamo Junto, edição desta quarta-feira. Toquei também o Nino Coutinho e Brega e Vinho, todos da mesma região ali do sertão, na sequência aqui dos artistas locais e regionais. Bem, agradecendo a você pela audiência, pela companhia, pelo carinho do rádio ligado, pelo carinho da conexão. Agradecendo aos nossos anunciantes também. Você que quer divulgar sua marca, seu produto, sua empresa, mantém contato aí com o nosso departamento comercial. Tony Santos está por aqui. Boa tarde, Tony.
1: Boa tarde. É Júlia que já me bota para trabalhar ali no portão.
0: Ah, aí. Já tá. Ela tá me segurando ali?
1: É no portão ali.
0: Essa Júlia é uma figura. Ela e os vídeos dela, né?
1: É impressionante. Quando eu pisei no portão, então, peraí, eu já fui fazendo uma pergunta, fazendo vídeo, aí quando eu cheguei aqui, mais uma pergunta, mais vídeo. Eu digo, eu tô ficando famoso. Esses dias eu cheguei lá no colégio, me disseram que você mandou fazer um negócio que eu não sei nem o que é, não sei o que lá, que levanta a mão e... Eu digo, é pra fazer? Então a gente faz, né?
0: É, vamos que vamos. Vamos surfar nessa onda, né, Tony?
1: É, vamos surfar
0: nessa onda. Vamos surfar nessa onda. Tony Santos, quarta-feira, meio de semana, hoje tem rodada aí do brasileiro.
1: Tem, rapaz, hoje tem Bahia, tem Fluminense, tem Vitória, tem Palmeiras.
0: Palmeiras aí, né?
1: É.
0: Será que o Palmeiras vai manter essa?
1: O Palmeiras vai ter que se reabilitar,
0: então,
1: né?
0: Então, porque o Palmeiras era um dos melhores fora de casa, né, Tony? Mas aí agora...
1: Mas o Vitória já ganhou do Palmeiras, se não me engano, 2024, 2-0 foi 2021 no primeiro, 2025 no primeiro turno. O ano passado foi o ano retrasado. Ganhou, acho que foi o ano retrasado, 2-0 lá, hein?
0: Lá?
1: E o Vitória em casa tá muito bem. O Vitória em casa tá 7 jogos sem perder.
0: 7 jogos sem perder?
1: Então.
0: Bahia, hoje lá no Maracanã.
1: Jogo complicado. O Bahia não consegue ganhar do Fluminense. Aqui foi 1-1, jogo enjoado, apertado, difícil. E lá, Bahia nunca consegue ganhar. O ano passado tomou 2 lá, esse ano já tomou 2 no amistoso, enfim.
0: Remo e Mirassol, você acha o quê?
1: Rapaz, eu acho que o Remo vai. É na casa do Mirassol.
0: Mirassol.
1: Acho que o Remo vai tomar uns 3 na casa do Mirassol. É muito difícil jogar ali, viu?
0: Internacional lá no Beira Rio. Internacional e Flamengo.
1: Eu acho que dá Flamengo. Flamengo vai. O Internacional não tá muito bem. Acho que dá Flamengo.
0: E hoje, pra fechar, tem aí no Barradão, às 21h30, O Vitória enfrentando...
1: Esse jogo eu acho que dá Palmeiras, mas pelo elenco que o Palmeiras tem. Agora não vai ser jogo fácil pro Palmeiras, não. O Vitória, dentro de casa, tá... Eliminou o Flamengo da Copa do Brasil, velho. Meteu 2.
0: Se o Vitória conseguir o triunfo, fica bom pro Flamengo. Se o Flamengo conseguir no Beira-Rio lá, que apesar que lá no Beira-Rio todo mundo ganha
1: do Inter?
0: Do Inter, no Internacional. Todo mundo anda ganhando lá. O Corinthians mesmo consegue ir lá e ganhar.
1: O Internacional não é mais aquele
0: Inter. Não é aquele time. Então, Tony, se houver aí essa probabilidade aqui do Flamengo. Do Flamengo perder pro Internacional e o Palmeiras conseguir o triunfo contra o Vitória.
1: Aí fica mais distante, né?
0: Fica mais distante.
1: Aí, eu acho que os dois vão vencer. Eu acho que é mais fácil o Flamengo
0: vencer. Você acha que não é rodada do empate, não, aí? Do empate que eu digo nessas chaves aqui.
1: Pode ser. Agora, eu acho que é mais fácil o Flamengo vencer o Inter do que o Palmeiras vencer o Vitória. Apesar que eu acho que o Palmeiras é favorito. Só um louco diria que o Palmeiras não é favorito mesmo jogando no Barradão contra o Vitória. Mas, dentro de casa, o Vitória já mostrou que surpreende, porque pegou o Flamengo na Copa do Brasil, venceu o Flamengo por 2-0 e eliminou o Flamengo da Copa do Brasil.
0: Rapaz, eu tô vendo aqui também que o Fluminense tá em quarto lugar, vai com tudo, hein?
1: Pra você ter uma ideia, o Flamengo venceu o Vitória lá por 2-1, quando foi no Barradão, perdeu 2-0 e foi eliminado da Copa do Brasil. O Flamengo, então... É como Jair Ventura disse, o técnico do Vitória, se nós conseguimos ganhar do Flamengo, por que não podemos ganhar do Palmeiras? Então,
0: vamos aguardar.
1: São elencos compatíveis, né?
0: É isso. Vamos aguardar. Tony, bom trabalho aí.
1: Valeu, Paulo. Um abraço.
0: Valeu, a gente se encontra amanhã. Tchau, tchau, gente. Forte abraço a todos. 5h01.
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0: fechando o dia, é o Happy Hour Brega da Pombal FM. É a hora feliz do Brega. 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Eita, coisa boa é ter você aqui. Então já vai mandando aí o seu pedido, peça o seu brega, não é a sua música, é o seu brega, que não é simplesmente qualquer música que você tem que pedir, não. Aqui você tem que caprichar, tem que pedir brega, o clima é esse.
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0: Desejo Louco, Fernando Mendes, uma das vozes mais conhecidas do brega romântico, a gente curte juntos.

0: Bombal FM, você ligado com a gente, tá aí Reginaldo Rossi, Doce Pecado no Pra Lá de Brega. 5:16 para comprar móveis, embelezar sua casa, transformar o seu lar. 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Pombal FM, 5:16.
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0: É, vamos que vamos no Pra Lá de Brega, 5:19. 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Vamos, minha gente, vamos ser felizes. Solta o brega aí. Peraí, é aqui.
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0: 5:19, Adelino Nascimento, toca o telefone. Quem pediu já tá ouvindo. E assim, você vai pedindo, a gente atendendo.

0: Muito bem, na Pombal FM, Sandro Lúcio dizendo: eu levei, foi Gaia, sem a mínima cerimônia, admitindo que levou umas pontas. Isso já foi ofensa, hoje até dá pra rir, né? Quando alguém fala assim: eu levei, foi Gaia. É, os tempos mudam, né? Nem Gaia dói, nem Gaia, não é Galha, não, é Gaia mesmo. Nem Gaia dói mais. Vamos aqui ao nosso giro de notícias. Especialista orienta sobre financiamento do curso de medicina. Valquíria Rios traz a matéria.
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2: Ingressar em uma faculdade de medicina é o sonho de muitos estudantes brasileiros. Mas, além da preparação para o vestibular, existe outro desafio: o acesso a uma vaga. Para quem busca alternativas, o financiamento privado surge como uma possibilidade de viabilizar a graduação, como explica Kátia Pinto, diretora da AFIA, grupo com 32 faculdades de medicina no país.
3: O financiamento privado tem tornado o acesso ao curso de medicina muito mais democrático. O fato de você ter instituições privadas que te dão a possibilidade de escolher, de se planejar, financiar um curso de medicina e depois conseguir pagar isso ao longo do tempo, principalmente a partir do momento que você se forma, vai ser muito acessível a entrada desse estudante num curso de medicina numa faculdade particular.
2: Kátia Pinto destaca que, com uma graduação de 6 anos e uma rotina de estudos intensa, organizar antecipadamente a forma de pagamento do curso pode ser decisivo para garantir mais tranquilidade durante a formação. Kátia alerta que o momento ideal para se pesquisar opções de crédito é antes de fazer a prova do vestibular.
3: Procura fazer com antecedência um planejamento que te permita simular prestações de diferentes financiamentos próprios. E o estudante pode pensar em familiares que possam ajudar nesse momento inicial da faculdade. O questionamento é: qual é a capacidade que você tem de se adequar a um novo modelo de orçamento familiar ou somente seu? Hoje existem vários tipos de modalidades de financiamento privado no mercado. É possível escolher financiar o curso todo ou parte dele.
2: Para mais informações, acesse o site oficial da AFIA. A instituição auxilia os estudantes com simulações para encontrar o financiamento mais adequado para o curso de medicina. Agência Rádio Web, produção e reportagem, Valquíria Rios.
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1: É isso aí, né? É isso aí, Pra Lá de Brega. Vamos ouvir aqui participações. Fala, minha amiga.
2: Eu aqui é a miúda de Barroca Ribeira do Amparo. Queria parabenizar a minha amiga que está completando um ano hoje em Barroca. Ela está sendo abraçada e beijada por o seu filho Caio e sua filha Keila e por seu amor Marcos.
1: Pronto, tá parabenizada. Felicidades pra ela. Paz, saúde, coisas boas acontecendo na vida dela.
3: Eita, boa tarde.
1: Boa.
3: Sabia que eu ri agora demais com essa música que passou?
1: Foi?
3: Eu levei foi muita. É. Muita mesmo. Eu levei foi Gaia mesmo. Kkkkk. Que bom, viu? Boa tarde pra vocês. Tudo de bom.
1: É, boa tarde, boa tarde. Eu não quero ser machista aqui porque não combina comigo, né? Mas dizem que o homem sofre mais com galha do que mulher. Aí você pode estar dizendo, Tony Santos, você está menosprezando os sentimentos da mulher. Quer dizer que a mulher não sente galha? Não estou dizendo isso. Estou dizendo que o machismo é tão grande que o homem, se ele levar galha, ele é arriscado se matar, né? Tem deles que quando não se mata, quer matar a companheira. A mulher tira mais de boa, eu acho. A mulher tem mais força. Ela não é que ela não sente, ela sente, porém ela mantém a postura dela, ela não vai fazer besteira, meter a cara na cachaça. É, dificilmente você vê uma mulher dizendo que está bebendo apaixonada. Ela pode estar apaixonada, ela pode até beber, mas ela... Agora o homem é fraco, velho. O homem não aguenta nem um pazinho de chifre, já quer chorar, já quer matar. Chica da rua, não me entenda mal, hein? Eu não tô dizendo que as mulheres não sentem traição, pelo amor de Deus, eu não tô aqui pra polemizar, não. Ó, Chica da Rua do Cemitério tá pedindo uma música de brega, qualquer uma de Sandro Lúcio. Eu toquei agora, Sandro Lúcio, né? Ô, pessoal, ligou o rádio agora? Ah, quem ligou o rádio agora não ouviu Sandro Lúcio. Quem já estava ligado e ouviu, não dá mais pra pedir, né? Porque não dá pra gente tocar duas músicas do mesmo cantor. O mesmo cantor duas vezes não dá no Pra Lá de Brega, mas a gente agradece a audiência, então vou mandar um abraço aqui. O marido Zé Doido, é Zé Doido? Zé Doido. E a creche de tio Raimundo, né? Não estou entendendo aqui. É Raimundo dos Porcos. A minha mãe, todos os ouvintes da Fazenda Santa Rosa, um forte abraço para todos. Valeu, obrigado, obrigado. É, deixa eu ver aqui. Aqui tem uma participação do Nubston. Nubston. Ele pediu a música de Júlio Nascimento, eu já toquei. Valeu, Nubston. Um abraço pra você. E vim um aqui que pediu Júlio Nascimento, já toquei também. Então, as músicas que eu já toquei, vocês vão me desculpando. Ah, mas não é a mesma música, não, Tony. É uma outra música do mesmo. Não pode tocar um cantor só, né, no programa. Tem que diversificar, que fica muito mais legal.
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1: Ei, coisa boa é chegar em casa, deitar numa rede, no alpendre, no seu sítio, fazenda, olhando o pôr do sol e ouvindo brega. Um cafezinho pode ser outra coisa, mas só não exagera, né? Com uma cervejinha, vinhozinho, uísque. Não exagera na dose e vá ser feliz. Vai relaxar, vai. Fica comigo, Borba de Paula.

0: passado um filme aí na cabeça de algumas pessoas. É, Tony Santos, eu criei meus filhos sozinha. Me deixaram logo cedo, foi embora. É aquela pessoa que eu tanto amava, que eu tanto queria, que eu tanto desejava, que me fez juras de amor, promessas eternas. É assim mesmo, é assim mesmo. Eu sempre digo, viver é correr riscos. E correr riscos, muitas das vezes, não é só o correr risco do perigo, das coisas, né, que podem colocar em risco a nossa vida, mas também correr risco de amar e não ser amado, né? De cuidar e não ser cuidado. Isso fere, fere pra caramba. Não fere o corpo, fere a alma, fere o sentimento, fere o espírito. E é nessa casa onde morou Felicidade. De repente, de uma hora para outra, tudo desmorona. E aí, é preciso ter cabeça para retomar a vida, né? Nunca é tarde para retomar a vida. É importante que você saiba disso. 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
4: Eita, 10 para as 6. Vamos, que o Pra Lá de Brega não terminou, é. Tem ouvinte aqui pedindo Doge, né?
5: Ricardo, tenho Santos. Só passou a música de Doge. Pra oferecer a Genilva e Ilma e Lilia, que tá vindo aqui, isso aqui de boa hora.
4: Doge, beleza, vamos tocar daqui a pouquinho. O Samuel Santana tá pedindo Dori Casanova, então já pediram Doge, outros já pediram Dori, pronto, vamos tocar daqui a pouquinho. O Rafael, tá pedindo uma música aí, brega. Rafael Santos, mandando um abraço aí pra toda a família. Rafael de Santos, né? Ele é o pai do Rafinha, valeu, irmão do Marcos, do Zico. Valeu, Rafael. Um abraço pra você. Tudo de bom. Paz, saúde e muitas conquistas.
6: A mulher dá uma sua, é? Bote minha música aí.
4: Ih, começou. A mulher tá nervosa. Aí teve um aqui que disse bem assim. Ela reagiu, ela mandou uma mensagem. Daqui a pouco ela diz assim.
7: Olha, dona, eu não acho isso, não. Suas palavras foram bem ditas. Porque tudo que você falou é a verdade. A mulher tem que se amar e se respeitar. Não precisa baixaria, não deu, acabou. E não precisa estar se embriagando, não. Se ame, que é a coisa melhor do mundo.
4: Tá vendo aí? É assim mesmo. Bola pra frente.
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4: O portão da sua casa, Genival Santos, no Pra Lá de Brega. Vai fundo na paixão. Eita, tá sozinho? Eu desejo felicidades com alguém que você ama.

briga só termina depois do jogo e da novela. Tem briga que começa depois do jogo e da novela. Eita vida, véia. Caetana tá falando com a gente aqui, através de mensagem de texto, tá pedindo Mairone Brandão. Daqui a pouquinho a gente vai tocar. Tem ouvinte aqui também participando, dando boa tarde. É a Josélia lá de Cicero Dantas, ela está sempre, sempre ligada aqui na programação da Pombal FM. E a gente sempre agradece, né? É sempre bom ter você aqui. É Cícero Dantas, ela está falando de Cícero Dantas. 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Isso é sempre bom saber que você está aí do outro lado, acompanhando a gente, participando. E agora é aquele momento, né? A gente dá uma pausa, faz uma reflexão, pensa como foi o dia, aquela palavra que a gente disse, que não foi bem, magoou alguém. É, então, agora são 6 em ponto, é hora da Ave Maria.

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0: Sal FM 6:05, vamos que vamos pra lá de brega. Vamos lá, né? Deixa eu ver aqui, isso aqui, ó.
1: Boa tarde pro FM, aqui é Gustavo. Quero pedir a música de Sandro Lúcio, Assombração, pro meu amigo Cabocão que tá de férias aí, Cabocão da Macedo. Um abraço aí, meu colega.
0: Valeu, meu amigo. Olha, não dá pra gente tocar, não, viu? Já toquei Sandro Lúcio, mas fica o seu alô, obrigado. Ah, sou das antigas, uma das melhores rádios do Brasil. Ah, que legal, né? Dá o seu nome aí, meu amigo, pra ver quem. Eu não tô vendo aqui, pela foto eu não tô conhecendo. Ele se mandou uma mensagem, só que não deixou o nome. Obrigado, hein? Não devemos nada às grandes rádios do Brasil, né? Não devemos nada. Pode ter certeza disso.
2: Boa noite, meu amigo Tony Santos. Aqui é Edmilson Andrade, do bairro Pedro Busto. Gostaria de ouvir uma música de Zé Armando. Ofereço a todos os ouvintes da Rádio 10 da Bahia. Valeu, um abraço.
0: Opa, um abraço. É, um abraço pra você também. Teve aqui uma colega minha lá de Sarudantes, olha lá. Tá lembrada de mim, Josélia? Sim, lá do Navarro de Brito. Claro, Josélia, que eu tô lembrado de você, sim. Tem muitos anos, né? Eu saí de lá em 2016, mas lembro muito bem. Obrigado, ela disse Sarudantes, curtindo a Pombal FM. Tony Santos, sou Francisco, da Fazenda Campinho. Quero ouvir uma música de Barto Galeno. É, já toquei uma de Barto Galeno, tá? Espero que você tenha ouvido. O Eronildes, da Fazenda Castro Sul, tá pedindo uma música de Paulo Sérgio, O Amanhã Espera por Nós Dois, daqui a pouquinho, viu?
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0: É, segue aí o Pra Lá de Brega, 6:07, estou doente, amado Batista.

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0: 19, olha rapaz, o, deixa eu ver aqui, o Val, é, Tony Santos, eu estou em São Paulo, na Zona Leste, ouvindo a Pombal FM, quem fala é Aislan, mandando um abraço aí pra minha família na Fazenda Caruara. Ô Aslan, obrigado, cara. Peço uma música, qualquer uma, de Valdir Soriano. Olha só, que bacana, né? O, deixa eu ver aqui, o Francisco da Fazenda Campinho também tá pedindo uma música de Barto Galeno. Já toquei Barto Galeno, mas agradeço aí pela audiência. Tem mais ouvinte aqui participando, vamos ouvir.
1: Tony Santos, boa noite. Você tem como passar aí, é, Amado é Deus, pode ser qualquer um, escolha uma boa aí, passe. Quem fala aqui é Ronaldo da Fazenda Mari. Valeu.
0: Pronto, valeu.
1: Obrigado.
0: Na hora. Valeu, daqui a pouquinho tem mais participações no Pra Lá de Brega.
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5: Muito bem, Pombal FM 6:31, Capri Móveis, para transformar seu lar, deixar bem bonito seu lar com móveis para sala, para o quarto, para cozinha, aquele sofá, o guarda-roupa novo, a cozinha dos seus sonhos. 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A Rita tá dando boa noite Rita. O Nadinho tá ligado com a gente, valeu Nadinho, um abraço pra você, meu amigo corintiano forte.
6: Boa noite galera aí de Ribeira do Pombal. Estamos aqui em Léus, no Barra de Nilson, ouvindo pra lá do brega, e gostaria de ouvir aí um brega sensacional em homenagem ao filho da terra, Nilson do Bar, aqui na cidade de Léus.
5: Sul da Bahia, legal, valeu Nilson. Esse gravou por Nilson hoje, porque geralmente quem grava é o Nilson, né? Mas hoje ele deu um de locutor aí, o cara. Alô, alô, Ribeira do Pombal. 6:33, valeu. Você em Léus ouvindo a gente agradece, hein? Se bebo é por ela, Mairô.

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5: Isso, ainda não acabou. A gente segue com o Pra Lá de Brega. Agora faltam 13 para as 7. Alípio Martins, ainda há tempo.

Muito bem, agora faltam 3 para as 7. Eu tô indo embora, pessoal. Volta amanhã no Voz da Cidade com as notícias, as primeiras notícias da manhã e, claro, no mesmo horário à tarde no Pra Lá de Brega. É uma enorme satisfação poder contar sempre com a sua audiência. Tchau, tchau. 3 para as 7.

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4: Tony Salles, Kaique,

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1: Tem alguém casado aí? Algum casamento de muito sucesso? Anos de felicidade. Bom, essa aqui se chama

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6: 7:41.
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7: 7:47.
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0: Breno. Obrigado, gente.
1: Obrigado, gente. Que
2: senhoras
1: coisa
2: e senhores, uma salva de palmas para Guilherme Benuto.
3: Muito obrigado.
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1: PH e Michel, Jefferson Moraes.

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1: Santa Teresa. Amados e amadas de Deus, boa noite, é hora de Santa Teresa aqui pela Pomba FM 99.1, nesta quarta-feira, 29 de julho de 2027. Que alegria em mais um encontro, juntos, claro. Estamos aqui com alegria para transmitir, né, a palavra de Deus, evangelizar com todos vocês que já estão na sintonia pela 99.1 e também pela conexão online, pela internet. É a hora de Santa Teresa nesta quarta-feira, quarta-feira 29, já estamos se aproximando do final do mês de julho, né? É. Olha só, tá apitando aqui, deixa. Pronto, Márcio. É. O evangelho de hoje é o evangelho de São João, o capítulo 11, versículos de 19 a 27, que diz assim: Eu creio firmemente que tu és o Messias, o Filho de Deus. É o evangelho de hoje. Hoje é dia dos santos Marta, Maria e Lázaro, né? Marta, Maria e Lázaro, os amigos de Jesus, né? Jesus que chorou pelo seu amigo Lázaro. Então nós vamos, claro, falar um pouco, né, desses três santos amigos de Jesus, aqueles que estiveram tão próximos de Jesus com muita intimidade e com toda a alegria de fé. Santos Marta, Maria e Lázaro no dia de hoje. Jesus entrou num povoado e uma mulher chamada Marta o acolheu em sua casa. Que nós possamos, meu irmão e minha irmã, também acolher Jesus em nossa casa, né? A casa é o nosso coração que Jesus quer habitar no coração de cada um, para que nós possamos levar Jesus Cristo a tantas e tantas pessoas que ainda não fizeram a experiência de encontrá-lo e também de adorá-lo. Nós temos aniversariantes do dia, temos nossos comunicados e vamos ouvir uma canção, claro, neste dia de hoje, com muito carinho, nesta quarta-feira.

A canção Deixa Deus Sonhar em Ti. Abraço, dona Marlene, no Barrocão, boa noite. Val, comunidade Pinto 2, também dona Celina, na sintonia, com muito carinho. É hora de Santa Teresa, amados e amadas de Deus. Abraçar o meu amigo Dadi, lá na rua Tiradentes, no Pedro Tibúcio, o homem das canjicas, viu, gente? Canjica deliciosa, do nosso amigo Dadi, viu? Quem desejar adquirir, é só, claro, entrar em contato com a gente, viu? 8 horas, 15 minutos, deixa Deus sonhar em ti.

Deixa Deus sonhar em ti, meu irmão, minha irmã. Hoje é dia dos santos Marta, Maria e Lázaro. Na casa de Betânia, o Senhor experimentou o aconchego familiar e a amizade de Marta, Maria e Lázaro. O Evangelho de São João afirma que ele os amava. Marta ofereceu-lhe generosamente hospitalidade. Maria ouviu atentamente as suas palavras e Lázaro saiu imediato do sepulcro sob a ordem daquele que aniquilou a morte. Em 2021, o Papa Francisco decidiu acrescentar à memória de Marta seus dois irmãos, Maria e Lázaro. Que bonito, meu irmão e minha irmã, nesse texto onde fala que Jesus, Senhor Jesus experimentou o aconchego familiar e amizade de Marta, Maria e Lázaro. Jesus também quer experimentar a amizade familiar de cada um de nós através da oração. Quantas famílias nos tempos de hoje não se encontram unidas em oração? Estar em oração é estar em amizade, como Lázaro, Maria e Marta estiveram com Jesus. Acolher Jesus nos dias de hoje, acolhendo a sua palavra, acolhendo o anúncio feito por tantos, através desse veículo de comunicação, através das redes sociais, da Santa Missa, das Santas Missas transmitidas pela televisão. Isso tudo faz com que nós acolhamos Jesus na nossa família. E sem querer fazer julgamentos, quantos acolhimentos diversos as famílias fazem, né? Que não é com a palavra de Deus. Mas evangelizar sempre é preciso. Por isso que nós possamos acolher Jesus Cristo no nosso lar, na família, fazendo com que a sua palavra seja escutada, a sua mensagem do Evangelho seja participada para todos. E isso, meus irmãos e minhas irmãs, é acolher Jesus no seio familiar, né? Através da oração, a gente aumenta cada vez mais a nossa fé e a nossa amizade, o nosso íntimo com Jesus Cristo através da oração. Que as nossas casas sejam como as casas de Betânia, onde Jesus encontrou aconchego, família e amizade. Quero trazer para vocês o texto do mini sermão do Padre Joãozinho, baseado também no Evangelho de hoje, que diz assim: fé que atravessa a dor. Marta vai ao encontro de Jesus, levando no coração a tristeza pela morte do irmão. Sua confiança, porém, não desaparece diante da perda. Mesmo sem compreender tudo, ela continua acreditando que Deus pode agir. Jesus não lhe oferece apenas uma explicação, mas revela sua própria presença. Eu sou a ressurreição e a vida. A fé cristã não elimina a dor, mas impede que ela tenha a última palavra. Quem encontra Cristo descobre que a esperança pode permanecer viva até mesmo no luto. Crer é confiar que, nas mãos de Deus, a vida sempre é maior do que a morte. Crer é confiar que, nas mãos de Deus, a vida é sempre maior do que a morte.

Que as nossas orações, meus irmãos e minhas irmãs, cheguem a todos aqueles que necessitam de cura física, né, de cura interior, de paz, todos aqueles que se encontram com o coração aflito. Abraçar aqui os meus amigos Salvinho e Efigênia, lá em Minha Légua, Boquim, Sergipe. Olha, cada um está no sofá acompanhando a programação através, claro, né, do aplicativo pelo celular, né? Maravilha, né? Salvinho já está alimentado, ouvindo a programação. Muito bem, Luiz Eduardo, Fazenda Gamelas, com sua mãe Maria José. Aqui a Tereza Roberta, né? Lá no Barro Vermelho, próxima Feira da Serra, né, Tereza? Ela disse que está dodói, mas saúde para você. A nossa amiga Thea também na sintonia. Boa noite, Márcio. Pedindo orações para toda a família. Disse: olha, gostaria de ouvir a canção Maria Passa à Frente, e ofereço a amiga Angelita do Buri, a minha prima Romilda no Povoado Poço, a irmã Ivanilza com a esposa Edmilton na Fazenda Raso da Marcação, e o amigo Robinho na Vila Nova. Obrigado, até uma ótima noite a todos que estão na sintonia aí no Raso da Marcação. Um grande abraço. Dona Nalvinha na Macambira, alô Dona Nalvinha, um grande abraço, né? Na sintonia também com a esposa Zé Pedreiro, acompanhando a nossa programação. Que Deus abençoe. Meu amigo Dadi tá acompanhando, né? Lá na rua Tiradentes, né? Acompanhando com a família, com os amigos lá. Sintonia total, né? Sintonia total, com certeza. Nosso amigo Dadi. Deixa eu ver também. Dona Gilza na Caruara, com seu esposo, Dona Gilza. Abraçar a todos da Caruara. Dona Elza, Rua Paraná. Boa noite, meu amigo Márcio. Que reflexão muito linda e verdadeira. As famílias, né? Seguir a vida deles. Amei. Muito bem, Dona Elza. Obrigado. Acompanhando sempre com muito carinho a nossa programação. Dona Elza, na Rua Paraná. Olha, gente, lembrando que amanhã, às 7h, tem a Santa Missa, né? Santa Missa, e à noite às 19h, 19h, a Santa Missa e a bênção do Santíssimo Sacramento amanhã. Amanhã, quinta-feira, dia da adoração, dia de estarmos juntos com Cristo Eucarístico, não é verdade? Com certeza. Sexta-feira, às 9h, a feira dedicada aos feirantes e, claro, aberta para toda a comunidade de Ribeira do Pombal. Vamos então preparar o nosso coração para o Santo Evangelho de hoje e assim, claro, refletir com todos vocês. Dona Celina, acho que já falei lá no Pinto 2, ela disse: Márcio, gostaria de ouvir a canção com o padre Marcelo Rossi. Muito bem. Olha, vamos ter que aumentar, gente, a hora da Hora de Santa Teresa canções, né? Vamos ver como vai ficar, né? Pra gente tocar mais canções e evangelizar junto com esse povo querido. Deixa eu me ver aqui na sintonia. Tá dando uma chiadinha aqui. Eu não vi aqui. Deixa eu ver quem tá aqui. Eu vou ver aqui o nome. Vou abrir o áudio para escutar. Meu amigo Nadinho da Brahma na sintonia, sempre com a família, né, Nadinho? Obrigado sempre, ligado sempre, maravilha. Com a camisa aqui da Brahma, é o nosso amigo Nadinho Mara e a filha Mariana. Muito. Abraçar aqui meu amigo Odaí, né? Odaí da Serraria. O Cosminho tá na sintonia, Odaí. Nosso amigo Cosminho, o tocador oficial de sino. Também na sintonia, deixa aqui em Minha Légua, Boquinha, a minha amiga Dona Josefa. Boa noite, meu amigo Márcio. Estou ligadinha nesse maravilhoso programa, ouvindo coisa boa. Obrigado. Tem mais gente em Sergipe também, viu? Boa noite, Márcio. Aqui é a Ana, comadre de Efigênia, de Salgado. Olá, Ana. Grande abraço. Obrigada pela sintonia. Ana, que já está com o aplicativo acompanhando, né? Salgado Sergipe, olha só, Sergipe, força total, sintonia total. Meu amigo Rony Miguel dos Anjos também na sintonia, né? Vai ter o trido aí da Santa Chagas, né? Da Santa Chagas, e tem aí, gente, uma rifa. Olha aí você aí de Meia Légua, Miguel dos Anjos aí, toda a região aí,
R$3, né, Rony, para colaborar aí com o dízimo, ou com o dízimo, olha, com o trido, né, com o trido da Santa Chagas, né? É o primeiro ano, que Deus abençoe. Muito bem, vamos assim então ouvir o Santo Evangelho desta noite, né? Aqui na nossa programação de fé da Hora de Santa Teresa, e daqui a pouquinho, claro, eu saúdo mais e mais os nossos amigos, amigas, irmãos e irmãs que nos acompanham com muito carinho. 8:34 é a Hora de Santa Teresa, 99.1 rádio, por FM e pela conexão online, pela internet, meu povo.

Evangelho de Jesus Cristo segundo João. Naquele tempo, muitos judeus tinham vindo à casa de Marta e Maria para as consolar por causa do irmão. Quando Marta soube que Jesus tinha chegado, foi ao encontro dele. Maria ficou sentada em casa. Então Marta disse a Jesus: Senhor, se tivesses estado aqui, meu irmão não teria morrido. Mas mesmo assim eu sei que o que pedires a Deus, ele tu concederá. Respondeu-lhe Jesus: Teu irmão ressuscitará. Disse Marta: Eu sei que ele ressuscitará na ressurreição no último dia. Então Jesus disse: Eu sou a ressurreição e a vida. Quem crê em mim, mesmo que morra, viverá. E todo aquele que vive e crê em mim não morrerá jamais. Crês isto? Respondeu ela: Sim, Senhor. Eu creio firmemente que tu és o Messias, o Filho de Deus, que devia vir ao mundo. Palavra da salvação. Glória a vós, Senhor.

Adore. Adore o Senhor. 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Só tu

0: declara, Yeshua.
1: Amados e amadas de Deus, ouvintes da Hora de Santa Teresa, que acompanham com muito carinho esta programação e sintonizados com fé na palavra do nosso Senhor Jesus Cristo. O evangelho de hoje que traz esse relato belíssimo, onde Marta confirma firmemente que Jesus Cristo é o Messias, o enviado ao mundo, o Filho de Deus. Ela faz essa profissão de fé. Mas eu gostaria de trazer do versículo 21, onde Marta disse: Senhor, se tivesses estado aqui, meu irmão não teria morrido. Se tivesses estado aqui, meu irmão não teria morrido. Meus irmãos e minhas irmãs, meditando nestas palavras, quantas das vezes, em tantos momentos que nós passamos de dor e de dificuldade, e em nossa mente e nosso coração acreditamos que Jesus não esteve e não estava ao nosso lado. Diante da situação, diante do momento de desespero, nós acreditamos que Jesus nos abandonou. E na verdade, Jesus está sempre ao nosso lado, mesmo diante da dor. O que acontece é que a nossa fé parece que diminui diante de uma dificuldade e que enfrentamos, e não conseguimos de fato nos entregarmos e ter a confiança total em Jesus Cristo. E Marta disse, Jesus disse, teu irmão ressuscitará. Disse Marta, eu sei que ele ressuscitará na ressurreição no último dia. E Jesus disse, eu sou a ressurreição e a vida. Quem crê em mim, mesmo que morra, viverá. Jesus nos dá a promessa da vida eterna. Mas Jesus nos diz que mesmo passando por toda a tribulação, por tudo, a vida continua, porque Ele é a vida e a ressurreição. Devemos, meu irmão e minha irmã, crer firmemente em Jesus Cristo, o Filho de Deus, professar a todo instante que Ele é o enviado, que Ele está a todo momento ao nosso lado, mesmo diante das dificuldades, mesmo diante de tantas adversidades, de tantas coisas que nos acontecem. Sabemos que não é fácil, que nem todo mundo tem a mesma força, tem a mesma natureza para ter uma reação assim, digamos, de coragem, de força e de positividade em momento de dor. Mas é preciso confiar. Jesus Cristo nos diz, eu sou a ressurreição e a vida, eu sou o caminho, a verdade e a vida. O evangelho de Jesus Cristo ilumina o nosso caminhar. Mas é preciso, meus irmãos e minhas irmãs, que nós abramos o nosso coração, que nós creiamos firmemente e acreditemos que com Jesus nós vencemos todas as batalhas. Maior dor Jesus passou pelo Calvário, pela morte de cruz, e entregou-se ao Pai confiando fielmente. Jesus sentiu o pavor e a dor, mas ele confiou no Pai. O Pai lhe deu a missão de redimir a humanidade, entregando seu Filho por amor. E Jesus, por amor, cumpre a missão de revelar, através dele, o Pai Criador. Que Deus seja louvado agora e para sempre. Amém.

Santa Teresa, padroeira poderosa, de 6 a 15 de outubro, novenário da nossa excelsa padroeira aqui em Ribeira do Pombal. 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E aqui a hora de Santa Teresa, abraçar aqui o Daniel, né? O Daniel é ouvinte, né? Assíduo da programação. Obrigado, Daniel, que Deus abençoe, sempre na sintonia, né? Maravilha, que Deus abençoe. Obrigado, muito obrigado. A hora de Santa Teresa, canções não, foi segunda-feira, né? 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

Mandar um abraço aqui, um alô especial, um carinhoso para o meu amigo. Agora fugiu da mente, meu Deus do céu, Severino da Barraca, né? Ele escuta sempre com a assiduidade a nossa programação. O Raimundo Popular Jesus, lá no Espinheiro, também tem Dona Minu, tem Dona Zefinha, na Cajarana, abraçar. A minha amiga Josefa, aniversariante da Cajarana, a Carla, né? Ah, vamos aos nossos aniversariantes do dia, gente. Olha só a minha cabeça como está. Os aniversariantes do dia de hoje. Vamos lá, Márcio. Aqui. Hoje, 29, né? 29, olha só, o mês já tá acabando. Amanhã é o último dia do programa, viu, gente? Amanhã é o último dia do programa. Completando idade nova hoje, Maria das Graças Oliveira Carvalho, Marta Correia da Silva, Maria Rita Ribeiro dos Santos, parabéns aos aniversariantes do dia, saúde, tudo de bom, e a Carla Monteiro da Cajarana, né? Do grupo Aliança com Deus, completando idade nova, parabéns Carla, mais uma vez, felicidades para você, tudo de bom, né? Saúde e continue sempre com alegria e na missão de também servir e evangelizar. Parabéns aos nossos aniversariantes, a você que está completando idade nova hoje, os nossos parabéns e que Deus abençoe. Lembrando que amanhã, 7 horas da manhã, tem a Santa Missa e também às 19 horas, às 7 horas da noite.

E vamos finalizar a programação de hoje agradecendo a Deus, né, pelo dom da vida, pela família, pelos amigos, pelo trabalho, por mais um dia de trabalho, né, pelo descanso da noite, pelo alimento. Agradecer sempre a Deus e louvar o nosso bom Deus por todas as bênçãos e graças. E com a canção Maria Passa à Frente, eu ofereço para dona Celina, a nossa amiga Teca, que ofereceu, né, para toda a família e os amigos aí, Angelita, a prima Romilda e, né, e dona Elza também, né, na sintonia, que gosta muito dessa canção. Oferecer para todos vocês que Maria Passa à Frente, abençoe, ilumine cada um e cada uma. Um grande abraço de Márcia Alexandre, fiquem todos na paz de Jesus e no amor de Maria. Maria passa à frente, pisa na cabeça da serpente. Fiquem todos na paz de Jesus. Um grande abraço. Amanhã o irmão Roberto estará aqui na programação da Hora de Santa Teresa, meus amigos e minhas amigas. Música.

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